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0: Aí, 9:11, 9:11, o Palmeiras passou no sufoco nas cobranças de pênalti, venceu a LDU por 4-3 nos pênaltis, ok? Eu, pelo que eu vi aqui, o Carlos Miguel fez pelo menos duas defesas, né? E o Santos foi eliminado, o Santos perdeu nos pênaltis 3-1, o Santos perdeu três cobranças, nem precisou bater a quinta, né? E o Atlético perdeu só uma, então 3-1. E então o Santos foi eliminado da Sul-Americana, o Atlético Mineiro segue e o Palmeiras segue na Libertadores, vai fazer a semifinal contra o Fluminense, ok? Daqui a pouco tem Corinthians. E a Carmen, que é corintiana, falou que sufoco. É, agora é a vez do seu time, hein? Eita, nós. Joana, agora é Adriano Verdetti. Fala, Adriano.
1: Eita, nós. Daí falou de comida.
2: Boa noite, amigo Marcelo Renato. Beleza?
0: Beleza.
2: Ô, Marcelão. Manda tempo ao tempo pra nós aí com os meninos. Tamo junto na escuta, hein? BBC FM Rádio Carinho.
0: Rádio Amor. Obrigado, meu querido. É, quem tá aqui com a gente é a Cida. Ela tá lá em São Paulo. Por isso você pediu essa música, Cida. Que música, Marcelo? Distante. Oi, Marcelo. Toca, por favor, Distante com Luiz Cláudio Giuliano e Mato Grosso. Cida. Beijão, Cida. É, José Geraldo Batista, da Vila Alpes, tá com a gente também. Muito bem. É. Ô, Ná, o que tá acontecendo com a Neura, hein? A Neura tá sumida. A Neura vinha participando comigo todo dia, do começo ao fim. Agora nem um sinal, nem um sinarzinho, Neiva. Muito bem. E agora, Marcelo? O Leandro Leonardo cantaram agora há pouco, mas eles vão cantar de novo, hein? Pra alegria do Guilherme, pra alegria do Evair, né? É o pedido da Ná. Ô, Ná, um beijo, viu? E manda a Neura dar um sinal aí. Luiz da Riviera, pães congelados. Fala, Luizão, academia ou estrada? Estrada ou academia?
3: Boa noite, meu amigo MR. Luiz e Ângela, minha amada esposa Ângela.
0: Academia.
3: Academia. Vim embora pra casa descansar. Uma ótima noite a todos os ouvintes da DBC, Marcelo Renato.
0: Obrigado, Luizão. Você e a esposa aí, bom descanso. Excelente noite, hein? Ok, Leandro e Leonardo, eu juro. Bruno e Marrone, por te amar demais. Chico Rei Paraná, alma transparente.

0: Agora 9:18. Ah, tem gente que não vai acreditar nesse momento, hein? Na imprevisibilidade do Emoções, essa participação aqui e a música na sequência. Inacreditável.
1: Alô, Marcelo Renato, aqui é o Zé. Tô passando aqui por Ibaté. Eu queria escutar com Hermes Aquino, Nuvem Passageira. É, DBC FM, Rádio Carinho.
0: Rádio Amor.

0: Curte demais, Bruno e Marrone, show em 9 horas e 26 minutos, meu querido Lafayette. Aí, Lafayette Negrini, aí Luiz Roda, tudo bem? Vai Verdão, um abraço para todos os palmeirenses, Lafayette, valeu Lafayette, obrigado por estar com a gente. Ó, o Renatinho mandou áudio, hein? Demorou, hein, Renatinho, pelo amor de Deus.
1: Mas, Renato, qual o nome daquele cara que você falou, ó? Eu falo, eu dou um abraço pra ele, eu esqueci o nome dele.
2: Não dá trabalho não, hein, Marcelo?
0: Não dá trabalho não, o nome dele é Morsa. Você ficou de pedir igrejinha da Serra pro Morsa. É, Morsa, lembra que eu falei pra você? Pede a música pro Morsa, que ele quer ouvir, mas ele quer ouvir você oferecendo pra ele. Que é... E ó, tem gente mandando música pra você aqui, ó. Boa noite, Marcelo, faz um favor pra mim. Roberto Carlos, Mulher Pequena, ofereça pro Renatinho. Rádio Carinho, Rádio Amor. QR Abicudo, boa noite.
3: Aô, boa noite, MR. Aqui é o QR Abicudo e Brota. Se der, manda a moda pra nós do Ronaldo Viola e João Carvalho, entre o Rodeio e você. Tamo aqui trabalhando e escutando a DBC. Aqui é a turma da Baldank. Mandou um alô lá pro Ricardinho da Malmita, lá da Santo Inácio, lá na Fazenda Santo Inácio de Loyola, hein? DBC, Rádio Carinho, Rádio Amor.
0: Valeu, meu querido. Adélcio, boa noite. Que sufoco, hein, Adélcio? Se não vai na técnica e na raça, vai na sorte, né? Parece que o Carlos Miguel pegou dois, né? Aí sim justifica, só tem tamanho.
1: Assim você me quebra, Marcelo.
0: Ah, mas não fui eu, foi o Nelson que mandou a Mulher Pequena pra você. É. Pede aí, Igrejinha da Serra, pro Morsa, pra eu já toco. Mando pra ele acalmar um pouco, que ele é santista e o time dele hoje fez ele sofrer, né? Muito bem. Ô, Cida, eu vou mandar um áudio pra você. E você guarda aí para a hora da oração lá, hein? O Cris mandou para gente aí. Célia Arruda, boa noite, Marcelo, querido. Boa noite. E aqui, Marcelo, aqui acho que foi o Timóteo, foi você que pediu o Bruno Marrone?
4: Ô, Marcelo Renato, eu ouvi a música aqui, do Bruno Marrone. Obrigado, viu? Abraço aí.
0: Valeu, Nelson, rachando o bico com o Renatinho lá. Ô, Renatinho, você não vai pedir Igrejinha da Serra? Hã? Ele tá gravando. Param, param. Bom, agora, ô Lafayette, agora é hora de ligar o secador, hein? É hora de ligar o secador. Ó, o Nelson, ô Renatinho, assim você me quebra. Muito bem. Falta pouquinho aí pra gente ligar o secador. Vai começar Corinthians e Estudiantes.
1: Dá um abraço, Monserio Marcelo Renato.
0: Ele mandou um abraço pro Morsa, então vamos lá, Igrejinha da Serra, que o Morsa pediu para ele. Igrejinha da Serra, é do Duque da Uvã. É. Pronto, essa é a primeira, depois da meia-noite tem outro pedido do Morsa aí, né? Ok? E para quem pediu o Mocoque Muracia, aquela lá, não dá para tocar, vou tocar daqui a pouco Vestido Colado, ok? Mas agora tem do Duque Dalvan, Chico Rei Paraná e Rick Renner. Tem certeza, Marcelo? Agora eu tô em dúvida, hein? Se eu fiz um negócio que eu tenho que fazer ali, rapaz. Ah, não fiz não. Então, peraí, daqui a pouco eu volto. Vamos dar conta do recado aqui, que isso aqui é muito importante, isso aqui não pode faltar. Daqui a pouco a gente vai para a igrejinha. Daqui a pouco a gente vai para a igrejinha. Vamos para as urnas agora.

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17: DBC FM. 9:33. Muito bem. Vamos aqui com a Ana Clara. Vamos ouvir aqui a Clarinha de Lençóis.
18: Boa noite, Renato. Quero pedir uma música pro meu pai Ricardo, Talismã, Leandro e Leonardo. Obrigado.
17: Ah, é a filha do Ricardo da Malmita. É que eu vi ali o 014. Eu achei que fosse a Ana Clara, a Clarinha, né? Do Augusto, mas não é. É a Ana Clara do Ricardo, o homem da Malmita. Opa, muito bem. Silvana Fernandes, boa noite, Marcelo. Juntinhos em Nossas Emoções, toca pra nós Se Ainda Existe Amor com Jaine. Beijos, beijos. E o Lafayette, o Carlos Miguel, responsável pela classificação, e muita gente falando mal do goleiro. Mas a gente fala mal do Abel, a gente fala mal de todo mundo. Eu de manhã falei mal do Marlon Freitas, e ele acabou fazendo o primeiro gol. Enfim, palmeirense é assim mesmo, que é moleza, mastiga minhoca que não tem osso, né? Aqui tem que jogar bem todos os jogos, porque é contra tudo e contra todos, não pode dar moleza. O Lafayette, a gente cobra mesmo, né? A gente é cobrado. Muito bem. Ô, Renatinho, agora você disparou o seu áudio aí, rapaz. Eu vou nesse aqui, ó.
19: Coloca a música pra mim, o Rancho Fundo. DBC FM, Rádio Carinho, Rádio Amor. Ofereço a Juju, o Rick Barba, a Arana, Serginho de Araraquara, a Cida. DBC FM, Rádio Carinho. Marcelo Renato, eu escutei a Juju até 1 da manhã, hein? Tô jogando joguinho aqui, ô Marcelo Renato. Tô ouvindo você e tô jogando joguinho aqui.
17: Você não vale nada, viu? Você não vale nada. Depois ainda não vale nada esse cara. E eu fico tratando ele bem. ele não vale nada, né, Marcelo? Não vale. Esse menino não vale nada. Quer ver? Olha o que eu aprontei pra ele hoje. Olha o que eu aprontei pra ele hoje. Segura aí que eu vou soltar um áudio dele já já. Severino.
20: Ô, Marcelo, bom dia, boa noite.
17: Boa noite.
20: Boa noite. É o Severino. Enfim. Ô, vê se toca pra nós aí a Mulher do Mistério com Lourenço Lorival. Pode ser, Marcelo? Agradeço desde já, meu amigo. BBC FM, Rádio Carinho.
17: Rádio Amor, até posso, mas só depois da meia-noite, porque não é romântica, hein?
19: Não dá trabalho, hein, Marcelo?
17: Não dou trabalho, ó. Escuta o Renatinho, gente, ó.
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17: Ó, fazendo locução, abertura de programa, tá pensando o quê? Vamos pra igrejinha, porque é pecado, mas depois eu rezo. E pra rezar, vamos pra igrejinha.

9 minutos para as 10. Quanto que está o jogo lá, Marcelo? Por enquanto, 0-0. O primeiro foi 1-1 em Corinthians. Estudiantes, Libertadores, é o Corinthians também buscando a sua vaga na semifinal. Palmeiras já foi para a semifinal, vai jogar contra o Luminense, ok, da Libertadores, né? O Souza tá com a gente, ele quer ouvir Renê e Ronaldo com Air Supply, só um grande amor. Renatinho, avisa sua mamãe que daqui a pouco, abrindo a próxima hora, depois do comercial, eu vou colocar aquela mensagem que ela mandou pra mim aí, tá bom? Ela mandou à tarde a mensagem no perfil do Renatinho e eu vou colocar no ar. Avisa ela aí. Jeff Gardenal, boa noite, Marcelão. Tudo bem por aí? Eu por cá, numa fila de canavieiros encalhados, no estradão, curtindo a programação. Daqui a pouco, ainda bem que tá todo mundo junto, né? O duro é encalhar sozinho no escuro aí. Aparece uma onça aí, você já viu, né? Muito bem. Quando tá todo mundo junto, é que nem lá no Canadá, nesses lugares que tem bastante neve, geralmente os carreteiros andam todos juntos ali, pelo menos em três, né? Porque sempre encalha na neve, um ajuda o outro, enfim. É uma guerra, né? Vamos lá, Paganelli e Rosângela, e depois Gal Costa com Tim Mar.

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22:03, 22:03, Marcelo Renato, pois é, rapaz. O jogo do Corinthians está com 33 minutos do primeiro tempo, 0-0. O primeiro jogo foi 1-1, por enquanto, penalidades. O Leandro manda mais um alô para a Lana Guedes, já toquei o Amado Batista que você pediu para ela, você ouviu, né, meu querido? O Dudu Zavalha, quero oferecer aí a todos, sempre seu homem, Maurício e Mauri. Obrigado, meu querido. Maria Silva, já chegou para curtir as internacionais. O Cigano, boa noite, MR, beleza? Beleza, meu querido. E o Gardenal, ele mandou uma foto aqui, ele tá encalhado, tá encalhado. Boa noite, Marcelo. Agora é minha vez, hein, de ser puxado aí, guinchado por dois tratores. Rapaz, que situação, hein? Mas é estradinha sertaneja, ainda bem que tem a galera. Galera já tá preparada para isso mesmo, né? A Carmen, Tô de fone de ouvido. Será que vai ser outro sufoco? O juiz só rouba. É, tá difícil. Eles querem tirar os brasileiros, né? Querem que outros times cheguem aí às semifinais. Essa é a prioridade deles aí, da tal da Conmebol. Muito bem. Ok. Vamos que vamos em frente. Deixa eu ouvir um negócio aqui, já volto.

0: Muito bem, gente, me desculpe. Eu quero mandar um abraço aqui, especial, para a Grazi, né? Um beijo para a Grazi, né? Um abração para o Lê, um abraço para o Renatinho, porque hoje é um dia muito especial. Eu acordei logo cedo, 5:30 da manhã, já estava na estrada, a caminho de São Carlos, para ver minha mamãe, que hoje completa 92 anos. 92 anos a dona Vicenlina, mistura de Vicente com Adelina, o nome dos seus pais, né? Que eu tive o prazer de conviver também. Então, a Grazi, ela ficou sabendo e ela mandou uma homenagem, não só para minha mãe, mas serve para todas as mães. Eu que tive o prazer de levar o patamar, a patente da minha mãe para a bisavó. É. E aí a Camilinha, aprendendo a cantar parabéns, bateu palminha para ela. A Bianca fez um vídeo lá de Vila Velha e mandou. E aí foi o primeiro parabéns para você que a Camila, né, cantou para a bisa. E aí a Grazi fez uma homenagem e eu vou colocar aqui no ar para a gente curtir aí. E na sequência eu vou tocar uma música que a minha mãe... Uma vez eu peguei ela cantando essa música, ela nem percebeu, ela estava de costa na cozinha, lavando lá na pia, e eu encostei no batente da porta e só fiquei ouvindo. Mas antes vamos ouvir a Grazi, né? A mãe do Renatinho, falando aí sobre as mães, né? Não é dia das mães, mas é o dia da mãe do Marcelo Renato.
1: Mãe, abençoado seja esse nome. Abençoado sejam todas as mães. Mães que muitas vezes escondem a própria dor para cuidar da dor do filho. Mães que passam fome para saciar a fome dos filhos. Mães que amam. Mães que erram. Mães que choram. Mães que têm um coração apertado porque gostaria de trocar de lugar com o próprio filho. Mães que sofrem pelos erros dos filhos. Mães que se alegram pelos acertos dos filhos. Mães que já se foram desta vida, mas que deixaram sua grande marca na educação e nos corações de seus filhos. Mães que os filhos já se foram desta vida, mas que continuam vivos em seus corações e igualmente protegidos pelo grande e infinito amor de mãe. Mães que não puderam ter seus próprios filhos, mas que cuidam com todo o amor dos filhos de outras mães. A todas as mamães, peço humildemente a nossa mãezinha do céu que as proteja, que as cubra com seu manto sagrado, ensinando-as a amar como ela nos ama. A sua bênção, mãezinha do céu. Oro para que todas as mamães sintam em seus corações o toque suavizante e confortante do amor de Maria, Mãe de Jesus, Mãe de todos os filhos do mundo, Mãezinha do Céu.
0: Eu vou pegar um pedacinho aqui em que é exatamente isso aqui, esse aniversário dessa mãe que cuida da mãe do filho, né? Da mãe dos outros. Essa aqui é especialmente para Dona Vicenlina. É.
1: Mas que continuam vivos em seus corações e igualmente protegidos pelo grande e infinito amor de mãe. Mães que não puderam ter seus próprios filhos, mas que cuidam com todo o amor dos filhos de outras mães.
0: Obrigado, Grazi. Gratidão.

0: 22 e 13, Marcelo Renato, pois é. Ah, Carmen, que lindo, amei. Beijão pra sua mãe, obrigado. E a Grazi mandou um áudio, ela que fez essa declamação em homenagem a todas as mamães, né? Ela mandou pra mim no particular aí, à tarde, eu tava trocando ideia com o Renatinho, e no perfil do Renatinho ela me mandou. E agora no seu próprio perfil, ela foi pega de surpresa, né?
1: Boa noite, Marcelo Renato. Eu cheguei aqui bem na hora que você tava falando, sobre a sua mãe. Eu que agradeço, viu? Eu fiquei até emocionada e com vergonha que você colocou no ar aí o que eu recitei aí pra você. Mas é de coração para todas as mães. É, obrigada mesmo. 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
2: Mas de amor.
1: Ah, maluquinho.
0: E o Renatinho tá lá. O Renatinho mandou um vídeo pra mim durante o dia aí das suas locomotivas, ele tem uma coleção. Eu acho que tem mais locomotiva o Renatinho do que quando a gente vai lá no encontro de ferromodelismo, hein, Renatinho? Se for fazer as contas, tirando as que estão para vender lá, as da exposição mesmo das maquetes, Renatinho tem mais locomotiva que a Rumo, Renatinho. É, mas a preferida dele é a da Rumo, é aquela verde. Opa, muito bem. Vamos lá, Renê com Air Supply e depois o Zezé de Camargo e Luciano. Atenção, Dri, daqui a pouco tem Não Mexe Nas Minhas Gavetas, Danilo e Davi.

22h23 é padrão, né? Os juízes, eles darem no mínimo 5 minutos de acréscimos no primeiro tempo e 5 no segundo, não é isso? Pois é, às vezes ultrapassam bastante. Mas o juiz do jogo do Corinthians aí, não sei não, hein? Eu acho que ele tá com medo do jogo. Só deu 2 minutos de acréscimos no primeiro tempo e antes de completar 2 minutos ele terminou o jogo. Será que ele tá com medo? 0-0, hora do recreio, Corinthians e Estudiantes. O primeiro foi 1-1. Por enquanto, decisão nos pênaltis. A Maria tá com a gente, Maria Urba, agradecendo, ela que pediu Voando Sem Asas. E quem tá voando sem asas, voltando para casa, é a Paulinha Dodeca. Voltando para casa e te ouvindo, um cheiro para tu. Um cheiro para tu, Paulinha. Paulinha, o Carlos Miguel foi o herói da decisão dos pênaltis. E aí, fizeram uma montagem dele com o cabelo da Leila Pereira. E escreveram, estão mais calmos. Adivinha quem compartilhou na sua rede social essa brincadeira, esse meme aqui? A própria Leila Pereira. O Max mandou para mim aqui, ó, o perfil dela. O Carlos Miguel loiro, né, com a peruca loira. Estão mais calmos? Estamos. Param, param, param. Vambora. Danilo e Davi, depois o Zé Rico. E tem também... É, eu acho que não dá tempo ainda de Christian e Ralph. Se der, a gente manda o Christian e Ralph também antes desta, de encerrarmos esta meia hora.

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8: 22h32, Marcelo Renato, meiuca de semana indo pro Beleléu, hein? Ok, a Carmen falou, o pessoal foi embora agora, me deixaram aqui com meu filho, grandes amigos, né? Palmeirense, né? Fazer o quê? Você acompanhou eles no jogo do Palmeiras e eles não acompanham. Não, mas essa turma eu vou falar, viu? Não é de se confiar. O Zetinho mandou um segundo, o que dá pra fazer um segundo de áudio? Vamos ver.
9: Boa noite.
8: Ué, que miséria é essa?
9: Boa noite.
8: Ali, ó, o Renatinho, você já mandou 200 áudios, o Zetinho mandou um de um segundo. Deixa eu ver.
9: Boa noite.
8: Ah, não, eu queria um igual ontem. Qual que é igual ontem, Marcelo? Deixa eu ver se eu acho aqui. Ah, o de ontem foi esse aqui, não foi?
10: Boa!
8: Olha só, ontem o pessoal caprichou, hoje ele mandou só esse boa noite miserável. Ah, dá licença, Zetinho. Olha como que foi ontem, pra quem não ouviu, ó.
10: Alô? Boa noite, Marcelo! Xalabadim!
8: Badim, xalá!
10: Fala, Marcelo, meu parceiro. Marcelo, uma galera pesada aqui, hein? Miguel Lopes. Estamos aqui numa pescaria pesada aqui. A galera quer ouvir o Folha Seca. Tem jeito de você tocar pra não? E vai oferecendo pra todo mundo, seu Raimundo, o vizinho da frente e do fundo. Um abraço, Marcelo. 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
8: Rádio Amor. Isso foi ontem. Aí é o seguinte, né? Aí é o seguinte, isso foi ontem. É o cara quando recebe o pagamento. O cara recebe o pagamento, enche a geladeira, faz isso, faz aquilo, resolve fazer um churrasco. Aí é tudo esse exagero aí. Aí quando chega o fim do mês, o cara tá assim, ó.
9: Boa noite.
8: Eita, nós! Boa comparação, Marcelo Renato. E o Renatinho mandou 5 segundos, mandou 7, 2 em 1 e 5 no outro.
11: Eu trabalhando aí, Marcelo Renato. Escutei às 1 da manhã, hein?
8: Mas
11: na terça-feira, hein?
8: Aí ele tá nessa da Juju ainda, rapaz. Eu preciso pegar outra folga. Isso porque eu não pego férias aí já faz um tempinho, mas é negócio meio do André. Agora. Já pensou você ficar um mês até 1 da manhã? Ou... Hã? Fala sério, hein? Já pensou se eu pego férias e a Juju vem fazer a noite? Vai ficar com olheiro esse menino aí.
12: Você tá que nem aquele negócio do pão lá?
8: Tá igual você no negócio do pão lá. No começo do mês, na marmita tem 3, 4, 5 misturas. Aí no fim do mês é malemar assim um pãozinho com uma fatia de mussarela.
13: Oi, M.E. Porque ontem deve ter pegado bastante peixe, hein? Acho que hoje foi meio devagar os peixes. Tá meio desanimadão.
8: Rapaz, você viu que miséria? Não, quer ver? Um segundo, um segundo de áudio, ó.
9: Boa noite.
8: O que que tá acontecendo? Será que a dona onça tá lá?
11: Se você me quebra, hein, mano? Aí eu ia ficar feliz, hein, Marcelo Renato. Direto,
8: já pensou o Renatinho com olheira de paixão? Olheira de paixão, acompanhando, dando aquele suporte pra Juju até uma da manhã. É, ele falou assim pra mim, mandou durante o dia, segunda-feira a Juju fez, aí durante o dia ele mandou: Marcelo, à noite eu vou estar aqui dando um suporte pra Juju. Qualquer coisa que ela precisar, São Carlos é pertinho, eu vou lá dar uma força. Tá pensando o quê, rapaz? Esse Renatinho não é fraco, não.

0: 20 minutos para as 11, o pedido foi do Adriano Verdetti, que já comemorou, e a Paulinha escreveu o seguinte, Adriano, ó, ela chegou na casa dela, começou a tocar Tempo ao Tempo, ela escreveu, eita, essa moda é bruta, eu vou ficar ouvindo aqui no carro, depois eu entro. E tá frio, hein? Tá frio e tá ventando. É. Obrigado, Paulinha. Bom descanso aí. Ó o Pino. Eita, modão, Tempo ao Tempo, hein? Essa galera. Oh, acabou a miséria. 40 segundos do Zetinho, vamos ouvir?
1: Boa noite, Marcelo! Xalabadi! Badi, xalá! O coral voltou!
2: Fala, Marcelo, meu parceiro. Marcelo! Ah, jogaram o meu celular no periquitivo aqui, não deu pra fazer o ziriguidum. A galera quer curtir um modão aqui, ó. Pega aqui, pega aqui.
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2: Tem jeito, Marcelo? Oferece pra todo mundo seu Raimundo. Um abraço, Marcelo, DBC FM, Rádio Carinho.
0: Rádio Amor, Zetinho perguntou se tem jeito, eu não sei, eu preciso ver se vocês merecem, viu? É, será que merecem? Brigadu, Coraldo, foi a seca, afinadíssimo.

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0: 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A temperatura caiu para 16 graus e o vento foi para 21 km por hora. Estava 16, Marcelo Renato. E, consequentemente, a umidade relativa do ar também elevou-se para 78%. Muito bem. E no jogo do Corinthians, continua tudo como começou, 0-0. Com 19 do segundo tempo, o primeiro jogo foi 1-1. Será que vai ser o terceiro jogo da noite que irá para os pênaltis? Nós tivemos um jogo aqui do Campeonato Brasileiro da Série A, hein? O Botafogo venceu o Grêmio por 3-2. E como é que ficou, Marcelo? Eu acho que o Grêmio desceu mais na tabela aí, hein? Será que o Renato Gaúcho estreou hoje? Ele assinou com o Grêmio, né? Deve ser a 25ª vez que ele vai treinar o Grêmio. Olha, com esse resultado aí, o Grêmio tá ali na boca da botija. É o primeiro fora da zona de rebaixamento. Abaixo dele só o Vasco, Internacional, Remo e Chapecoense. E o Vasco tem o mesmo número de pontos do Grêmio, número de pontos do Grêmio. Ok? É isso aí. 28. E o Botafogo com a vitória. Mesmo com a vitória, parece que não mudou muita coisa para o Botafogo, não, hein? Com essa vitória aí, deixe-me atualizar. Não, não mudou, não. Poxa vida, muito bem. Esse jogo é referente à 22ª rodada. É jogo atrasado, ok? Porque nós já vamos para a 28ª no fim de semana. É mesmo, Marcelo? É. O Santos vai jogar com o Remo lá no Mangueirão. É o time do Mossa e do Renato contra o time do professor Abner. E aí vai ter São Paulo e Inter no Morumbis, sábado 9 da noite. O Santos é 6:30 da tarde no sábado, viu, Mossa? O São Paulo às 9 da noite. E o Grêmio e o Palmeiras domingo de manhã. Aí, ó, quem que vai assistir? O Marcos e Belluti que vai assistir domingo de manhã. 11 da manhã, Grêmio e Palmeiras. E às 4 da tarde, Corinthians e Fluminense. Ok, muito bem. A nossa querida Silvana Fernandes agradecendo, ela que pediu Se Ainda Existe Amor. A Cida agradecendo, ela que pediu Distante, hein? O Luiz Cláudio Giuliano com Mato Grosso. A Lena tá curtindo a gente, irmã da Kelly também, um beijo, Lena. O Bim mandou um áudio, hein, Marcelo? Vamos ver, mandou a foto do ônibus do Corinthians, ele tem a miniatura do ônibus do Corinthians.
1: É, Renato, e o Corinthians, nada, ao meu busão, senão eu vou dar partida, eu vou embora, hein.
0: Eu quero mandar um beijo pra Mar também, a Mar chegou pra descansar depois de algumas aulas, né? E também academia. E aí ela chega e já liga o rádio. Muito bom. Rádio é companheiro, né, Mar? Quando a gente acorda assim, a primeira coisa que a gente faz é abrir os olhos, Marcelo. É. E aí, antes de colocar, né, os preparativos do café, aí vem o rádio. Já liga o rádio. Isso se ele tiver desligado, porque tem gente que fica com o rádio ligado 24 horas, até dormindo, ouve a DBC. Muito bem. Que foi, Renatinho? Ó, o Ricardo mandou foto da malmita. Malmita dele parece malmita de começo de mês. Ué, a Lana mandou o frango pra você? Hã? A Lana falou que tava fazendo frango e aí parece que tem um franguinho gostoso aí, rapaz. Suculento. É frango isso aí, né? Não? Tem a impressão que é frango, suculento, hein? Ó, frango, macarrão, sobre o arroz e feijão. Esse tal de Ricardo é bem alimentado, hein, rapaz do céu. O que que é, Ricardo?
2: Ó, frango, frango, macarrão. É tudo isso aí que você falou, gente. Esse tal de... Eu tô sapulento, hein?
0: Ó, o Renatinho, 4 segundos.
3: Eu faço academia também, ó, Marcelo Renato.
0: Você faz academia? Ó, mas ele é forte mesmo, Renatinho, já falei. Rapaz, ele sabe o Roberto Carlos, lateral do Brasil, e que foi do Palmeiras também? Menino tem a perna forte esse tal de Renatinho. Eu não queria tirar a dividida com ele, não. Eu, hein? Sai fora. Você é louco, ô Renatinho. Hã?
3: Não dá trabalho, não, hein?
0: Não dá trabalho, não. Ó, meu querido Chicão. Boa noite, irmão. Um abraço. Valeu, Chicão. Obrigado. Chicão Adestrador, o pai do João Pedro.

0: Agora 11 horas em ponto, era mais ou menos que eu tenho aqui a mensagem, era 9h24. O Nelson mandou: boa noite, Marcelo, faz um favor para mim, toca Roberto Carlos, Mulher Pequena, ofereça para o Renatinho, Rádio Carinho, Rádio Amor. Depois ele pôs assim: o MR, o Renatinho gosta muito do Roberto Carlos? Gosta. Ele até mandou um áudio aqui, ó, agradecendo, entre aspas.
1: Ah, não, você tá colocando Roberto Carlos, tchau, fui, vou dormir. Eu mereço, hein?
0: Eu mereço. Ei, vai dar um trabalho esse menino. A Paulinha gostou. E o Cheyenne mandou aqui, Paulinha, ó, essa é pra Paulinha, hein? Mulher Pequena. Mas o Cheyenne mandou um áudio antes aqui, ó. Vamos saber onde é que o Chay está. E lavando o caminhão, mandou um vídeo aí, o cara dando um trato no caminhão dele.
2: Boa noite, meu irmão. Como é que você tá, Marcelo?
0: Bom.
2: Tudo bem por aí?
0: Graças a Deus.
2: Maravilha. Eu tô em Santo Estevão, seguindo devagarinho pro sul, tocando pro Paraná. Tem uma parada aqui pra lavar o bruto, aproveitar que tem tempo, né? Deixar as coisas organizadas. Do lado de cá eu vou te aplaudindo, passando pra deixar um abraço pra cada um, um beijo pra Paulinha. Quando a gente manda um áudio, dá vontade de falar o nome de cada um. E aí a gente vai acabar pecando, esquecendo de alguém. Mas a todos aqueles, a galera da Granada, um grande abraço. Que Deus abençoe a cada um. E para você, aquele abraço especial, irmão. DBC FM, Rádio Carinho.
0: Rádio Amor. E a Paulinha já mandou aqui, Chay, ó. Um beijo pro cheiroso, proteção divina. É isso aí, o Renatinho mandou outro áudio, Marcelo. Outro, ele tá aceso hoje. Tá bravo que eu tô com o Roberto Carlos.
1: Tenta aí o meu celular no chão agora, Marcelo Renato, depois desse áudio aí.
0: Como que é?
1: Tenta aí o meu celular no chão agora, Marcelo Renato, depois desse áudio aí.
0: Ah, eu não entendi o que você falou, mas você já era. Já 30 minutos do segundo tempo, 0-0. Mais uma disputa de pênaltis. Vai treinar o Hugo Souza. Param, param, param. O Renatinho está mandando mais um áudio, mas eu tenho que encerrar a hora. E vamos encerrar a hora com Ronaldo Viola e João Carvalho. Não vai dar tempo, Marcelo. Não, não, já deu 11 horas. Então a gente volta já já com o Ronaldo Viola e João Carvalho e encerra a hora. O Renatinho mandou outro áudio.
1: Até caiu o meu celular, até caiu o meu celular no chão, depois daquele áudio.
0: Gente, eu tava em casa e eu dormia tarde, né? Aí o que aconteceu? A cama é grande, eu fico ouvindo algumas coisas no celular e ponho ele de lado ali no colchão mesmo. Acordei, cadê o celular? Eu procurei uma meia hora. Procurei, virei a casa de ponta cabeça. Aí o que aconteceu? Eu dormindo, eu derrubei o celular e caí embaixo do guarda-roupa. Aí eu contei pro Renatinho, ele rachou o bico. Falei, só você mesmo para perder o celular, né? Nessas condições.

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11:06, estamos abrindo a última hora da meiuca de semana, quarta-feira, penúltima hora do programa. Entre uma e outra, à meia-noite, tem o nosso Pai Nosso, e hoje nós teremos a oração feita, eu não posso contar quem é, que é surpresa aí para os pais, né? E das 11:30 à meia-noite tem Emoções Internacional DBC, ok? E agora tem Ronaldo Viola e João Carvalho, Entre o Rodeio e Você, Marcelo Renato. Eu tinha uma namorada que era pura tentação, mas um dia a danada me colocou uma questão: era ela ou o rodeio? Não tive indecisão, por isso eu tô aqui agora nessa festa de peão. Ô, por fé, dinheiro não tem, mas tá sobrando, mulher.

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1: Mas só esse violãozinho seco aí? Não tem um pianinho, não tem não?

0: Trem Talismã, Leonardo. Agora 11 horas e 13 minutos. Muito bem. Ô Paulinho, minha estrela é você? Confirma aí pra mim. Enquanto isso, vamos ouvir o Jeff Gardenal. Fala, Jeff.
1: Fala, Marcelo. Boa noite, Gardenal, por aqui. Enquanto o Shane tá correndo sentado, com o vidro levantado pra não desarrumar o penteado, eu passei, foi 4 horas parado, esperando pra ser chinchado.
0: Eita, nós.
1: Depois de ficar atolado. Aí, hoje eu vou fechar o dia com 100 km rodado. Pose. O negócio foi feio lá, hein? Seis rodotrem atolado na areia. 2 tratores pra puxar todo mundo. Não. Curtindo a DBC, o tempo passa que a gente nem vê.
0: Obrigado.
1: Um abraço e tudo de bom.
0: Um abraço a toda a galera envolvida aí, hein? Rapaz, o pessoal atolando. O Carlos Correia, ele encalha até no asfalto, mas o Jeff e a galera lá pegou uma estradinha complicada, todo mundo ficou encalhado e aí apareceram 2 máquinas lá para desencalhar o pessoal. Ok. Zetinho foi a seca.
2: Ô, Marcelo, galera tá por aqui ainda, todo mundo acordado. Um jogando uma cachetinha, o outro assistindo o jogo do Corinthians. Mandou pegar uma música aí do Trey Checkman.
0: Opa, tem jeito? Só tem aquela.
2: Vai pra lá, vai pra cima.
0: Abraço. Ih, rapaz, o Corinthians tomou um gol. 42 minutos, 1-0 para o Estudiantes. Esse resultado elimina o Corinthians, hein? Tem que fazer um aí para poder levar para os pênaltis, pelo menos, hein? O primeiro jogo foi 1-1 na Argentina, agora em São Paulo, na Neoquímica Arena. O Corinthians tomou o gol aos 41, tá? Com 40. Ô, louco, acabou de tomar o gol. Precisa ver se validou, né? Será que validou? Hã? Vamos ver se validou, né? Param. Vamos aguardar para ver aí. A Paulinha tá comemorando. O que você tá comemorando aí, Paulinha? Ocila, coloca a Roseli e o Hélio e o Lucas. Roseli, Hélio e Lucas, mãe, pai e irmão do QR Abicudo, na oração. Vou mandar para ela, fica mais fácil. Mensagem do QRA Bicudo. Ô Cida, deixe-me achar a Cida aqui, não precisa dar positivo não que eu te acho, achei já, pronto. Aí ela já faz a relação. Ela tá em São Paulo, a Cida, tá longe, e aqui eu não sei o que é aqui.
3: Eu posso fazer a pergunta?
0: Peraí, eu já coloco a senhora já. O Renatinho foi dormir?
4: Não dá trabalho não, hein?
0: Opa, e tá confirmado ou não tá? Tá confirmado ou não tá esse gol aí? Porque aqui já tá com 43, o gol saiu aos 41. Não se escreve mais nada ali pra eu saber se confirmou o gol ou não? Param. Deixa-me ver aqui. Ô, Paulinha, olha quem mandou um áudio pra gente aqui, ó.
3: E eu posso fazer a pergunta, gente? Vocês estão mais calmos? Avante, palestra.
0: Ei, a tia Leila. Ô, tia. Mandou no meu particular, eu joguei ali pra vocês, ok? Muito bem. Vamos lá, então. O que vem agora, Marcelo? Ah, ô, Cheyenne. A Paulinha falou, eu tô ótima. Cheyenne, confirmou? Confirmou, então. O Fino tá lá. Já tá dando sequência no jogo lá. O Pino tá informando que confirmou o gol. Ok. Segue o jogo, a Paulinha falou. O Cheyenne, a Paulinha mandou aqui, ó, pra você. A próxima música aí, hein? Deixa eu ver aqui. O Cheyenne tá no paralelo. É só notificação, hein, Marcelo? Só notificação. É notificação, o estudiante fez um gol, o meu celular não para de vibrar aqui, rapaz, é todo mundo ali mandando mensagem para mim. Calma, gente, calma, eu tô esperando uma mensagem do Tuque Tuque. Aí, Cheyenne, minha estrela é você, Christian e Ralph, da Paulinha pro Cheiroso.

0: Muito bem, se no primeiro tempo o juizão deu 2 minutos de acréscimos, no segundo ele deu 7, o jogo vai até 52 e está com 47 agora. Estudiantes 1, Corinthians 0, esse resultado elimina o Corinthians, então o Corinthians tem que fazer aquela pressão para buscar pelo menos um empate e levar para as penalidades, ok? Dona Ana, um beijo, obrigado por estar com a gente, hein? Quem está com a gente, o que aconteceu? O Pino está digitando, Marcelo, será que empatou? Ele falou, não, quase fez o segundo. Falei, porque agora tem que ir para cima, né? Muito bem. A Paulinha também está digitando, Marcelo. Foi. Agora é a... Opa, Bertogo.
1: Boa noite, Marcelo Renato. Estamos aqui no bar do Júlio Bertogo. Boa noite, lindo. Que saudade de trenzinho, bem. Quero ouvir César de Paulinho, Cavalo Branco. Se der tempo, né? DBC FM, a Rádio Carinho.
0: Rádio Amor. O nome da música é Você é Tudo que Pediu pra Deus. Tem gente que pede como Cavalo Branco, tem gente que pede como Fazenda da Esperança, e o nome correto é Você é Tudo que Pediu pra Deus. Mas eu entendi, é o que importa, e vamos ouvir.

Aí, 11 horas e 25 minutos, eu recebi informação que no último lance o Corinthians tem um pênalti a favor. Se marcar, aí termina e vai para as penalidades, hein? Muito bem, foi consultar o VAR. Teve gente que falou que já confirmou o pênalti. Será? Vamos aguardar aqui, porque aqui está sendo televisionado, então vocês estão com vantagem sobre mim, né? Muito bem, vamos que vamos em frente. Vai tocar agora, Sempre Seu Homem. Eu não toquei ainda? Peraí. Ah, vai tocar agora. Vai tocar agora, Sempre Seu Homem. Maurício e Maurício, se eu não me engano, foi o Du. O Du que pediu lá do Zavalha, né? Ainda tá vendo o VAR. Confirmou então o pênalti para o Corinthians. Agora é agora que o Corinthians, que vem aquela emoção, hein? Será que vai fazer? Será que vai fazer? Daqui a pouco a gente volta. Sempre Seu Homem. Maurício e Maurício.

11:32, 11:32, ok, muito bem, Wilson tá com a gente, bom dia Marcelo, Renato, Wilson e William de Torrinha, Rádio Carinho, Rádio Amor, pai e filho curtindo a gente de montão, hein, ok, muito bem, vamos que vamos, deixe-me ver aqui, e o Depay isolou. Perdeu a chance de levar para penalidade no último lance do jogo, pênalti a favor do Corinthians, e o Depay bateu mal por cima do gol, e o Corinthians perdeu por 1-0 no agregado 2-1. Estudiantes vai pegar o Flamengo, o Palmeiras vai pegar o Fluminense, ok? Então são três brasileiros aí que seguem, e um argentino.

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4: Muito bem, eu tenho que fazer uma retificação aqui, que o Elcio falou que na visão dele, o Depay bateu muito bem, muito bem. E continue assim.
5: A música de ontem.

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1: Em conexão com a DBC Internacional, Emoções Internacional DBC. A música do mundo todo para todo mundo na Rádio Carinho, Rádio Amor. Qual grupo é holandês? O Ahá não é, né? O Ahá é norueguês. É, fala um artista internacional holandês aí pra gente tocar uma música em homenagem ao Memphis, ao Depay. Muito bem, vamos que vamos. O que vem, Marcelo? Bom, daqui a pouco tem Tracy Chapman, mas antes tem USA for Africa, We Are the World.

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0: Pedido do pessoal do Folha Seca. Baby Can I Hold You, 3 Chapman, valeu Zetinho. O meu querido Newton Lujan, representando todos os corintianos aqui, o sentimento dos corintianos neste momento.
1: Ô Marcelo, boa noite. Você põe uma música romântica dessa. Aquele condenado do Memphis bate um pênalti daquele, ele não vai chorar mesmo. Misericórdia.
0: Eu vi o lance aqui que mandaram para mim no grupo aqui do Amante Palestra. Eu não sei o que o pessoal está comemorando lá, mas mandaram. Ah, ó, quem acabou de passar aqui em frente, nosso querido Pierre Marcel, cavalgando em seu cavalo de aço pelas noites de Batexas, arrastando o facão três listas do Lampião, que ele ganhou da avó dele, que é a bisavó, né? Que era amiga do Lampião. E aí ele vai fazendo faísca, arrastando pelo asfalto. Grande Pierre Marcel, mais tarde, lá para meia-noite e meia, ele vem tomar um café com o amigo Marcelo Renato. Meu querido Newton Lujan e todos os corintianos, eu não quero mais tocar nesse assunto, eu não sou um cara que fica judiado. Já chega, né? Já tá. Mas eu vou tocar um grupo aqui, holandês. Por que você vai tocar um grupo holandês, Marcelo? Não deu, pai, não deu, pai. O Pussycat, que foi um grupo musical country pop holandês criado por três irmãs, né? A Tony, a Beth e a Marianne, ok? Esse grupo esteve em atividade de 63 a 1985, rapaz! E a música é bem conhecida, hein, gente? A música com eles é bem conhecida, é um sucesso na nossa programação com a loiríssima Jaine. Essa aqui vai especialmente para o Depay. É o grupo holandês Pussycat.

Agora, faltando 8 minutos para meia-noite, eu preciso da ajuda de vocês aí que estão curtindo a gente, porque é o seguinte, quando o Palmeiras tem algum revés, algum tropeço, o Israel de Oliveira, que é corintiano, ele vai no grupo da rádio lá e me provoca, mas no grupo da rádio, né, que é um grupo profissional, não é para tratar dessas coisas, eu nem respondo, porque eu não misturo as coisas. Aí eu, vocês acham que eu devo deixar alguma coisa aqui na tela do computador? Porque ele vai ser o próximo a assumir a máquina. Vai chegar aqui e vai ver a imagem do Depay, alguma coisa do tipo assim, bem grandão no meio da tela. O que vocês acham? Devo fazer isso ou não, hein? Eu vou embora e deixo aqui o Depay. Aqui, ó. Tá na cara aqui, ó. Aí aqui, ó. Já tá no jeito até aqui. Tá no jeito aqui. E tá escrito, não deu, pai. O que vocês acham? Eu devo ou não? Hein? Porque ele, nem qualquer revés que o Palmeiras tem, ele vai lá me provocar. Eu nem respondo, né? Porque não pode misturar. A Paulinha falou, acho justo. Então, né, Paulinha? É, a gente já teve uma discussão de manhã. E aí, agora, amanhã a gente continua a discussão. Vamos encerrando as internacionais com Willie Nelson, On the Run Again. Depois tem Fred Mercury, Montserrat Caballé, How Can I Go On? Ok. Acesso negado. Yeah.

0: Agora, faltando um minutinho para meia-noite, o Jeff gostou da música. Será que ele gostou da música? Vamos saber se o Jeff Gardenal gostou de ouvir Montserrat Caballé com o Fred Mercury. Cadê ele? Cadê ele? Cadê ele? Cadê ele aqui? Aí sim, hein? Valeu até encalhar a noite inteira, hein, Jeff? Obrigado, meu querido. A Paulinha rachou bícola. Opa, muito bem. Que foi? Que foi, Zetinho? Que foi, Zetinho?
1: Boa de pai, boa de pai.
0: Muito bem. O Nilton falou que tá chateado comigo. Ele vai dormir. Aqui o Pedro Gomes. Boa noite, meu querido MR. Parabéns pela programação. Só as top. Obrigado. A Cidinha vai me xingar, Cidinha corintiana.
2: Cuidado, hein, Marcelo Renato. E por último, quem ri melhor, hein? Olha, o Corinthians já tem mundial, hein? O campeonato ainda não acabou, hein? Você não só provocou Israel de Oliveira. Você deixava pra ele escrito, aí ele não tá falando no rádio, né? Você provocou todos os corintianos, folgado.
0: É, mas eu tô aqui pra isso. Agora há pouco vai me dizer que nas penalidades você tava torcendo pro Palmeiras. Vocês, pra cima de mim, não, né? É, o secador de vocês não funcionou. O nosso tá em dia. O nosso tá em dia. Resistência resistente. Ok, vamos lá então. O Jeff, você ficou bravo? Você é corintiano, Jeff? Hã? Param, param, param. Vamos ver o Jeff.
1: Vixe, agora a cena quebrou de sendo bem.
0: Vambora então. Cadê? Param, param, param. Gente, duas datas especiais. Uma ontem, que foi aniversário da minha mãe, 92 anos. E daqui a pouco nós teremos aí umas pessoas comemorando 60. É sobre isso que a gente vai falar já já.

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0: Meia-noite, mais 3 minutos, 17 de setembro, quinta-feira. É o seguinte, né? Deixa-me ver aqui. O Gustavinho não chegou ainda, eu acho que ele tá chateado com o time dele, mas o Adão já mandou mensagem, o Flávio já mandou mensagem, eu não tenho como copiar e mandar para ele. Então eu vou ler aqui. O Adão mandou: que nosso dia comece com o sol a iluminar a mão e a mão de Deus a nos abençoar, que ele nos dê força e fé para vencermos mais um dia com o amor e o Espírito Santo de Deus. Amém, aleluia. Bom dia, MR. Bom dia, Adão.
1: E te render glória e aleluia.
0: E nós temos aqui, ah, o Gustavinho acabou de chegar. Aqui o Flávio. Olha só, dedico a oração de hoje para minha filha Mariana, que está aniversariando nesse dia 17. Ela mora longe, em Dourados, perto do Paraguai. Rapaz, lá no Mato Grosso. Eita, parabéns para a filhota aí, viu? Mariana. Mas ele tinha mandado aqui, ó: a coragem é a força que nos permite enfrentar os desafios da vida com determinação e perseverança. A sabedoria é a luz que nos guia em nossas decisões e ações, nos ajudando a encontrar o caminho certo. E a paz é o refúgio que nos acolhe em momentos de turbulência, nos trazendo serenidade e calma. Deus te abençoe. Amém. Já vou copiar e mandar aí pro tardo Gustavinho, que ele chegou atrasado aqui. Já foi a do Flávio e agora vai a do Adão. Param, param, param, param. Pronto, Gustavinho. É que eu tenho que organizar um negócio aqui, que tem um momento especial pra gente aqui. A Cida mandou também a lista da oração. Vamos lá. Param, param. Cadê Marcelo Renato? Deixa eu me achar. Cida. A oração vai para Dona Nena Santa Rosa, com um beijo carinhoso para Dilma e para Ana Santa Rosa também. Dona Valentina e o Júlio César, Pino de América, o pai BJ e a Regina, Leia, Jorge, Guilherme, Alugui, Adelcio, Silvia, Karine, Pipoca, Rau, Rau, Rau, vai para Adelcio também. Paulo Henrique e Sandra, da Jacobucci, Cheyenne, Belo, Morsa, Alô Morsa. Tem mais uma do Mossa para tocar depois da meia-noite, né, Cida? Depois você me lembra aí. Cidinha Messias e Marilda, senhor José de Oliveira e família, Flávio Maurício e família, o Normando de Américo, Selma e família, Ricardo também, e o Neto Cauã, Cidinha, eu falei, né? A Marilda também, um beijo para Mar. Lidiane, no pedido da Creuza com R, a Cida Cassiano, Gesley Brasil, também Dona Roseli, senhor Hélio e Lucas, no pedido do Bicudo, a mãe Dona Roseli, o pai Hélio, o irmão Lucas, né? E para ele também. Ela me deu uma outra informação aqui que a gente vai falar agora. Eu vou colocar agora. Hoje, quem completa. Ontem foi minha mãe, 94 anos. Hoje, quem completa 60 anos é. Quem, Marcelo? O Zé de Oliveira. O quê? 60 anos o Zé de Oliveira hoje. Mas é 60 anos de casado. É, ele e a Dona Maria, bodas de diamante. Rapaz do céu. É ou não é, Cristiano? Cristiano Filhote aqui vai falar. Homenagear o papai Zé de Oliveira e a Dona Maria.
2: Bom dia, Marcelo Renato. Aqui quem fala é o Cristiano, filho do Zé de Oliveira. Hoje é um dia muito especial. Meus pais fazem 60 anos de casado, hein? É uma vida. Nos dias de hoje, pra você chegar a 60 anos de casado é muito, muito, muito difícil, né? Mas eu tô aqui com o coração cheio de amor, né? Pra desejar toda a felicidade do mundo pra eles, né? Pra eles. E tô até emocionado em falar que eles, né, sejam esse casal maravilhoso. Meus pais que eu amo, meus filhos, né, que moram comigo, que eu... O que eu puder fazer, eu vou fazer por eles até o último dia da minha vida. Eles são as coisas que eu mais amo na vida. E em nome da minha irmã, do meu irmão que tá lá no céu, quero dizer, pai, mãe, te amo, te amo, te amo demais. Conta comigo até o fim de nossas vidas. É isso. E muito obrigado pelo carinho de todo mundo com meu pai sempre, viu?
0: Valeu, Cris. Obrigado. E aí a Cida me mandou a informação no começo do programa da Bodas de Diamante do Zé de Oliveira com a Dona Maria. E ela dedica a oração a eles também. E ela sugeriu, Marcelo, pede para o Cristiano fazer uma oração também. Aí o Cristiano prontamente atendeu. Então a gente vai acompanhar aqui o nosso querido Cristiano, filho do Zé de Oliveira e da Dona Maria, fazendo o nosso Pai Nosso. Respire fundo, acalme seu coração. E um carinho grande para o nosso querido Zé de Oliveira, para a Dona Maria. Obrigado, Cris, por atender aí a nossa solicitação. E vamos então, cadê o Cris aqui, Marcelo, de novo? Deixa, não, você tem que achar o seu perfil. O meu é para você colocar a oração. Cadê eu? Onde que eu tô? Quem que eu sou? Para onde que eu vou? Nem lembro que foto que eu tenho no perfil. É a sua foto. Ah, é a minha. Vamos lá então.
2: Vamos agradecer a Deus pela nossa vida, pela nossa saúde. Que Deus abençoe sempre a nossa família. Que a gente tenha um mundo melhor, com menos guerra, com mais empatia, né? Tá faltando muita empatia e fé. Então, que as pessoas tenham mais fé, mais amor no coração. Vamos lá. Pai nosso que estais no céu, santificado seja o vosso nome. Venha a nós o vosso reino. Seja feita a vossa vontade, assim na terra como no céu. O pão nosso de cada dia nos dai hoje. Perdoai as nossas ofensas, assim como nós perdoamos quem nos tem ofendido. E não deixeis cair tentação, mas livrai-nos do mal. Amém.
0: Amém, aleluia. Obrigado, Cristiano. O Fino fará a oração amanhã. Ele tinha programado para hoje, já tinha gravado, mas aí eu falei para ele, eu vou ver se o Cristiano não mandar, a gente coloca o seu. E eu, não, imagina, deixa o Cris fazer. Aí deu certo. E amanhã, então, será o nosso querido Fino de Américo que fará a oração. Antes de ir ao amém de vocês, eu quero tocar uma música especial para o nosso querido Zé de Oliveira, para a Dona Maria e essa família maravilhosa.
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0: Especialmente para a família Oliveira. Obrigado, Cristiano. Parabéns, Zé. Um beijo no seu coração. Da Dona Maria também, 60 anos. Vai, pensei que é fácil, é. Eita, nós. Ainda o Zé de Oliveira é o único corintiano no meio da família de palmeirense lá. E ele leva de boa, né? Muito bem, meu querido Zé de Oliveira. Que mais aqui, Marcelo? Deixe-me ver a Benta. Amém, aleluia. Bom dia, Marcelo. Bom dia. Opa, segura aí, gente. Só a hora que eu pedi que é pra dar o positivo, hein? Não adianta antes. Espera aí. A Cida fez a oração com a gente. Também o nosso querido Paulo Mariolo. Bom dia, Marcelo. Amém, aleluia. Mata Alves. Amém, aleluia. Bom dia, MR. Bom dia. O nosso querido Jep, amém, valeu Jep, é o Gardenal. QR Abicudo, bom dia MR, amém, aleluia, glória a Deus sempre. Souza, amém, aleluia. O Fino, bom dia MR, bom dia Cristiano, amém, aleluia, gratidão, parabéns ao Zé de Oliveira, Dona Maria e também para sua mãe. Saúde, paz, que Deus proteja sempre, bom descanso, bom retorno, querido, valeu Fino. Paulinha do Deca, amém, aleluia, gratidão, bom dia, princesa, beijão pra tu, pro seu José de Oliveira, Gustavinho, o Flávio Maurício e pro Cheiroso. Parabéns ao seu José de Oliveira e a Dona Maria, que Deus continue abençoando a união. Obrigado, Paulinha. Selma, amém, aleluia, parabéns pro casal, Deus abençoe muito eles. O Gustavinho, amém, Marcelo Renato, Ibaté, 14 graus, sensação térmica de 13. Zetinho, meu querido, xalabadi barixalá. Parabéns, Zé de Oliveira e Dona Maria, que Deus abençoe hoje e sempre. Obrigado. Silvana Fernandes, que Deus nos abençoe e ilumine sempre, em especial o senhor José de Oliveira e sua esposa. Amém, aleluia, Sil. Obrigado, Sil. Ó, um alô, Zé de Oliveira, lá do Catar para você, lá de Doha. É o nosso querido Rinaldo Longini. Amém, aleluia, bom dia, MR. Parabéns ao José Oliveira e sua esposa. Obrigado, meu querido. Ricardo, bom dia, bom dia. Dona Ana, DBC, Rádio Carinho, Rádio Amor. Roberta, bom dia, Marcelo. Gratidão, senhor. Meu Deus, Jesus é amor. Valeu. Antônio Júnior, amém, aleluia, paz e Cristo. Bom dia, MR, bom dia. A Carmen, calma, Carmen, não dá o positivo ainda, minha querida. Só a hora que eu pedi, senão não adianta. É, gente, quando eu peço positivo, tem que esperar eu pedir, porque aí fica todo mundo junto. Aí não tem nenhuma mensagem no meio que não seja de áudio. Senão tem que ficar caçando aqui. Vocês não têm ideia de como é corrido aqui. Espera um pouquinho. Quando eu pedir, vocês dão um positivo. Aqui o Jep Gardenal. Parabéns ao casal Oliveira. Que Deus continue abençoando sempre a vossa família. Valeu. Bom dia, MR. Amém. Parabéns ao casal. Todo o pessoal da Usina da Serra. É o Celso Ricardo. Obrigado, Celso. A Carla Lujan mandou um áudio aqui também. Segura aí, Carla. Daqui a pouco a gente... Daqui a pouco ela fez um meme do maridão. Eita, nós. O Louro, amém, aleluia. Amém, aleluia, Louro. Agora sim, quem mandou áudio dá o positivo. Agora sim, por favor. Agora todo mundo aí dá o positivo. Quem mandou áudio? Dá o positivo aí. Cadê? Cadê? O que está acontecendo? Caiu a internet? Ah, o Gustavinho foi o primeiro. A Cida demora, que ela está em São Paulo. Chegou o da Cida também. Ô, Carmen, agora que é a hora de dar um positivo para eu colocar o áudio de vocês aí. É a hora, não adianta antes, tem que ser agora. Agora eu vou ter que ficar caçando aí, ó. Ah, assim não vai, assim não vira. Depois eu não ponho o áudio porque eu não acho. Aí a pessoa acha ruim, né? Eu vou buscar o Zé de Oliveira. Já pensou se eu tiver que buscar um por um? Hã? É, mas você não precisa buscar o Zé de Oliveira longe, Marcelo, porque você marcou agora há pouco, é verdade. Vamos começar com ele. Aqui, gente, quando o Zé de Oliveira manda o áudio, ele nem está sabendo o que se refere à data. Então, amanhã ele vai com certeza agradecer a todo mundo, porque eu acho que nesse áudio aqui, ele nem estava sabendo, porque foi uma surpresa minha, da Cida e do Cristiano para o casal.
1: Boa noite, Marcelo Renato. Hoje eu quero só ouvir suas músicas aí. Dá um abraço pra Cida, minha queridinha, a Marlene, a Paulinha, a Cidinha Corintiano, a Paulinho, o Gustavinho, pra todo mundo. Rádio Carinho.
0: Rádio Amor, tá difícil organizar coisa aqui, hein? Aí, ó. Aqui nós temos, amém, aleluia, aqui é o Flávio. Amém, aleluia. Uma abençoada quinta-feira a você, MR Paulinha, Cida, Cidinha, Corintiana e todos os aniversariantes e todos os ouvintes. Ok. É que você, antes de eu ler, você mandou uma outra pergunta e aí eu já não achei a oração, entendeu? Paula, segura aí, deixa-me ver. A Cida, fala, cadê a Cida? Oi, Cida, bom dia.
2: Oi, Marcelo, bom dia. Hoje eu quero parabenizar o seu José de Oliveira e a Dona Maria por mais um ano de casados. Que o amor e a felicidade estejam sempre presentes na vida de vocês, com essa família maravilhosa que vocês formaram ao longo de todos esses anos de muita união. Um grande beijo no seu coração. DBC FM Rádio Carinho.
0: Rádio Amor, deixa eu procurar aqui embaixo, que não adianta, eu tenho que caçar aqui, porque eu vi que tem áudio lá para trás. E aqui, ó, o Zé Carlos Fernandes. Vamos lá, Zé.
3: Bom dia, meu rei. Aô, satisfação, hein? Aô, meu rei, topa pra nós. Com Lourenço Lourival, mulher do mistério. Manda pro pessoal aqui da usina São Martinho. E pra vocês aí, em toda a região. Tchau, obrigado. 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Rádio Carinho.
0: Rádio Amor. Obrigado, meu querido. Gustavinho.
4: Bom dia, Marcelo Renato. Emorce, Marcelo do Posto. Henrique Babesi da Secretária. E Ricardo da Malmita. E Paulinha Santana. Parabéns para sua mãezinha. Fez aniversário ontem, quarta-feira. Hoje, quinta-feira, é aniversário da esposa do João e Luísa da dupla, João Carlos e Bruno. Daqui a pouco eu volto com a previsão. Tchau, bom descanso, DBC, nossa Rádio Carinho.
0: Rádio Amor, Wilson de Torrinha, bom dia, MR Wilson. Deixa eu ver aqui, deve ter mais áudio aí. O Prias mandou o áudio dele.
5: Bom dia, Marcelo Antônio, sempre bacana, gostaria de ouvir até ainda são seus.
0: Qual música?
5: Até o trem das 11.
0: Eu não entendi. Eu tenho a impressão que eu ouvi o trem das 11. Será que eu estou ouvindo coisa?
5: Até o trem das 11.
0: Se for o trem das 11, eu não tenho, infelizmente não. Não posso ficar mais nenhum minuto com você. Sinto muito amor, mas não pode ser. Eu acho que tem algum áudio aí para trás, porque eu peço pro pessoal dar positivo, o pessoal não dá. Aí fica difícil de eu achar. Vocês não têm ideia, gente. Chega muita mensagem, umas escritas, outro áudio. E na hora de eu pôr o áudio, eu peço positivo para ficar todo mundo reunido. Então, se alguém ficar para trás, a culpa não é minha, porque eu tô pedindo aqui.
6: Oi, MR, tá chorando aqui. Vou ter que lutar para poder cuidar dele. Ô, Marcelo. Pra finalizar a noite aí, ó, toca a capela aí pra mim consolar o Newton.
7: Eu mato ela.
6: aí ele vai ficar bonzinho, tá bom? BBC, Rádio Carinho.
0: Rádio Amor. Eu fiz uma montagem pro Renatinho com a capela. Parabéns, senhor José de Oliveira. É a Cidinha Corintiana. Parabéns, senhor José de Oliveira, a Dona Maria, que Deus abençoe grandemente. Com muita saúde, que esse amor pendure para todos sempre. Santa harmonia familiar, perdure, né? Meu querido João de Torrinha, o homem da gargalhada.
8: Bom dia, Marcelo Renato e a João de Torrinha. Então vamos com o Rio Negro e Solimões.
0: Qual? O Frio da Madrugada, quer ver?
8: Frio da Madrugada. Rádio Carinho.
0: Rádio Amor. É só esfriar que o pessoal pede essa música aí. Eita, nós, hein? E eu não tinha escutado, não, hein? Eu pus de primeira aqui. Ô, Gustavo, eu tô falando, você calma, Gustavinho. Daqui a pouco você digita. Dá uma meia hora pra mim aí, Gustavo. Dá uma meia hora aí pra mim. Depois você me cobra as coisas, tá bom, meu querido? Você tá ouvindo o que eu tô falando, colocando o pessoal? Não adianta você falar, tira a foto, tira o nome. Eu tô ocupado, assim. Já tá difícil de entrosar com a turma aqui, que o pessoal não deu positivo. Eu tenho certeza que vai ficar alguém para trás, hein? Eu tô procurando aqui, mas eu acho que tinha mais um áudio aí. E não tô achando, né? Ok? Muito bem. Deixe-me ver. Eu acho que a própria Cidinha tinha mandado. Não. Teve algum áudio aí que alguém mandou? Acho que é da Carmen, ó. Aí, ó, a Carmen deu o positivo antes. Vamos aqui.
9: Hoje eu quero mandar o meu bom dia. Amém, aleluia. Seu José de Oliveira, Dona Maria, Deus abençoe vocês sempre. Sempre continua esse casal maravilhoso. Com muita saúde. Muita saúde, muita paz, muita alegria. Beijão pra vocês, viu? Seu José de Oliveira, nosso ouvinte de todas as manhãs. Eu amo o seu bom dia, viu? Amo o seu bom dia. Você podia colocar o meu nome também no seu bom dia. Carmen.
0: Ou depois a gente lembra ele aí, qualquer dia ele coloca, viu, Zé? Mandar um alô pra Carmen. Atercato.
7: Bom dia, meu amigo.
0: Bom
7: Tudo
0: dia.
7: Bem?
0: Bom.
7: Mais uma noitada. Tá meio friozinho. Toca pra nós, se você tiver ideia, pra fazer esse favor. Chão Carreiro, Paixão, vai pra todo mundo que tiver ligadinho. Pro meu esposo. DBC Rádio Carinho.
0: Rádio Amor. Chão Carreiro, Paixão. Eu tenho Oi Paixão com ele, né? Eu acho que é essa. O Frias mandou outro áudio.
5: Bom dia, Marcelo. Se não tiver os pães às 11, coloca pra mim o Velho Pago.
0: Velho o quê? Ficou mais difícil. Eu tinha acertado o trem das 11, mas não tem. Agora veio Velho o quê?
5: Velho Pago.
0: Você entendeu aí, Cida? Hã? Para... Olha, no final do programa, esse pessoal dá um trabalho. Eu louco para assistir o Parmeira, os melhores momentos e os piores do Corinthians, e nada ainda, vocês não me liberam. Ó, Gustavinho, até terminar o meu time, eu estava muito paciente. A minha paciência foi para a vala com o Corinthians. Olha lá, o Gustavinho está revoltado com o Depay. Não tem, não. Pega amanhã, Gustavo. Hoje você vai lá no Rossito e pergunta: tem leite de vaca holandesa? Pede uma. É, toma um leite de vaca holandesa que você acalma. Param, param, param. Deixa-me ver. Ó, se alguém ficar pra trás, a culpa não é minha, né? Porque eu peço aí. É, o Prias está digitando lá. Vamos ver se a Cida entendeu. A Cida está em São Paulo. Rei Roberto? É onde isso? Você pediu, ele pediu o Rei Roberto, não é? Velho Pai que ele quer ouvir. Velho Pai, o velho eu entendi, só não deu pra entender. Põe de novo pra gente ouvir Velho Pai aí, vamos ver. Põe aí.
5: Pra mim, Velho Pai.
0: Aonde que você falou pai aí? Velho Pai. Então é meu Velho Pai, meu Velho Pai. Pronto. Depois a gente deixa aqui. Ó, o Gustavinho tá bravo lá com a tete. Marcelo, não começa, eu tô muito nervoso ainda. Eita, nós. Eu vou mandar para ele. Eu já mandei, eu vou deixar esse aí, eu vou deixar aqui pro Israel. Ele vai ser o próximo a chegar, Flávio. Imagina ele chegar e o computador tá com isso aí bem grandão na tela, assim, bem no meio da tela. Hein? Porque quando tem revés do Palmeiras, ele é o primeiro a mandar aqui. Nem acaba o jogo direito, ele manda já no grupo da rádio. Né? Então, nada mais justo que eu deixar para ele aqui o meu bom dia. De pai para filho, né? De pai, se é que você me entende. De pai para filho. Muito bem. Zé de Oliveira, Dona Maria, uma música especial que eu escolhi para vocês aí. César e Paulinho, Amor Além da Vida. Que Deus continue abençoando.

0: A outra em meia-noite e 33, meia-noite e 33. Eu quero aquela versão, não, aquela outra. Aquela. Não, não é essa. É, eu vou tocar agora. Essa, menino, é essa, menino. Ok, Zetinho vai ser a próxima, hein? Dona Ana, obrigado, Dona Ana. Dona Ana é corintiana, Marcelo? Eu acho que é. Quem mais aqui? Aqui tem outra Ana, ó. Não é a Dona Ana, é outra Ana. Vai mandar uma música pro maridão.
1: Boa noite, tudo bem? Eu sou aqui da Quintas Buritis. Queria mandar uma homenagem pro meu esposo, que eu amo muito ele. É Leandro Jackson. É, eu queria oferecer Travessia de Araguaia.
0: Ó, o modão, Travessia do Araguaia. E agora quem vai pedir um modão é o Zetinho. Ô, meu querido Chicão, essa que o Zetinho vai pedir, vou mandar pra você também, hein?
2: Ah, xalá. Deixa no gancho aí, boiada cuiabana. E bom descanso.
0: É, mas essa versão aqui, Zetinho, ficou boa demais, hein? É o João Carreiro com Jades e Jadson. Ficou boa demais da conta, sua boiada cuiabana. Eita, eu acho que só faltou o detalhe da moça que fala: muchacho, me leve contigo. Paramparim, paraparam, paramparam. Ô Gustavo, você escreve errado, é Araraquara, tá? Ele pôs assim, felicidade do Cristiano de Oliveira, não é felicidade. É que ele grava a oração, aí ele manda para os pais dele, ele quer saber quem fez e que cidade é. É Araraquara, tá bom? Escutou aí? Dá um positivo se você ouviu. Ok? É Zélio, dá um trabalho esse menino, rapaz. É ele e o Renatinho agora, eu tô na vala. Boiada cuiabana, João Carreiro, Jads e Jadson.
3: Vamos tentear, né, caboclo? Aqui.

0: Ô, Gustavinho, a Cida não mandou ainda, Gustavinho, que ela tá em São Paulo. Tá bom? O Ricardo.
1: Ô, Marcelo, esfriou de novo, Marcelo. Ele colocou outra blusa, rapaz, esfriou. Pelo amor de Deus, que frio, rapaz. Parei agora que uma sessão tanto de agora aqui, você tá doido.
0: Tá frio mesmo, mas na verdade é por causa do vento, viu, o Ricardo? A sensação térmica, quer ver? Vamos ver aqui. Tá até que baixou um pouco a velocidade do vento, hein? Tá 19. Eu acho que tinha passado. Não, não. Ela tinha subido, foi subindo aos poucos, né? Eu achei que eu tinha falado 23, mas 23 foi 19 por hora. Tá muito vento. Agora a Cida mandou aqui, Gustavinho. Tá bom? Você tem que ter calma, meu filho. Eu não tenho culpa da sua ansiedade, né? Você não pode me desconcentrar. Vamos lá. Que cada instante de hoje seja um lembrete de que viver é um presente e que sempre há algo bonito esperando para você e para ser descoberto, né? Uma ótima quinta-feira para todos. Bom descanso, Marcelo. Cida, já mandei para ele já. Ou não? Deixa, já está aí, Gustavinho. Agora você acalma o sossego facho aí. Muito bem. Vamos então. É, mas eu também não tenho. Aí você tem que segurar, né? Vamos lá então. Quinta-feira, dia 17. Lá vem a previsão do tempo. Calma, Gustavinho. Eu vou fazer a previsão do tempo. Você fica com esse tic-tic aí, tic-tic. Não digita nada enquanto eu não terminar de falar, tá bom? Combinado? Então tá. Vamos lá. Senão eu vou ser obrigado a. Fecha ali, ó. Vamos ver se dá certo. Vamos ver. Nascer do sol, 6 horas e 7 minutos. E o pôr do sol, às 18 horas e 6 minutos. Lua nova. Umidade relativa do ar entre 67% e 92%. A probabilidade de chuva é 47%, mas é meio milímetro. Não chega nem a um milímetro. É meio milímetro. Temperatura mínima 14 e máxima 25. Como eu disse, até domingo vai subindo um grau, né? Então amanhã a máxima vai ser 26, depois 27 e depois 28. Ô Cida, que dia que eu trabalho no fim de semana? É sábado ou domingo? Eu preciso me programar, eu não sei. Qual que é a minha escala aí, ô chefa? Hã? Você vai obrigar a Cida a olhar agora, Marcela, a sua escala? É que eu não lembro. É que eu folguei sábado e domingo passado. E ela está digitando aqui, deixa eu ver. Domingo, então eu vou trabalhar domingo, do meio-dia e meia até as 17h30. Maravilha, obrigado, Cida. Amanhã muda a fase da lua, mais detalhes na sexta-feira. Então, na sexta-feira muda a fase da lua, Gustavinho já está avisando. Aí sim, aí é informação importante, Gustavinho. Não esse monte de linguiça que você fica enchendo aí. Muito bem. A dona Ana, que joia. Joia trabalhar domingo à tarde, dona Ana? Hã? Vou ajeitar para a senhora trabalhar domingo à tarde também, para a senhora ver.

Né? Vambora então. Ô Carmen, cadê a Carmen? A Carmen tá digitando alguma coisa lá. Deixa a Carmen digitar. Gustavinho, é outra coisa que eu vou falar. Eu achei que você ia trabalhar semana que vem, hein? Não essa semana. Será que eu te aguento? Eita, nós. Cadê? Ô Carmen, vai demorar isso? Eu tenho que ir embora, Carmen. Tira o pé da minha cerveja. Tem que assistir os melhores momentos do Palmeiras e os piores do Corinthians. Você fica. Você tá. Nossa, que dificuldade. Grava, ao invés. Se tá difícil de escrever, grava, que fica mais fácil. Que bom que ter você domingo. E ela tá brava com o time do Corinthians. Ela falou, o pessoal só quer saber dinheiro. Parece que tem um time em Brasília também, lá, que também só quer saber dinheiro lá, o pessoal, né? O time do. Chama não sei o quê. Futebol Master que eles jogam lá, sei lá. Né? Que tem o futebol dentro de leite, tem o juvenil, tem o profissional. Tem o veterano e tem o Master. Lembra o campeonato de futebol Master, ô Flávio? Eu vou falar. Mas só que tem mais juiz que jogador em campo. Vambora então. Amém, amém. Vambora, Marcelo Renato. É por aí. O que eu tenho que fazer agora? Faltou o fim de festa aqui. E o campeonato é assim, os caras vão mudando a regra conforme o interesse deles, né, assim, né? O cartão vermelho, o cartão amarelo, essas regras aí, os caras, eles esquecem o livro de regra, né, sentem em cima do livro de regra e cada um inventa uma regra lá, depende do caso. É um campeonato master de futebol lá de Brasília. Muito bem, se é que vocês me entendem. É fim de festa.

Chegou a hora, eu vou embora pra cama de pijama, deixando um forte abraço pra quem é de abraço, um beijo super carinhoso pra quem é de beijo e um encontro marcado com vocês às 20 horas desta mesma quinta-feira, se Deus quiser, em mais um Emoções. Hasta la vista, baby. Adios, muchachos. Obrigado, meu Deus, por mais uma jornada de trabalho. Última série, por gentileza, não apague a lua, não.

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0: dona Galinha?
1: Galinha não. Eu tenho nome e tenho marido, entendeu?
0: Ah, é? Quem é seu marido?
2: Eu sou o marido dela.
0: Só podia ser você. Tem uma cara de corno?
2: Corno não. Eu vou te matar.

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1: Muito bem, senhoras e senhores, estamos chegando! Eita, nós! Chegando com o nosso programa de rádio, com a nossa viola e história para todo o Brasil, a nossa homenagem à música sertaneja, a nossa homenagem aos artistas sertanejos do passado ou da atualidade. Os artistas que estão entre nós ou não, a gente sempre vai tocando as músicas e vamos contando aí um pouquinho da história dos artistas que passam aqui na Viola e História. Que pode ser uma cantora, pode ser uma dupla, pode ser um trio, pode ser um cantor. Sempre pra você aí curtir a autêntica música sertaneja do Brasil, exaltando a nossa cultura sertaneja. 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Chitãozinho e Chororó, é disso que o velho gosta, é a primeira. Bom dia!
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0: Muito bem, senhoras e senhores, esse é o nosso programa de rádio. Já tocamos a primeira e a próxima música. Eu vou contar a história dos artistas aqui na nossa Viola e a História. Antes, deixa eu passar para você o nosso zap. Se você quiser mandar um alô, um abraço, fica à vontade. 11 São Paulo 99361-4924. É o zap da Viola. 11 São Paulo 99361-4924. Ou então você pode mandar sua mensagem via Instagram, lá no arroba Milton Bardelli Oficial. Arroba Milton Bardelli Oficial é o nosso Instagram, tá bom? Fica à vontade para você interagir com a gente durante o nosso programa de rádio A Viola e a História. E bora nós, né? Bora nós aqui então contar a história do próximo artista, que na verdade é um trio. O trio Os Filhos de Goiás, formado pelos irmãos Orlando, que era o Maurico, e o Orenci, que era o Maurozinho, e Ivone Ferreira Dias, Voninho. Esse trio existiu desde 62 e era um dos mais conhecidos e requisitados de Goiás. Seus integrantes, admiradores confessos de duplas, como Tonico Tinoco e Tião Carreiro e Pardinho, começaram a gravar discos em 65. Primeiro um compacto duplo, com as músicas Adeus Querida e Não É Bebendo, e a marcha junina Menino Bonito. Ou melhor, Menina Bonita, além da Polca Paraguaia Lembrança da Minha Terra, lançado pelo extinto selo Califórnia. No mesmo ano, eles gravam então um compacto e um LP. A partir daí, o sucesso começou a vir fácil. O Maurico é o principal autor do grupo, com mais de uma centena de composições gravadas. Voninho, um dos nove filhos de José Eduardo e Júlia Dias Ferreira, nasceu em 4 de agosto de 39 em Jataí, interior de Goiás. É uma espécie de líder do grupo, que deixou em 76 para formar ao lado do mineiro Maurício Leal de Paulo Carlito e do conterrâneo Eurípides Simões França, o Baduí, o trio Carlito, Baduí e Voninho, que gravou 7 LPs. Instável, o Voninho então parte para novos rumos, trabalhando então com as irmãs Freitas. Essa união durou 4 anos, de 79 até 83, e resultou em vários discos. Depois disso, trabalhou ao lado dos próprios filhos, o Marcelo e a Maida. Também criou uma banda, Voninho e sua banda, gravando cerca de 59 discos, incluindo compactos simples e duplos, faleceu em 2008 em Goiás. Vamos ouvir então Os Filhos de Goiás e um super clássico da nossa música sertaneja, Amor Distante.

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Porteira, gravação original com Luizinho, Limeira e Zezinha. Falar um pouquinho desse trio, Luizinho, Limeira e Zezinho. Luizinho, que iniciou sua carreira artística no ano de 1939, cantando em dupla com Mariano. Desfeita a dupla com Mariano, Luizinho passou a cantar em dupla com Diogo Muleiro, Palmeira, no período que se estendeu de 46 a 1952. Essa dupla se desfez em 53. No entanto, Palmeira e Luizinho chegaram a se reunir novamente em 56, tendo gravado um disco 78 rotações. O Luizinho formou com uma dupla com o Valdemar De Franceschi, o Nenete. O Nenete, então, adota o nome artístico de Limeira, com quem cantou durante um ano, de 52 a 53. Desfeita a dupla com o Nenete, em 54, o Luizinho convida o seu irmão Ivo para substituir o Valdemar, o Nenete, tendo mantido o mesmo nome da dupla, Luizinho e Limeira. A dupla, então, partiu para ser oficialmente um trio, com acompanhamento do acordeon da Carmela Bonano, a Zezinha. Com Luiz e Ivo, Zezinha integrou o famoso trio que recebeu o título de Trio Orgulho do Brasil, que foi o trio Luizinho, Limeira e Zezinha. Em 56, esse trio conquistou o prêmio Roquete Pinto, que foi o mais cobiçado prêmio do rádio brasileiro na época. Em 58, o Trio Orgulho do Brasil ganhou o troféu Viola Dourada como melhor trio. E a Zezinha também ganhou o prêmio como melhor sanfoneira da época. Luizinho, Limeira e Zezinha permaneceram em plena atividade até 74, quando Luizinho precisou parar de cantar e de viajar devido a um câncer na garganta. Além do câncer na garganta, um grave problema respiratório emudeceu Luizinho, que faleceu em 83. Limeira passou a dar aulas sobre produtos cosméticos, ó, enquanto a Zezinha se aposentou, tendo se mudado para Perdizes, interior de São Paulo, onde veio a falecer em 11 de maio de 2002. Limeira faleceu em 10 de janeiro de 2010. Falamos um pouquinho aqui na Viola História de Luizinho, Limeira e Zezinha, o trio Orgulho do Brasil! Alô, meu amigo Márcio Baltazar, tá em São Carlos ouvindo a gente, tá trabalhando e ouvindo o programa? Grande Marcião, bom dia pra você, meu querido!

0: Viola História, Zezé de Camargo e Luciano, vimos juntos, tarde demais.
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0: Pena Branca e Chavantinho. A vida do viajante, a nossa música sertaneja do Brasil.

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Sulini Marroeiro Canoeiro. Eita, modão! É modão raiz aqui na nossa Viola História. Falar pra vocês do Sulini Marroeiro, que foi uma das duplas mais importantes e consagradas da nossa música caipira, se destacando nas décadas de 1950 e 1960 e sendo pioneira na popularização desse estilo musical, a música raiz, a moda de viola. O Francisco Gotardi, o Sulino, nasceu em 10 de abril de 1924 na cidade de Castilho, criado em Três Lagoas, em Mato Grosso do Sul. Ó, além de cantor, ele foi compositor e mais tarde diretor artístico da gravadora e um dos fundadores do ECAD. Isso foi o Sulino, Francisco Gotardi. E o João Rosante, o Marroeiro, nasceu em 7 de outubro de 1916 em Bocaina, mas ele foi registrado em Jaú. O Sulino, então conhecido como Limeira, formou a dupla Limeira e Limeirinha em 1942. O Marroeiro, então conhecido como Ninão, integrou o trio Saudade com Nenete e Nininho. Eles se conheceram em 1945 e, após a dissolução de seus projetos anteriores, se uniram ao sanfoneiro Castelinho para formar o trio Campeiro, Sulino, Marroeiro e Castelinho. Com a rápida saída do Castelinho,

Marcelinho do trio, formaram então a dupla Sulino e Marroeiro no final da década de 40. Estrearam em disco em 1949, gravando o primeiro disco 78 rotações pela Copacabana. Em 52, foi a primeira dupla a aparecer no programa Brasil Caboclo, que era comandado pelo Capitão Barduino na Rádio Bandeirantes. Ao longo da carreira, eles gravaram 36 discos, 78 rotações e 41 LPs. A dupla só foi desfeita com o falecimento do Marroeiro em 18 de abril de 1978, vítima de um erro médico. Após a morte do parceiro, o Sulino formou uma nova dupla com o Amarito e continuou carreira por mais alguns anos, gravando mais alguns discos. Ele também se destacou como compositor e atuou como diretor artístico de gravadoras e jurado de festivais. Sulino faleceu em 30 de julho de 2005. Tá aí um pouquinho da nossa história, um pouquinho da história de Sulino e Marroeiro. Na Viola e a História. Teodoro e Sampaio, é mentira dela.

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4: Pai nosso que estás no céu, santificado seja o teu nome, venha o teu reino, seja feita a tua vontade, assim na terra como no céu. Dá-nos hoje o pão nosso de cada dia, perdoa as nossas dívidas, assim como perdoamos aos nossos devedores. E não nos deixe cair em tentação, mas livra-nos do mal. Porque teu é o reino, o poder e a glória para sempre.

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Olá, bom dia, bom dia. Oi, gente maravilhosa, gente amiga. Estamos chegando para mais um Porteira e o coração daquele jeitinho, hein? Cheio de tuque, tuque, tuque. Muito amor e paz, minha emoção, você que me traz. A nossa preferida. Rumo 36 anos.

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1: Bom, gente amiga, bom dia, bom dia. 6:14 para quem vai descansar. Um bom descanso para você, para quem vai trabalhar. Aquele dia maravilhoso, abençoado também. Não esqueça de agradecer a Deus, né, pela noite, pela madrugada, por mais um dia, se Deus quiser, abençoado, não é? Não esqueça de tomar aquele café ouro brasileiro também gostoso. É mesmo? E aquele banhão para despertar vai muito bem. 6:15, áudio bem curtinho, tá? Senão não dá pra gente colocar no ar devido ao horário eleitoral gratuito. Logo, logo tá acabando, viu, gente? Logo, logo, né? Faltam poucos dias aí, paciência. E aí volta tudo ao normal. Porque o Zamba vem só 7:25 depois do horário eleitoral gratuito. Bom dia a todos, 6:15, porteira. Eita, programa bom, hein? 6:15, nada de moleza, hein? Mococa e Moraci, pranto escondido.

0: Eita, modão, ele Silvio Zé Goiano Machado, é o motosserra. Boa, hein, Zé Passarelli, Rus, obrigado, bom dia pra vocês aí, pela audiência, tá bom? Olha a hora, gente, olha a hora, 6:22, pra você que vai na caminhada mesmo com frio, pra você, amigo carreteiro, dá aquela carona pra nós aí, muito obrigado, bom dia, viu? 6:22. 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Renato, seu Reinaldo, aquele bom dia. 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Meu amigo Leandro Zóio, tudo bom pra você também? Ele que dorme com a gatinha, mas é aquela mesmo que faz miau, né? Aí, 6:25 é o Porteira. Eita, programa bom, né, gente? Fala a verdade, hein? Modão pra você aqui, Eduardo do Túmulo. Abraço, meu amigo, hein? Pra turma aí da Predial, tá sempre curtindo, é isso? O Renatinho também. Renatinho, esqueci o papel lá no carro, né? O Marcelo Renato me passou. O Renatinho, pessoal da Rumo também, né, Renatinho? Sempre curtindo o programa aí, um abraço pra vocês, viu? Eduardo do Túmulo, acordou cedinho, tá frio, hein? No Peço Filho, também lá em Brotas. A Márcia Aragão, forte abraço pra você. A Fátima Aparecida Pereira, amém pela mensagem. O Márcio Baltazar, também um forte abraço. Uma ótima quinta-feira pro Reginaldo Souza, né? Também pro Vaguinho da Fazenda Jacutinga, o Brás e a Tereza do 29, a Maria Luzia de Santo Eudócio, abraço pra mim e pra Rê. A Juliana também, minha amiguinha, bom dia!
1: Bom dia, tio!
0: Bom dia!
1: É. Beleza, pra fazer foto de notícia, tá bom? E pra família dela.
0: Tá bom. Tá bom, Ju. Bom dia, bom dia. Antônio Carlos Alves dos Santos, meu amigo Luiz Carlos, o Renato Lopes, o Cigano já com o coraçãozinho cheio de tuque-tuque-tuque, José Geraldo Batista da Vila Alves, Osmarzito, aquele abraço também, Osmar Maria da Água Branca, pra você uma ótima quinta, a Cleusa também, beijo pra você, e o Paraguai também curtindo o programa 6h26. Kristen Ralph, pranto de saudade.

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1: E o Zamba não perdeu a hora, né, Zamba? Bom dia! 6h29, 7h25, ele tá aqui com o show da manhã. Repetindo, para a Porteira 6h29.

cada pênalti que o Memphis Depay chuta fora representam a saudade. É isso aí. Que joguinho feio. Ah, Corinthians. Corinthians tem que acabar e começar de novo. Não tem jeito. Que os caras fizeram com o Corinthians, não? Que os caras fizeram com o Corinthians? Ai, ai, ai. Deixou o Corinthians usar o nome Corinthians, né? Esses maus caráteres. É. Deixaram o Corinthians nessa... Ah, vai falar o quê, né? Zé Paulo, falar o quê? Usamos, como é que é? Vai abrir a faculdade de São Carlos? Vai, estudantes, estudiantes. Ei, ai, ai, Zamba.

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2: Aí, bom dia para você, ouvinte, número 6 horas e mais 34 minutos. Vamos convidar para tomar aquele café com a gente também, meu amigo veterinário, meu irmãozinho Ósio Veterinário, grande doutor Ósio, aquele abraço para você, também para a noiva aí, né, para todo o pessoal, um ótimo dia, viu? É 6h34, a família DBC, na hora do café, faz a melhor escolha, não é? 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Abraço, Zé Índio. Também um bom dia especial para toda a equipe aí, né, Paulo? Do Café Ouro Brasileiro. 6h35, Marino da Van. A rodovia tá movimentada, viu, Marino? 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E vamos nós seguindo com porteira. Daqui a pouquinho, Valdir Zamparian, depois do horário eleitoral gratuito, depois tem Kelly Mello e depois André Ricardo Frujueli com o jornal. 6h37, Elza, também o alemão na Fazenda Fênix. Bom dia para vocês aí, viu? A Ângela para os parentes. Obrigado aí, Fabiana, Guatapará, o Luizão, Silvana também, a gente querida, um lindo dia pra vocês. Roque dos Santos, tudo bem?
3: Bom dia, Toquito. Aqui é o Roque de Porto Ferreira.
2: Opa!
3: Uma quinta-feira abençoada pra todo mundo aí, esse locutor 10 aí.
2: Amém, obrigado.
3: Toda a turma da região aí. E manda um Daniel pra nós aí, canarinho, prisioneiro. Tudo de bom pra vocês aí, BBC Rádio Carinho, Rádio Amor.
2: Tá bom, Roque, bom dia pra vocês todos aí, viu? Marco Ferrarese também, cuida bem da hortinha, preciso passar por aí pegar umas couves. É no quintal da casa dele, lá uma horta pequena, sabe aquele quadradinho? Mas parece aquelas couves plantadas lá em Itu, né, Marco? Bom dia. A Neza Borella também, aquele abraço, Deus abençoe seu dia. Lena Passarelli, boa recuperação pra você, Deus te abençoe, viu, querida? Pablo do Gesso também, amém pela mensagem que você mandou pra nós aqui. A Maria Helena também tá firme na audiência. Aquele forte abraço. E Zé Paulo, a coisa tá feia pro lado do Corinthians, hein? Mas finalzinho do jogo, um pênalti, me joga fora. E empatar, ia disputar pênalti, mas tudo bem. Mas o Verdão também passou um apuro danado, hein? Um apuro danado, hein?
3: Bom dia, Tuque Tuque. José Paulo Rodrigo para Laranjeira, Araquara. Estou passando já a você e a seus ouvidos. Uma feliz abençoada quinta-feira. Cheguei com a minha dia agora. Agora vou curtir o Tuque Tuque. DBC, Rádio Carinho.
2: Rádio Amor, valeu, meu querido. Olha o Nole aqui, grande corintiano. O vô de Natal já tá por aqui, hein? É, já tá por São Carlos, né? Que beleza. Então, um abração pra ele, Claudinei Rizzo. Domingo ele quer que a gente dá uma passadinha por lá, ou sábado, né? Sábado, tuk-tuk, trabalho das 9h30. Quem sabe vou lá ver o meu amigão vô de Natal, né? Claudinei Rizzo também, grande abraço. Oi, Nezinho. Bom dia, querido.
4: Bom dia, meu amigo Israel de Oliveira, aqui do Negabaceiro, vamos do Negabaceiro, do Negabaceiro, do Daí, do Sol, do Diego Sol de Nobre. Irmão Palinho, meu rei, Palinho Moraes, uma coisa suvante, tá aqui no pódio, filho do Negabaceiro da Rádio, meu Deus, que eu Rádio Carinho.
2: Rádio Amor, o que é isso? Os porquinhos tá brigando, hein? Barulheira esse. Tá bom, Nezinho. Nezinho da Cabaceira, tá Cabaceira, o Vila Israel de Oliveira. Ê, no Portira. É isso aí. Danilton, você tá bem, meu querido? Que mensagem linda. Vou tocar aqui. Vou tocar pra dentro do meu coração, tá bom? Rony do Cruzado também, amém pra você. Um lindo dia. E o Carlinho Sereta, partiu, Mogi. Abraço pro você. Boa pescaria. Aí, olha aí, Zamba, música pro coração fazer tuque, tuque, tuque, hein? Aí ele fala, isso é moda, 6h40, João Renes e Reni, minha agonia.

0: Aí, o Jorge Desirene, minha agonia por aqui. 6:43.
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0: 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Olha a hora, 6h45.
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15: Sertaneja de coração, bom dia pra você, ouvinte, número de Deus, deixa eu acelerar por aqui, né? Tá na hora de fechar o programa, João Pereira, abraço, Marco Oliveira e Regina, também um lindo dia, tem mais ouvinte, número aqui, Isabel Costa Souza, vamos ouvir, né? Não lembro de ter participado aqui no outro programa, oi?
16: Bom dia, tuque-tuque.
15: Bom dia. Manda
16: pra mim, Chitãozinho, tem ciúme de tudo.
15: Oi, Isabel, obrigado, bom dia. Pena que não vai dar para rodar o seu áudio inteirinho. Eu tenho que finalizar o programa. Não vai dar tempo de tocar, mas amanhã mais cedinho. Prometo para você. Mas você manda um bom dia para nós mais cedinho aqui, tá bom, minha querida? Aquele abraço para você, Isabel. O Aldenor também, bom dia. Meu amigo Wagner da Álamo, grande abraço. E os

0: Zé Martinez, esse eu vou pôr, que vai tirando, vai estar tirando uma casquinha, com certeza.
1: Bom dia, Israel.
0: Oi.
1: Bom programa pra você, tudo de bom. E vai, Palmeiras.
0: Ah lá, tá vendo? Ai, meu
1: Vocês
0: Deus.
1: Vocês caíram fora, hein,
0: meu. É isso aí, meu amigo. Valeu, Zé. Zamba, comando é seu. Daqui a pouquinho, Israel vai indo embora, né? O tuk-tuk no seu coração. E amanhã de volta, se Deus quiser, com o Porteiro. Abraço, gente. Eduardo Costa, imagina eu.

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3: Bom dia, meus amigos. Bom dia, gente querida de São Carlos e desta imensa região. Bom estarmos juntos aqui pela DBC nesta manhã de quinta-feira. Bom dia, Israel Oliveira, o Tuk Tuk. Bom dia, Valdir Zambarian.
4: Estamos juntos. Bom dia, padre. Bom dia.
3: Deus conosco. Olha, hoje ali na paróquia do Bom Jesus, a novena desatadora dos nós para a cura da ansiedade e a paz em seu coração, às 9 da manhã e também às 7:30 da noite, e no domingo da família, às 9 horas da manhã. A paróquia está localizada na rua Gastão Vidigal, 371, a 50 metros da Praça Itália.
5: Venha participar das Santas Missas Carismáticas e receba a oração do Sagrado Exorcismo. Liberte-se de todos os males que amarram sua vida.
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0: 7:07, bom dia, quinta-feira já, uma quinta-feira verde, né? Quinta-feira linda, quinta-feira maravilhosa, não é, Lia?
1: Oi, verde, vai, verdão.
0: Próximo passo agora, né? É Palmeiras e Fluminense, isso, e o Corinthians, né? Dançou na corda bamba, não é não? Vai, um abraço, Sebastião Flores, aquele abraço. Alô, alô, Noli, Zé Paulo, Zé Fernandes, Pablo do Gesso, Tanque Tanque. Aliás, tô muito feliz, né? Porque tá vindo uma faculdade nova aqui pra nossa Rádio Carinho, Rádio Amor. E o pessoal quer anunciar exclusivamente no horário do Tuk Tuk. Ela também é corintiana, né? A Kelly Mary? É. Então, no horário do Tuk Tuk e da Kelly Mary, né? A nova faculdade que se chama Estudiantes, né? Estudiantes. Tá certo? É a nova faculdade que vem aí. Alô, com carinho, com amor, fazendo o que gosto na Rádio Camo, pra você e por você, que é muito especial, até a chegada dela, Kelly Mary, e a nossa manhã, BBC, você deixa, eu posso. Essa é minha paixão. Paixão pra vida inteira, amor que não morre.
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0: 7:29. Alô, alô, Cravinhos. Alô, Isabel, bom dia. Beijão pra você, querida. Alô, João Carlos. Ela manda essa pra você com todo amor, com todo carinho desse mundo aí, viu? Os mais amados do Brasil, nós, querida e amada do rádio. Tenho ciúme.

18, Chitãozinho e Chororó, tem o filme de tudo. Ah, não posso esquecer do Rodrigues também, né? Um abraço para o Rodrigues, e ele também irá se matricular na faculdade Estudantes, né? Estudantes, isso. O Rodrigues, né, Márcia? É, não é Márcia? Não é Dona Cida? Seu Elvécio? Não é da mim? É, Rodrigues também irá se matricular na faculdade Estudantes, né? Estudantes, é. 7h33, 27 para 18. 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Ontem à noite eu fiz um feijãozinho gordo, aliás, que corinho, hein? Que corinho delicioso, hein, Dedê? Hã? Que corinho delicioso, aquele corinho de porco que eu levei a semana passada para casa. E ontem eu coloquei no feijão, rapaz do céu, ficou uma delícia. Ficou maravilhoso. Hoje eu vou fazer o sobuco, hein? Hoje eu vou fazer o sobuco hoje. Ah, se vou. Dedê, um abraço. Como é que é, Andréia? Eu não sabia, não entendi. Não entendeu, Andréia? É, banho de cachoeira, André, é bom, é bom. Salto pântano, refresca, relaxa. Um abração carinhoso. Dedê, Andréia, João Neto, o João Neto. João Neto é o homem do gelo, né? O homem do gelo. É, Joãozinho, João Pedro, né? O Bruno, o Luizão, hoje capaz que chega o Vitão já, né? Deus abençoe de vocês aí, viu? Ivan, Ivanzinho, Ian, yeah. Alô, minha querida Ivone, Ivani e Érica, um dia lindo pra vocês. O Danilo, a Luana, Luana, João Paulo André, Dona Romilda, um beijo. Fernanda Amarelo, Deus abençoe de vocês aí. João, o João Lara, a Eleninha, o Julinho do Açaí, a Juliana de Cauã, não é? Também o Luiz Paulo, a Natália, Lia, né, Lia? Nossa palmeirense que tá feliz da vida. É, vai Palmeiras! Né, Lia? Gabrielzinho, dia lindo pra vocês aí. Alô, Luiz Antônio. 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Fritei 2 hambúrgueres, né? 2 ovos. Ovos de galinha caipira mesmo, né? Tem uma franguinha lá que ela tá botando uns ovos de... E tu que eu vou te contar, viu? Hã? Me fez lembrar até o Dedê, né? Lembra, Dedê, quando você me perguntou aquele dia? Ei, seu estômago é forte, hein? Pra aguentar a pimenta que eu aguento, né? Aí falou assim, é, e aí me fez lembrar a galinha quando ela botou aquele ovinho do tamanho de tu. Falei, olha, galinha, como é bom dar uma boa ração pra galinha, né?
Ela produz mesmo, né? Ovão. 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

7h40, né? Ô, seu Waldir, 7h40. 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
1: Ah, já preparei, hein? Com amor, com carinho. Tá uma delícia, hein? Comi dois pãezinhos à chapa, não é? Tomei o Berry Life antes e o saboreei com muito carinho, com muito amor, antes de começar aqui o nosso show da manhã. 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Eu tava vendo aqui no jornal, nos impressos, né? E temperatura vai cair mais ainda, viu? Vamos começar uma primavera fria. Imagine você tomando um café

0: Monique. 15 para as 8.
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0: Alô, alô, ariano. 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Conversas com parceiros trarão soluções para um plano de viagem, estudo ou projeto de longo prazo. Esclareça prazos, acerte documentos e dê forma ao que deseja realizar. Você terá mais segurança para assumir aí um compromisso e sustentar suas escolhas. No amor, o diálogo ajudará a conciliar expectativas e fortalecer a confiança. Construa o futuro a dois. Para hoje, 39 o número de sorte e sua cor amarelo.
2: Touro.
0: Um acerto financeiro ajudará a organizar a rotina e dar continuidade a um projeto de trabalho. Converse sobre valores, confira as condições aí de um acordo e resolva uma pendência. O dia favorecerá decisões práticas e assuntos que exigem descrição. Reserve também um tempo para descansar, cuidar do corpo, aliviar as cobranças, dará maior bem-estar, viu? Vermelho para hoje. Número de sorte 23.
2: Gêmeos.
0: Conversas francas e planos em comum darão mais segurança em uma parceria. Apresente um projeto autoral, programa atividade com os filhos ou esclareça expectativas no amor. Amigos oferecerão apoio e ajudarão a dar forma às boas ideias. Escolha com quem deseja construir o futuro e construa vínculos de confiança, amor e associações em alta. Para hoje, vinho. Número de sorte 47.
2: Câncer.
0: O trabalho renderá e trará mais segurança nas decisões. Aproveite para reformular a rotina, cuidar do corpo e retomar aí uma atividade física. Conversas em família ajudarão a organizar aí os próximos passos e conciliar os compromissos. Um projeto de longo prazo ganhará resistência. Você terá clareza para definir metas e consolidar a carreira. A saúde melhorará, viu, Câncer? Basta cuidar, tá? 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Não? Então, é isso aí. Pra hoje, cor roxo, número de sorte 5.
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0: Pega descendo que subida é contramão. Alô Marquinho, bom dia. Porto Ferreira, um grande abraço. Anabela, meu amor, tá lá em Bocaina. Ô Ana, ouviu ontem? Conseguiu um sapo, ouviu? Hã? Ô Vitor, bom dia. Não é o Vitor da Casa de Carnes Continental? Lá na cidade Jardim, na Avenida das Gadenhas 465, mas é outro Vitor, não é? Bom dia, meu amigo Paulinho. Paulinho lá do Posto de Gasolina de Santa Eudóxia. Um abraço, querido, bom dia. Bom dia, Valdir. Manda um bom dia pros corintianos. Já mandei, Alex. Alex do Lava Rápido, é isso? Deixa eu ver aqui se é o Alex do Lava... É, o Alex do Lava Rápido. Já mandei, Alex, já mandei. E todo mundo tá matriculado na faculdade Estudantes, né? Bom dia, campeão. Bom dia, Abílio. Aquele abraço. José Gouveia. Tá em Torrinha, né, Zé? Obrigado pelo carinho. Minha querida Val, um beijo, Val. Garrada no programa, não é? 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Alessandro de Campinas, eu quero ouvir sua voz. Bom dia,
4: meu amigo Valdir.
0: Bom dia.
4: Aqui
0: é
4: Alessandro de Campinas.
0: Você tá bom?
4: Abração aí, tô aqui na rodagem, passando aqui por São Carlos agora. Sentido São José do Rio Preto.
0: Boa viagem. Positivo.
4: Uma quinta-feira abençoada para todos nós aí.
0: Amém.
4: Para todos vocês da rádio, todos os ouvintes.
0: Obrigado.
4: Aí da rodagem.
0: Obrigado.
4: Tudo de bom, minha rádio DBC, Rádio Carinho, Rádio Amor.
0: Aê. Bora que bora. Gostei, hein? Gostei. Minha rádio DBC, minha rádio Carinho, Rádio Amor. Gostei.

0: abraço. Lima, querido, bom dia.
1: Bom dia, vai de Zambaria.
0: Bom dia, Lima.
1: Rapaz.
0: Diga.
1: O que você me fala aí?
0: Ah.
1: Palmeirão mesmo. Perdeu, mas levou. O Coringão perdeu e não levou. Santo perdeu, rapaz.
0: Não, mas o Palmeiras ganhou.
1: Um abraço pra você. Toca aquela música do

0: Corinthians.
1: Um abraço, Lima. Não, o Palmeiras passou sufoco, mas passou, né? Estamos lá, vamos disputar com o Fluminense, né? Meu querido Fábio Nicola, do Corpo de Bombeiros. Bom dia, Fabião.
2: Bom dia, Valdir.
1: Bom dia.
2: Meu amigo, tudo bem?
1: Tudo ótimo.
2: Um abraço aí pra todo mundo aí, ó. Todos os bombeiros que estão ouvindo aí a TBC.
1: Um abraço.
2: Um abraço muito especial aí pra minha família aí.
1: Isso.
2: Deus proteja todo mundo aí, que a gente tem uma semana aí.
1: Amém.
2: Uma semana aí abençoada. TBC FM, Rádio Carinho, Rádio Amor.
1: Valeu, Fábio. Deixa eu mandar um beijo aí pra sua esposa, não é? E pra suas filhas, vamos ver se eu lembro o nome das filhas, vamos ver. Vamos ver se eu lembro aqui, vamos ver. Lívia, Maria Clara e Maria Alice, né? Maria Alice, Maria Clara e Lívia. Você só não falou o nome da esposa, né, Fábio? Só não falou o nome da esposa, né? Um abraço aí, Deus abençoe, viu? Um dia lindo pra vocês. Maria José, um beijo, querida. Amigo Valdir, bom dia, tô em casa na escuta, hein? Pai tá bem, graças a Deus. Deus te abençoe sempre, gratidão. Maria José, da Vila Prado. Um beijo, Maria José, Deus abençoe você. Alô, seu Camilo! Um beijo pro senhor, viu? Muito obrigado pelo carinho e um dia lindo aí em Santa Eudóxia. Meu querido Carlos Galan, bom dia! Camisa 10 do rádio, tudo certo? Mande um salve aí aos santistas, Corinthians e São Paulinos. Uau! Alô, alô, santistas! Alô, corintianos! Alô, São Paulinos! Um abraço! Como é que é? Eu uso o creme MD, ele é maravilhoso. Olha aí o Galã, ô Galã. Como é bom ouvir isso de vocês, hein? Como é bom ouvir isso de vocês, que vocês usam os produtos. 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Eu falei, por isso que eu abraço os meus amigos, por isso que eu admiro cada ouvinte que eu encontro na rua e eu dou um abraço, porque são esses ouvintes como você, Carlos Galan, que é um profissional do rádio também e que consome os nossos produtos. Obrigado, querido, obrigado mesmo. João Barra, é você no ar, bom dia.
3: Bom dia, Valdir Zambarian.
1: Bom dia.
3: Meu amigo de todas as horas.
1: Obrigado,
3: Valdir,
1: meu irmão.
3: Por
1: Oi.
3: Favor, manda pra todos os corintianos aí, ó. Com Zé Tapera e Teodoro. Corintiano no Saravá.
1: Uau!
3: Falou, meu amigo. Um abraço. Manda pra todos os ouvintes aí.
1: Mando. Um abraço, querido. Deus abençoe. 7:08, minha gente. Como esse relógio pula, né? Como esse relógio voa. Meu Deus. Roberto. Diga.

0: 10 para as 8 na Rádio Carinho, Rádio Amor.
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0: é Roberto. Alô, a esposa do Fábio, do Corpo de Bombeiros, chama-se Mariana, né? Mariana, um beijão pra você, viu? E, nossa, o Fábio só fala em você, né? Quando nos encontramos aí, nesse final de semana, ele só falava em você, tá bom? Um abraço, um beijão aí. E como é que é a história aí, ô Fábio? Quer dizer que a sogra é palmeirense e o sogro Julião, né? O Julião é corintiano? Como é que é a história, Fábio? Como é que é? Como é que é?
2: Ô, Waldir, a sogra é palmeirense e o sogro é corintiano.
0: Ah.
2: Quem tá mais feliz naquela casa, hein?
0: A sogra.
2: Ainda bem que tem janta.
0: É verdade. Ai, meu Deus do céu, hein? Quando eu digo que eu vou morrer, não vou ver tudo, né? 2 para as 8 agora. 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É, então. Cristóvão Barros de Alencar nasceu lá em Uiraúna, na Paraíba, em 5 de agosto de 32. Começou na Rádio Borborema, depois foi para Uberlândia, até chegar à Rádio Tupi de São Paulo. E faleceu em 5 de junho de 2017, aos 84 anos, né? Barros de Alencar. 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São 8:01 agora, gente. Vivi, um beijo pra você, Vivi. Valdir, bom dia. Hoje, os parabéns vai pros meus pais, Berto e Dete, 39 anos de união. Que Deus abençoe com muita paz, com muito amor. Ô, Dete, ô, Berto. Parabéns, viu? Parabéns aí pelos 39 anos de união. Que Deus continue a abençoá-los, que o amor, o carinho, a compreensão continuem sendo sempre o alicerce aí do lar de vocês. Família linda, eu sei que vocês são. Minha querida Beth, quantas festas de criança estivemos juntos, não é? Quantos churrascos com toda a família, não é, Beth? Não é, Beto? Vivi era criancinha, né, Vivi? Hoje, uma senhora já, né, Vivi? E, que bom, viu? Então, parabéns, felicidades e, mais uma vez, ó, que Deus continue sendo aí a luz divina de cada dia, tá bom? De cada dia. Parabéns, Dete, parabéns, Beto, pelos 39 anos de casados. 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Tem termômetro aí que vai acusar 3 graus. Sabe o que é isso, né? 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Minha querida vizinha, acelera, acelera, tô te ouvindo. Beijão, vizinha, dia lindo pra você aí, um dia produtivo, 8:05.
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4: Leão.
0: Acerte os documentos de atenção aos filhos e amplie a exposição. Conversa de hoje trarão soluções práticas para concretizar novos planos e firmar a sua reputação. Um pouco de diplomacia deixará as relações mais gostosas. Escolha as palavras com carinho. Só iluminará as finanças e favorecerá a organização dos seus recursos. Boas notícias pela frente aí, viu, Leão? Para hoje, ouro. Número de sorte é o número 24. Deixa eu agradecer aqui o Galã. Galã mandou aqui, ó. Mandou a foto do creme MD. Mandou a foto do creme MD. Fala em creme MD, eu tô com uma saudade do Paulo Piccoli. Paulo Piccoli me abandonou, hein? Só porque eu não pude atendê-lo outro dia, ele me abandonou. Paulo Piccoli, você mora aqui, pô. Um abraço.
4: Virgem.
0: Uma conversa em família ajudará a organizar aí despesas e encaminhar planos de moradia. Esclareça responsabilidades, negocie valores e busque condições que caibam no orçamento. O dia trará mais segurança e uma decisão sobre mudança. Reforma o dinheiro compartilhado, viu? Sonhos poderão se realizar neste novo ciclo a partir do seu aniversário. Branco é a cor, número de sorte 51.
4: Libra.
0: Com o Mercúrio em seu signo será mais fácil expressar o que pensa e determinará em novos objetivos. Conversas produtivas ajudarão a acertar documentos e dar andamento a um plano com parceiros. Ouça o outro, defina o que poderá assumir e escolha as palavras com cuidado. O encontro trará informações importantes. Tome decisões sobre o futuro, viu? Para hoje, a cor é lilás, número de sorte 17.
4: Escorpião.
0: Acertos, trabalho e decisões financeiras trarão mais segurança. Aproveite para renegociar, né? Aproveite para renegociar valores, colocar as contas em ordem. Uma conversa reservada ajudará a resolver uma pendência. Rotina ficará mais produtiva com tarefas bem distribuídas e tempo para descansar. Com Vênus em seu signo, renove sua imagem. Poder de atração está em alta. Hoje, a cor é azul, o número de sorte 34. 8:07, para você que busca melhor a manutenção do seu carro, qualidade comprovada, preço, prazo especial, não procure mais. 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
1: 8:14, ô galã, depois você manda um testemunho lá, viu, galã, pro Milton Bardelli, dizendo como você tá se sentindo aí com o creme MD, hein, por gentileza, viu, galã, tá bom? Deixa eu mandar um abraço aqui, ele falou pra Ruth assim, ó, fala pro Valdir caprichar, porque, ó, a única rádio que nós ouvimos é DBC, Rádio Carinha de Amor, e seu Moreira é fã incondicional dele. 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
2: Zambarian.
0: Alô, alô, fala comigo que eu sou seu amigo. Olha aí o Carlos Galantes que já mandou, né? Mandei no Paradão Sertanejo, Valdir. Semana passada, o Milton ficou muito feliz. Falei que eu ouvi aí na Rádio Carinha de Amor. Obrigado, querido. Que Deus abençoe. Fala aí, meu querido Renato Camargo. Só me fala a memória de Brotas, né? Bom dia.
3: Bom dia, meu querido. Tudo bem?
0: Tudo ótimo.
3: Aqui é o Renato, pedreiro de Brotas.
0: Fala, amigão.
3: A gente tá aqui, eu e toda a minha equipe, ouvindo a melhor rádio da região, a BBC. A gente quer ouvir uma moda boa do Tião Carreiro e Pardinho. De boi. Se você puder tocar pra gente, a gente ficará grato, tá bom, meu querido?
0: Alô,
3: meu
0: querido.
3: Rádio Carinho.
0: Rádio Adão,
3: abraço.
0: Eu não me lembro que o Tião Carreiro e Pardinho tenha gravado essa música. Eu sei que Palmeira e Biá gravaram, né? Palmeira e Biá. Tião Carreiro e Pardinho, não me lembro. Mas Palmeira e Biá, eu sei que parece, até parece que é original, né? Parece que é original. Trevisan, bom dia, querido. Bom dia, meu amigo. Como sempre, fazendo a nossa manhã mais feliz. Forte abraço. Manda uma música bem apaixonada aí pra nós. Manda pra todo mundo que tá ouvindo, especialmente pra minha esposa Andréia. Jean de Brotas. Alô, alô, Jean de Brotas. Tomando café ouro brasileiro lá, ó. Ele e a esposa Andréia. Ele já tá no volante já, né? Lilian de Bocaina, um beijo pra você, querida. Dolores, obrigado pelo carinho. Cleusa em Santa Rita do Passa Quatro. A Lilian tá em Bocaina, não é? A Cleusa tá em Santa Rita. A Roberta tá em São Carlos, né, Roberta? Um beijo. Rose tá em Dourado, curtindo a gente. O Lupécio Filho tá em Brotas também, audiência garantida. A Nayara, ela tá em São Carlos. A Nayara se preparando para mais um dia, para daqui a pouco estar atendendo todo mundo com aquele sorriso aberto, chegada lá nos supermercados Moreira. Um beijo, Nayara. Cássia Regina tá na fazenda Santo Antônio do Boteiro, né, Cássia? Um beijo pra você, querida, pra toda a família aí. Elizabeth Bonafé tá em Jaú curtindo a gente. Audiência consolidada, não é? O Anacleto está comigo em Luiz Antônio. Bom dia.
4: Bom dia, Valdir.
0: Bom dia.
4: Aí é o Anacleto.
0: Você tá bom?
4: Anacleto aqui, Luiz Antônio.
0: Então,
4: Valdir.
0: Oi.
4: Toca aí pra nós, Filho de Jesus, João Mineiro. Vai pra todos me ouvindo aí. E vai lá pra Vani. Beleza, Ivani. E vai lá pra Usina Moreno. E pra tu estiver ouvindo aí, o Valdir.
0: Beleza, valeu, Anacleto. Anacleto, toquei pra você segunda-feira, lembra? Toquei na manhã do IBC por volta de 11 horas na segunda-feira, né? Filha de Jesus, um abraço, meu irmão. Douglinhas, bom dia. Fala comigo, que eu sou seu amigo.
5: Aqui. Tudo bem, meu querido?
0: Tudo bem, querido?
5: Me avisa aí. Você sabe me falar quando é o próximo jogo do Corinthians, da Libertadores?
0: Vai, Corinthians! Não, como chama aquela rádio? Eu esqueço o nome daquela rádio, meu Deus do céu. Como é que chama aquela rádio? Hã? Que o rapaz fala, repita.
5: Bom dia, amigo Valdir. Tudo bem, meu querido? Viu? Me avisa aí. Você sabe me falar quando é o próximo jogo do Corinthians, da Libertadores?
0: Vai, Corinthians! Eu sei que todo mundo está se matriculando aí na faculdade Estudantes, né? Estudantes, é. Diz aí, João Cravinhos, bom dia.
6: Sabarian, é o João de Cravinho.
0: Você tá bom?
6: Manda uma música pra nós aí, com o milionário Zé Rico, Sonho de Caminhoneiro. Manda aí pro Polaco, pro Peruca, Estão tudo aqui na obra trabalhando.
0: Um abraço.
6: Rádio VVC, Rádio Carinho, Rádio Amor.
0: Um abraço a todos os meus amigos pedreiros, hein, construtores, que ouvem a Rádio Carinho, Rádio Amor. Muito obrigado mesmo. Fala, querido aluno. Bom dia, aluno.
2: Bom dia, aluno.
0: Bom dia, aluno.
2: José Paulo Albino, para Laranjeira, Águas. Passamos de dia a todos ouvindo. Uma feliz abençoada aqui da feira.
0: Bom
2: lá
0: dia, aluno.
2: Lá para montar a academia, lá na Academia do Palmeiras.
0: Rádio Amor. Bom dia, aluno. Bom dia. É mais um aluno, né? Zé Paulo, Parque das Laranjeiras, Araraquara. Maria das Dores, um beijo, querida. São Carlos, titia do Pablo, não é? Tiaguinho, bom dia, mestre. Bom dia, um abraço, Tiago. Ela, ó, mandou aqui o símbolo do Palmeiras, né? Tá no Santa Felícia. A Marila, acho que é Dourado, né, Marila? O grandão. Beijo, Marila. Cigano tem Bocaina. A Márcia, ela tá comigo ali no Bicão, não é? É isso, ali no Bicão. Um beijo pra todos vocês. Obrigado, viu, gente? Audiência consolidada, né? É audiência pura. É pura audiência. 8h21.
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0: Palmeiras venceu.
1: 8h25.
0: Ele não te falou pra gente, eu chego
1: com isso. Jabari Sampaio. Corintiano no Saravá. É Zé Tapere Teodoro, né? Zé Tapere Teodoro.
0: De família de corintiano.
1: Ai, ai, eu fecho meus olhos e vejo, como diria Souzinha, né? Né, galã? Eu fecho meus olhos e vejo. É, corintiano sofrendo de novo, meu Deus. Como é que é a história aí, ô Valentim? O Valentim mandou aqui pra mim. Olha o que ele mandou aqui, ó. Memphis Depay, né? Não deu, pai. Memphis Depay, não deu, pai. Estamos aqui te ouvindo, hein? Nosso companheiro todas as manhãs. Outro dia você falou de Botucatu, morei lá, de 80 a 85. Fui montar uma loja do Jalserve lá. É, eu fiquei 2 semanas lá, Valentim, trabalhando na Jô Calçados com meu querido amigo Edgar. Um abraço, meu querido Valentim, Carmen, um dia lindo pra vocês aí, obrigado pelo carinho. Fala, João Barra, gostou, João?
2: Aí sim, Valdir, põe pra quebrar aí, Valdir. É isso aí, meu garotinho.
1: Bom dia, bom dia. Bom dia, Valdir. Valdir, no mesmo dia que o São Paulo joga pela Sul-Americana, hein? É verdade. O Palmeiras vai jogar com o Fluminense, é isso? É isso, Cruz? Um abraço, Cruz. Deus abençoe seu dia. André Decão, bom dia.
3: Fala, Zamba. Bom dia. Decão de Araraquara.
1: Você tá bom?
3: Você tá tranquilo?
1: Eu, ótimo.
3: Graças a Deus.
1: Amém.
3: Deus abençoe nessa quinta-feira aí.
1: Obrigado.
3: Ô, Zamba, manda pra nós aí, se possível. Mãe das mães. Música linda.
1: Boca Paraíso.
3: Os ouvintes aí de Araraquara e região.
1: Valeu, Decão.
3: Beleza? Um forte abraço.
1: Abraço, querido. Flaviano Guzmão, bom dia.
4: Bom dia, Valdir Zambelian.
1: Bom dia.
4: Tudo bem com você, Valdir?
1: Eu,
4: Valdir,
1: ótimo.
4: Manda um modão.
1: Tudo verde.
4: Mais, Flaviano Guzmão, era quatro.
1: Abraço.
4: Estamos firmes aqui na DBC, desde as 5 horas da
1: Amém.
4: Manhã, hein, Valdir?
1: Amém.
4: Estamos firmes aqui, manda um modão, faz pra gente aí.
1: Já ouviu Milton Bardelli, já ouviu o Sofredor, Israel de Oliveira, não é? É. E aí é o clima de Palmeiras, né, Flávio? É, né, Flaviano? É o clima de Palmeiras, tudo verde aí, né? Ô, Kim, tô no trabalho, juntamente com meu amigo Tico. Tico foi pra Ribeirão Preto segunda-feira, mandou um alô pra mim aqui, não é? Um abraço. Vamos ver se eu tô bom de memória, hein? Eu acho que a esposa chama Rosana, é isso? O Kim, confirma aí pra mim, pra não trocar o nome, né? A esposa chama Rosana e a filha Heloísa, é isso? O Tico foi pra Ribeirão Preto esses dias, né? Um abraço, diga aí.
5: Bom dia, Valdir. É o Kim aqui do bairro no trabalho. É, Valdirzão, se der, toca pra nós aí, Barrerito aí, Juventude que perdi. Alô, meu querido, um abraço, um bom trabalho, BBC Rádio Carinho.
1: Rádio Amor.
5: Ai, Palmeira.
1: João Pedro, bem-vindo.
6: Bom dia, Valdir.
1: Bom dia,
6: meu querido. Que uma abençoada quinta-feira aí pra você.
1: Amém.
6: Pra todos nós.
1: Amém.
6: Pra todos os ouvintes da DBC FM.
1: Muito obrigado.
6: Só disse, se for possível, toca aí pra nós, Cota de Vagalume, do Rick Renner. Ofereço pra todo o pessoal aqui de Gavião Peixoto, ofereço pra minha esposa.
1: Alô, Sona, Gavião Peixoto, um abraço.
6: Meu filho Giovanni, minha
1: obrigado
6: nora,
1: pela audiência consolidada,
6: Gabriele,
1: hein?
6: Minhas duas netinhas, Cecília e Catarina, e para todos os ouvintes da DBC FM, que nós tenhamos abençoada quinta-feira, cheio de paz e saúde, que Deus abençoe a todos nós.
1: Amém, já
6: DBC
1: estamos.
6: DBC FM, Rádio Carinho.
1: Rádio Amor. Fátima, querida do Mão, bom dia.
7: Bom dia, Valdir.
1: Bom dia.
7: Coloca para mim, Anjo Vazio hoje, quer um pouquinho de gripe?
1: Achim.
7: Beijo, Rádio Carinho, Rádio.
1: Achim. É bastante limão, mel, tá? Água de coco. De repente um conhaque, né? Um conhaque de leve, viu, Fátima? Não vai? Você tem que ser que nem eu. Beber, né? Beber com moderação. Beber com com disciplina. Com disciplina. Não é, meu compadre Silvio?
8: Compadre, tudo bom?
1: Bom dia, compadre.
8: Eu tô com três rapazes, gente boa aqui, ó.
1: É
8: o Valdemar
1: mesmo?
8: Do Bar.
1: Alô, Valdemar do Bar.
8: O Fialho Natalino. Você imagina bem.
1: É.
8: E o Príncipe Natalino, que é uma musiquinha aí.
1: É.
8: Eu não, Valdir.
1: É.
8: Como que é a música?
9: Isso não é amor.
1: Ah, da banda Enigma.
8: Marco Ciarlo.
1: Isso. Alô, Marco Ciarlo.
8: Isso é gente boa, hein?
1: Um abraço.
9: E você tem um cabo de rei garantido. É fã do Ivan do Açougue, lembra do Ivan?
1: Ah, lembro.
9: Ivan, gente boa, hein?
1: O Ivan é. O Ivan, que é irmão do Dedê, pô. Mas quem é Marco Cialo? O Dedê, quem é Marco Cialo? Fala aí pra mim. Um abraço. É, de todos aí, né, compadre Silvio, o melhor é o Valdemar, né? Melhor aí é o Valdemar. O nome dele é Valdemar. O nome dele é Valdemar. Ai, meu Deus do céu. 8:30

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1: 25 para as 9 agora. Bom dia, bom dia. 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
1: 18 para as 9. 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

0: Hoje é 17 de setembro, né? 17 de setembro com uma cara assim de 1º de abril, né? É, tudo é possível, né, compadre? Tudo é possível. Ele é primo do Dedê, né? O Dedê tá me falando aqui que é primo dele, muito bem. 15 para as 9.
1: Valdir Zambarian.
0: Presta atenção nessa história aí, ó. História bonita, história linda. Aumente o volume. Se liga. Paganelli Rosângela, fazendo a Flamboyant.

Fazenda Flamboyant, pra galera Rosângela, nossa Rádio Carinho, Rádio Amor, comandante São Carlos. 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A demissão, cara!

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2: 8 para as 9. 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Marcianita, um beijo! Obrigado pelo carinho aí, viu? Marcianita tá nos ouvindo. Ela, a Lu, o Jonathan, o Léo, Amanda, né? Amandinha também. E o Rodolfo. Rodolfo, conheceu o Rodolfo, hein? Rodolfo teve um comércio lá no Araci, né, Rodolfo? Um abraço aí, bem-vindo, viu? Um beijo pra vocês todos aí. 7 para as 9, hein?
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3: Sagitário.
2: Com a lua em seu signo, você terá mais clareza sobre os desejos e autoestima. Amigos ajudarão a estruturar um projeto criativo e a fazer boas escolhas. Demandas do amor e dos filhos pedirão comprometimento e aumentarão as responsabilidades. Aproveite para conversar sobre o futuro e transformar aí uma ideia em projeto. Empatia e otimismo em alta. Hoje, 19, o número de sorte, a cor é amarelo.
3: Capricórnio.
2: Separe o joio do trigo nas amizades. Um afastamento poderá abrir espaço para relações mais alinhadas com seus valores. O dia pedirá relaxamento, interiorização, apoio da família e atenção aos sonhos. Conversas profissionais trarão mais segurança em um novo projeto. Encontre tempo para descansar entre um compromisso e outro. Respeite sua intuição, viu? Hoje, a cor é bege, número de sorte 40.
3: Aquário.
2: Trocas em grupo e conversas com pessoas de outras áreas trarão informações úteis para os seus projetos. Um plano de viagem, curso ou publicação ganhará forma com apoio de amigos. Aproveite para acertar documentos, definir prazos e reunir quem poderá colaborar. À disposição para aprender a abrir caminhos. Fortaleça sua rede e amplie os horizontes. Hoje, rosa, número de sorte 7. Uma renegociação ou negociação bem encaminhadas darão segurança. Esclareça valores e responsabilidades antes de firmar aí uma parceria ou assumir um novo projeto. Uma conversa sobre recursos compartilhados ajudará a viabilizar seus planos. O dia favorecerá decisões com perspectiva de longo prazo e valorização do seu trabalho. Defina metas mais altas. Sucesso, hein? Para hoje, azul. Número de sorte 30. Sonhar é bom, mas quando o sonho vem e se torna uma grande realidade, aí tudo fica bonito, né? 5 para as 9 agora. 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Alô, alô. 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
1: 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Alô, Bocaina!

0: Michelle Mary. E a nossa manhã DBC, meio de 25, a voz da notícia, André Frusvelli, Jornal DBC, uma da tarde, Paradão Sertanejo, Milton Bardelli, duas, chega mais, Lana Guedes, às quatro, Sabia Reis, Arena do Rodeio, 8 da noite, tem emoções com o campeão Marcelo Renato, 5 da manhã, Milton Bardelli volta, hein? Com a Viola História, 6 da manhã, Israel Tuk-Tuk de Oliveira e a nossa porteira. 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Nilza Cabral, família Cabral, um beijo. Sidão Bombeiro, um abraço. Sandrinha Marques, um lindo dia. Alô, alô. Sebastião, é isso, né? Obrigado pela audiência, viu? Pelo carinho. Meu amigo João Rocha, em Araraquara, um abraço. Hoje quem faz aniversário é a filha Letícia, é? Ô Letícia, parabéns, viu? Felicidade, muita paz, saúde, que Deus abençoe grandemente. Cuide bem da plantinha chamada vida. Parabéns.
1: Não precisamos mais usar aquela maquiagem.
0: Quem é correto? Quem é correto? Nunca fracassará. Quem é correto? Nunca fracassará. E será lembrado para sempre. Obrigado por esse carinho, por esse amor, por essa audiência. Obrigado por você existir. Lembre-se que Deus é maravilhoso, Deus é bom o tempo todo. Fica bem.
2: Valdir Zambariano.

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0: 9h19, tô chegando. Oi, bom dia, bom dia. A partir de agora sou eu que falo com você aqui na nossa Rádio Carinho, na nossa Rádio Amor, em 106,3, falando dos estúdios de São Carlos, emitindo para toda a nossa grande região, você no aplicativo, na internet, no dial, curtindo o nosso programa nessa manhã gostosa, comigo! Fazer festa com você, é pra te convidar pra viver uma manhã gostosa de quinta-feira, o som das melhores, na rádio que você ama e na rádio que ama você, DBC FM. Um dia lindo, um dia maravilhoso pra você que já me escolheu, já tá aí no dial em 106,3. Bora, bebê!
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com aquele jeitão que a gente adora, com o melhor do sertanejo, a nossa Rádio Carinho, Rádio Amor. Bom dia, 9h23. Obrigada pelo rádio ligado. Não esquece que tem festa, tem prêmios, tem bolo. Tem a Kelly Mary e a Júlia Moraes fazendo uma manhã linda com você.

9h26, bom dia, que moda bruta. Queria mandar um beijo aqui, ó, pra galera que já tá chegando no som da manhã, no 3307-1011, já mandando seu recado. E aí, tá tudo bem com você? Bom dia, céu tá lindo, o dia tá maravilhoso, uma energia gostosa, a gente vem com música boa no rádio, né? Falando com você, nosso ouvinte de toda a região, que já chega aqui pra mim, ó, obrigada, um beijão pra vocês aí, tá? Marrom tá lá em Bocaina, né, Marrom? E aí, vocês estão bem? Galera da fábrica do Ailton aí? Deixa pra mim, Kelly, chama. Chama no negrinho parafuso, Kelly, obrigada. Oi, Luiz, tudo bem? Riviera, um beijão. Bom trabalho, eu não sei pra que banda é que você tá, mas agradeço imensamente aí a audiência, tá? Bom dia, Kelly, tudo bem? Manda cabelos pretos do Lourenço Lorival pra mim. É o Toninho, né, Toninho? E aí, tudo bem com você? Lupércio Filho também me acompanhando. Oi, Lupércio, bom dia. Bom dia, Fátima, tudo bem? Kelly, manda o Zé Neto e Cristiano e o Daniel pra mim, um beijo. Outro pra você, meu bem. Júlio César de São Manuel tá aqui, o Cidinho também lá de São Manuel. A galera de São Manuel chegando. Bom dia, Cidinho, tudo em ordem por aí? André Michelotto, Torrinha, Paraguai Velho Falado e Amassada, deu tudo certo aí ontem, hein? Conseguiu realizar a concretagem, meu? Deu tudo certo? Um beijão, tá? Um dia lindo. Hoje é quinta-feira, bebê, tamo junto. É só madeira que sai em Paraguai. Você sabe que essa do Teodoro Sampaio, eu não encontrei aqui não, mas vou ver se eu ajeito. Ela, uma oportunidade dessa, a gente aparta a moda aqui, tá? Ô Kelly, tudo bem? Fazenda da Barra, e aí, vocês estão bem, moçada? José Paulo tá aqui, Parque das Laranjeiras também. Oi, Kelly, bom dia, Cleusa. Oi, Cleusa, Serrinha, tudo bem? Queria mandar um beijo pro Newton Xavier, né? Ele é de Descalvado, pediu quem vai mandar no mundo é as mulheres. E manda pra todos os ouvintes aí, pra galera da rádio, Kelly. Valeu, Newton. Hoje você tá por cá, é? Então tá bom. Você não tá nas estradas, não, é? Tá certo, então. Beleza, beleza, beleza. Um beijão pra você. Tudo de bom, viu? Oi, Pablo. Tudo bem? Pablo Gesso. Oi, Kelly. Manda um Zé Rico pra gente. Tamo ligado com você aqui, ó. O que que é lindo? Não vem não, vai, palmeirense. Não atrapalha a minha vida não, hein? Que ontem eu tava comendo uma pizza com os amigos e muito bem que falaram na mesa, né? Muito bem que falaram na mesa. É bem por aí mesmo. Ai, meu Deus do céu. Mas eu vou falar pra você em off, tá? Meu Du, ô problema, eu vou contar só pro você, não vou contar pra mais ninguém. Tô nem um beijo, obrigada. Cecília Almeida me acompanhando. Luiz Jesuíno. Ai, meu Deus do céu. Luiz Jesuíno de Brotas, tudo bem com você? A galera aí com a gente, né? O pessoal da usina, né? Pessoal da usina Baldan, frente 840, a galera com a gente acompanhando o programa aí. Obrigada, viu, Luiz? Ô, Luiz, essa moda que você pediu pra mim é uma moda do Lourenço Lorival, né? Não é? Uma morena cheirosa, la la li, la la la la, é perfume de uma... Assim, né?

Bora, bora, bora, bora, bora, bora, bora, bora, bora, que a festa não para, bebê!

0: Luiz, tamo junto, que amizade gostosa, né? Obrigada, viu? 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
0: 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Já tem o sorteio do bolo. Tem alguém aí fazendo aniversário? Hoje é 17. Dia bonito! 17 de setembro! Ó, o 17 dando as caras pra nós! E aí, tem alguém na sua família, na sua casa, no seu círculo de amigos? Tem? Liga aí, vai! 3307-1011. 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

Oh, se é. Não, é melhor sofrer por amor do que não amar ninguém, né, não? Ah, credo. Deus me livre. Já imaginou você ter um coração no peito velho e não amar ninguém? Ah, não. Eu não nasci pra isso, não sirvo pra isso, não. Ah, eu tenho que sempre estar com o coraçãozinho quente. Ah, meu coração tem que estar sempre pegando fogo. Manda um beijo. Ah, eu queria que você estivesse aqui na sala comigo. Eu queria que vocês estivessem aqui na sala comigo pra vocês verem esse WhatsApp. É inacreditável, é inacreditável. Oi, meu bem, tudo bem, Hilton Aparecido? E aí? Já eu vou ouvir seu áudio aqui. Vou mandar um coraçãozinho aí pra você, tá bom? Moreira, você tá bem? Galera de Dois Córregos? Ô, Kelly, tamo no transporte da paçoca molhada. Programa chique demais, hein, Kelly? Manda uma moda pra nós. Ah, Mirosmar, deixa pra mim. Essa é boa, hein? Essa é boa. Faz tempo que eu não toco essa moda, mas faz tempo, Moreira. Faz tempo mesmo, viu? Marcelo, você tá bem, Marcelo? Já vou ouvir o seu áudio também, muito obrigado. Douglinhas, tamo junto, hein? Ai, que foto linda, Douglas. Que foto maravilhosa, que dia lindo. Olha o contraste que dá. Primeiramente do cavalo, né? Você já tirou a foto do cavalo? Já chega assim, ó, a foto do cavalo, né? Esse verde maravilhoso, que Deus fez tudo tão perfeito. Que você vê, você olha pra natureza o dia inteiro, você não cansa os seus olhos, presta atenção. E aí vem o contraste desse céu azul maravilhoso. Sistema Bruto. Oi, Rose, meu amor, eu queria dizer que você pediu uma música tão linda.

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1: Eu acho engraçado que são muitas e muitas pessoas que passam pela vida da gente e deixam suas marcas, deixam lembranças inesquecíveis, momentos que a gente vive, né? Normalmente, todo mundo que trabalha aqui na rádio, a gente procura ter uma relação boa, né? Assim, né? De amizade, de carinho, né? Por exemplo, a Júlia Moraes acabou de sair daqui do estúdio e vem me dar um abraço, bem gostoso, né? E aí ela fala assim, dá uma cheiradinha aqui, ó, você vê.
2: Diminutivo de coração.
1: E pra você, eu queria mandar um recado, porque eu sei que você tá me ouvindo aí.
2: Mas, eu sei, não faz sentido, mas fala...
1: Fala pra Adriana não vacilar, não. Não vacila, não. Senão eu pego você de volta pra mim. Tá bom? Vacila, não. Senão eu pego ela de volta pra mim.
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1: Um beijo, Pipa!
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5: A oitava letra do alfabeto é H.

ele é pequenininho, mas é cheio de amor. É cheio de amor. Ó, vai. 10 pras 10. Já tem o sorteio do bolo. Pra você que já fez a inscrição no 3307-1011, eu tô aqui, tá? Esperando você pra cantar parabéns pra você, pra te desejar uma vida linda, uma manhã gostosa de quinta-feira, no dia do seu aniversário, hein? Dá tempo ainda de ligar. Um beijo, gatinha, bom trabalho, viu? Muitas lembranças maravilhosas. De ti, Léo e Júnior, agarra o meu coraçãozinho. 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

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Oi, Gi! Oi, Gi, que música linda, hein? Arrasou, hein? Arrasou. Zezé de Camargo e Luciano na manhã como um anjo. Pra Gislaine, que tá lá em Brotas, né, Gislaine Martelo? Obrigada, meu amor, um dia lindo pra você. Oi, Martinha!

Mas é uma mini dobradinha da manhã do ouvinte, né? Por amor, te deixo ir, o ouvinte pediu pra mim. E a Gi, né? Que tá lá em Brotas acompanhando a gente também. 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

quinta-feira. Pezinho já tá no fim de... vai mexendo, vai. Já tem o sorteio do bolo, tá? Pra você que fez a inscrição. Tô aqui, ó. Já pra fazer o sorteio...

agora, onde tem as mãos das mulheres, tudo fica perfeito. Tudo, tudo, tudo. Bom, seguinte, a gente vai fazer o sorteio do bolo, já já. Mas antes eu queria mandar um beijo aí pro Serrinha. O Serrinha tá acompanhando. Ô Serrinha, como que é a história aí, Serrinha? Do pessoal sair catando manga no quintal dos outros, é isso? Ai, meu Deus, como que é a história? Foi catar manga? Já imaginou o susto, hein? Ai, meu Deus. Ô, Du, quer dizer que o céu tá lindo, então, Du? Um beijo. Cleide de Brotas, tudo bem com você, meu amor? Bom dia. Bom dia, Luzia Vacari, ela que adora a mão do tempo. Obrigada, meu bem. Um beijo pra você. A Ilza Furlaneto tá em Dois Córregos, né? Também falei dela. Ela pediu Ancestrais pra mim. Música linda, né? Música linda mesmo. Luiz Aguiar, bom dia. Tudo bem, Luiz Aguiar? O Fino, tá lá em Américo também, né? Um beijão pra você. Obrigada, Fino. Tudo de bom, viu? Um dia maravilhoso pra vocês aí. Manda um oi pro Valdeir também, meu ouvinte de todas as manhãs. Na verdade, eu nunca sei se ele tá me ouvindo, mas ele me manda mensagem de bom dia todo dia, né? Mas eu não sei se ele me ouve, não. De repente, é só um bom dia que ele dá pra mim mesmo. Queria mandar um oi pro Moreira, né? A Moreira tá lá em Dois Córregos, hein, Moreira? Falei de você, um beijão, obrigada, viu? Acompanhando o nosso programa. O Hilton Aparecido tá por cá também. Pediu Paixão Desenfreada pra mim. Modera, hein, Hilton? Oi, Maria Aparecida da Vila Prado. Tudo bem com você, meu amor? Bom dia, tá? Um dia lindo, viu? Muito obrigada. Ah, Ocien, Douglinhas. Ocien, bem. Pelo amor de Deus, se é perfeito, né? Santo Mauro Duarte tá aqui. Pediu a capa do Viajante pra mim. Tamo na escuteira. Oh, essa moda é bruta, hein? Essa moda é bruta. Tem gente que tem até medo da moda, né? Em Cruz. Foto linda, viu? Obrigada, tá? Um beijão. Um dia lindo aí. Manda um oi pra minha ouvinte Martinha, né? Ela pediu aqueles olhos. Onde estão aqueles olhos? Leandro e Leonardo, música linda demais. Maria Vera. Oi, meu amor. Kelly, dia de muitas alegrias e conquistas pra você. Que Deus te abençoe. Um abraço. Outro pra você, meu bem. Obrigada, viu? Oi, Kelly. Eu amo você, sabia? Eu queria pedir uma música e eu queria mandar pro meu marido Milton Gatti. Kelly, hoje é aniversário dele, tá? Nós somos de Nova Europa. A gente ama vocês dessa rádio, viu? É a Marta, né, Marta? A Marta Solange Gatti. Tudo bem, Marta? Essa é linda, viu? Fala pra ele ficar ligado com a gente aí. Porque tem muita gente que adora essa música, tá? E eu vou apartar ela pra vocês, então, pra comemorarem aí, tá? Certinho? Um beijão pra vocês aí. Feliz aniversário pra ele, tá bom? Oi, Sebastião. Com certeza. Tá todo mundo ansioso, viu? Todo mundo aqui tomando a decisão do que vai levar, o que vai levar, o que vai levar. Ele não precisa levar nada, não. Deixa que o Sebastião ajeita tudo lá pra gente. Não precisa levar nada, não. Ah, já tô até imaginando. Se prepara. Que você vai ver uma caboclinha tomando sopa de acordo, hein? Sem medo de ser feliz, hein? Oi, Kelly, tudo bem? Você não tem certeza da música, Fátima? Vamos ver se a gente acha alguma coisa aqui, tá? Oi, Elizabeth de Araraquara, meu amor, tudo bem? Linda, viu? Adoro essa daí também das Marcianas. Kelly, que programa maravilhoso, sucesso pra você, obrigada, viu? É o Toninho, né? Tudo bem, Toninho? Obrigada pelo carinho, viu? Sempre com a gente, né? A Nilza Cabral também tá por aqui. Oi, Nilza. Bom dia, meu amor. Tudo bem com você? Minha amiga Elza, da Fazenda Fênix. Quem dá bom dia pra Kelly Mary. Muito obrigada, viu? Um dia lindo pra você também aí. Ela que adora o som do Chico Rei Paraná. 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

0: de você e não fui de mais ninguém. Dirigindo! 10h19 agora, vamos fazer o sorteio do bolo, vamos? Oi, Lou! Oi, Isaac! Bom dia, meus amores! Saudade de vocês, tá tudo bem por aí, né? Pessoal da Doceria Glaciar, te mandar um beijo pra eles lá, né? Eles que estão na lida, estão acompanhando a gente, com certeza com rádio ligado na manhã DBC. Tudo bem, meus amores? Bom trabalho pra vocês aí. Um dia maravilhoso, se Deus quiser, viu? 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Então vou mandar os parabéns aqui pra Bianca de Araújo, né, Bianca? Parabéns, viu? Parabéns pra quem mais aqui? O Arthur Araújo, a Maria José Gonçalves, Amanda Aparecida Nascimento, Lorenzo Gabriel, parabéns pro Wellington Gonçalves, a Fabiana Clemente, o Cauã Miranda Geraldelo e parabéns pra Flávia Alves da Silva, tá fazendo hoje 33 anos, tá na José Rodrigues Sampaio 266 na Vila Monteiro, ela está trabalhando, né? Ela mesma fez a inscrição e é pra Flávia que a Júlia Moraes faz a entrega desse bolo, né? Nessa quinta-feira, 17 de setembro.
1: Pros fofoqueiros de plantão!

0: baseia. Nós estamos em 2026. Olha a moda que você tá escutando no rádio. Faz coração, tira uma mão e faz o C de cowboy. Oh, meu Deus do céu. Ai, ai, ai, ai, ai, ai, ai. Bom, seguinte, deixa eu mandar um beijão aqui pro Kleber Dané. Oi, Kelly, tudo bem, Kelly? Muito bom ter uma amiga especial assim. Um presente celebrado com você todos os dias. Obrigada, meu bem, um beijo. Oi, Kelly, tudo bem? Bom dia. Manda um oi aí pros ouvintes, uma moda do Cacique Pajé, se puder. Aquela inquilina de violeiro, Kelly, sabe? Oh. Um beijão. E aí, a mãe tá com você aí? Manda um beijão pra ela, tá? Valeu. Deixar um oi pro Louco Solitário. Põe pra moer, Kelly Mary. Louco Solitário, bom dia, tá? Já já eu vou trazer o Walter da Brasil Colchões, ele junto com a Júlia Moraes, né? 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Elizabeth, um beijão, adorei, viu? Firmiano, você tá bem? Bom dia, viu? Obrigada pelo carinho, tá? O Bila já mandou áudio aqui pra mim também. Danilo Medeiros. Oi, Danilo, tudo bem? Vou ouvir os áudios de vocês aqui, tá? Galera que tá com a gente aí no Som da Manhã, muito obrigada.
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0: 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É Henrique Juliano no ar.
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da manhã. Lindo, lindo, lindo. Bom, é o seguinte. Eu queria mandar um beijo pra Lourdes. A Lourdes pediu pra mim uma música do Dair José. Acho que é Gotas de Amor, alguma coisa assim, né, meu bem? Queria agradecer, tá bom? O carinho aí. Não ajeitei a moda aqui, mas... tamo junto, tá bom? Obrigada, meu bem. Bom, é o seguinte, aqui também tem... o ouvinte, né, mandando oi pra mim. O Bilá, né, Bilá? Tudo bem, Bilá? Linda essa do Eduardo Costa, arrasou, hein? Martinha, um beijão pra você, obrigada, viu? Queria mandar um oi pro Terra Seca também. Terra Seca tá lá em Bocaina com a gente, né? Curtindo o nosso programa em Bocaina, né? O Danilo também, Ribeirão Bonito, né, Danilo? Tudo bem por aí, Danilo? O Joaquim Félix, que pediu Juventude que Perdi pra mim, né? Juventude que Perdi. Obrigada, Joaquim. Essa é linda demais. A gente adora, né, Barreirito, né? Ei, a hora que toca um Barreirito, a rádio enche, né? Fica lindo demais. Bom dia, Juarez. Tudo bem por aí? Oi, Val. E aí, Ricardo Migaleto? Radinho na DBC FM? Passando um cafezinho ouro brasileiro maravilhoso? O que mais que a gente quer da vida, hein, Val? Hã? Muito obrigada. Eu que agradeço sempre, imensamente, a todos vocês aí, tá bom? Manda um oi também pro Pedro, né, Pedro? Obrigada, viu? Oi, Marta. Tudo bem, Marta? Você tá bem? Dia maravilhoso pra você. Oi, Nayara. Gatinha. E aí? Tudo em ordem por aí, meu bem? Um beijão, viu? Tá trabalhando, né? Curtindo a gente. Muito obrigada. Quer dizer, não sei se você tá em casa ou trabalhando. Outro beijo pra você. Um dia lindo, tá? Tá em casa. Ai, que gostoso. Que vida boa. Ô, Bilá, essa aqui é sua. Eduardo Costa na manhã. Alô, quem é?

0: que lindo!
1: Sem você.
0: Lindo, né? João Paulo e Daniel. E Daniel e Zé Neto, hein? Ai, essa DBC! 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Ah, que lindo.
2: Fred Leão.
0: Fred Fabrício.

Solange, Cleiton e Camargo, Anjo da Madrugada. Amores da minha vida, vocês já ouviram o Walter falar hoje com a Júlia Moraes, né? 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

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Tá bom? Ouvinte da nossa rádio! 10h59 agora. Bom dia na manhã! Mais gostosa e mais feliz do rádio.

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1: Rádio Amor, Julia. Ô, Julia, você sabe a receita da felicidade? Hã? Você sabe pra me passar a receita da felicidade, Julia? Ó, eu não sei, sou sincera. Mas eu tenho certeza que uma dose generosa de café ouro brasileiro

0: Bom dia, manhã, DBC. O Zambinha tá com a equipe, tá com a turma aí, né? Tá pra lá e pra cá. Ele que adora essas lindas, né, Zambinha? E aí, meu amor? Fala com a Kelly Mary na manhã. Bom dia pra você.
1: Alô, alô, Kelly Mary. Oi. Kelly, bom dia.
0: Bom
1: Kelly.
0: Dia.
1: Passei aqui no Barbosa agora pra tomar o meu caldo de mocotó, né? Antes
0: Ai, que
1: de ir pra
0: gostoso.
1: Minha casa. Tomou um mocotó gostoso. Ah, mocotó do Brasil, né?
0: Né, não?
1: Mocotó e sarapatel.
0: Uh-huh.
1: Estamos aqui, eu, Barbosa, adorei Quitéria. A Poliana, uhum. O Gustavo, Fátima também tá aí hoje.
2: Não,
1: já, hoje a Fátima tá descansando.
0: Ah, que delícia.
1: E os campeões aqui, quais os nomes?
3: Pacheco
1: e?
3: Jonathan.
1: E o Jonathan.
0: Jonathan.
1: Ô, Kelly, se puder, Zezé de Camargo e Luciano.
0: A pancada.
1: Saudade é uma pedra.
0: A pancada.
1: De carinho.
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12: 11:25, manhã DBC, que beleza, Kelly Mary com você na manhã gostosa.
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0: do Brasil.
1: Oi, sabia que você pode estar em qualquer sintonia. E hoje, você pisca, tem uma emissora de rádio, né? Você dá mais uma piscada, tem uma, né? Pega no dial aí do seu carro, pega no dial assim, ó, e vai mudando pra você ver. Vai ter uma pancada. E toda vez que você chega pra mim, você não tem ideia de como meu coração fica feliz. Eu não sei se é, né, pela nossa amizade, pela nossa história, eu não sei. Mas de verdade mesmo, eu gosto muito, muito, muito quando você vem e dá um oizinho pra mim, tímido assim. E outra coisa que eu vou te falar, não precisa apagar a mensagem, tá? Não precisa. Deixa a mensagem aí, que nós estamos juntos, tá bom? Antes de tudo, nós somos amigos. Antes de dial, antes de, né, de sintonia, de... Eu falo que o rádio é só um número, né? É só um número e é um dedo que vira assim, ó, só. Não, não adianta você achar que você... Não. Esse negócio de ibope, esse negócio de primeiro lugar, segundo lugar, terceiro lugar, isso não existe. Isso aí no rádio não existe. Rádio é coração. Se eu tô aqui falando com 100, se eu tô aqui falando com 10, se eu tô falando agora, que eu tô falando só com você, ou se eu estiver falando com 1 milhão de pessoas, o rádio é isso, tá bom? Então não tem primeiro, segundo, terceiro, é tudo balela. Isso aí não vira nada, não? Ah, eu sou primeiro, sou segundo. Não, eu não sou nada. Sou DBC FM, não é não? E tô junto com vocês aí. Mas, olha, você tem um montão de dial e você me escolher... Ai, meu coração bate descompassado. Só falta tocar um Zezé, só.

0: partir de agora pra fazer festa e mais um momento maravilhoso que a gente constrói uma história linda com você. Ela chega pra fazer a entrega de mais um bolo. Oi, gatinha!
1: Oi, Kelly, tô por aqui novamente. Kelly, mais agora, do jeitão diferente, né? Prontinha pra fazer a festa com ela, a Flávia Alves da Silva, que hoje completa os seus 33 aninhos de vida, hein? Representando todos os aniversariantes desta quinta-feira. Ela mesma foi no 3307-1011, fez a inscrição e garantiu essa festa linda aqui na cidade de São Carlos. E é com ela que eu vou falar. Tudo bem, meu amor? Bom dia.
2: Bom dia, tudo bom? Quero agradecer a equipe da BBC, fiquei muito feliz com o bolo. Vocês alegraram meu dia, muito obrigada, viu?
1: Flávia, muito... Você viu, né, Flávia, que a gente não só vai em casas, a gente vai aonde você estiver. Isso tá no trabalho, né?
2: Isso, tá no trabalho.
1: Vai ficar mais doce ainda o seu dia. Muito obrigada, viu, Flávia? Pra você que foi no 3307-1011 e fez essa festa linda, juntinha com toda a equipe da BBC FM e com a Doceria Glaciarte, ó. 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
0: Linda demais! Muito obrigada, Júlia! Vitinho Imperador! Imperador! Vamos falar de amor com a Kelly Mary na manhã!

0: faz o V, faz o V. 11h38, Edna. Eu também acho. A Edna falou, né? Ó, vou colocar só um pedacinho, mas só um pedacinho de nada. A gente não tá colocando os áudios no ar porque não dá tempo, né? Horário político. Mas ó, só isso aqui, só isso aqui. Só.
1: Oi, Kelly, bom dia. Ó. Tudo bem? Mandei essa foto errada, Kelly, mas é linda, não tem problema.
0: E aí?
1: Ô, Kelly, a gente ouve o rádio, mas... Ouve rádios, mas a DBC é a melhor.
0: Aê, garota! Aê, garota! Representou a Kelly Mary agora, né? Representou a Kelly Mary, né? A gente nunca fala isso pra vocês, porque... É, eu nunca falo, porque eu acho que realmente isso é muito irrelevante na vida da gente, né? É, não existe primeiro, não existe segundo, não existe terceiro, porque... É, às vezes é o que eu falo assim, né? Você concorda que todo mundo tem a sua tampa? Todo mundo tem a sua tampa, não adianta. Você é uma panelinha e você tem uma tampa que vai caber certinho no você. E aí o que acontece? Às vezes a gente fica falando as coisas, né? E eu não acho legal isso, né? Mas, pra quem não sabe, no segmento sertanejo, tá? A Rádio DBC FM, o programa da Kelly Mary, é líder em audiência na região inteira. Só que a gente não fica falando isso porque não tem necessidade de falar isso. Pra que eu vou ficar falando isso? Né? É, então, assim, eu gosto porque, na verdade, se o programa é desse jeito, né? Se o programa é assim, tem um fundamento de ser assim. Porque alguém perguntou pra você na rua e tinha um montão de rádio lá. E a hora que a pessoa perguntou pra você, você falou, ah, eu gosto de ouvir o programa da Kelly, na manhã DBC, né? Então a gente tem, agora, você pode ver, todas as emissoras de rádio praticamente em São Carlos, é mulher que fala de manhã. Pode ver. É, então não era assim antigamente. Era só eu falando aqui de manhã. Não tinha mais mulher falando, não. Não tinha, não. E aí, então, é gostoso isso, né? Saber que a gente tá aqui, tá liderando o rádio, tá conversando com vocês, tá fazendo um programa que é 100% coração. E a gente mantém, né? Mantém essa liderança no Ibope até hoje. E isso, gente, é graças à Edna, é graças ao Roberto, é graças ao Fernando, que pode escolher qualquer uma, escolhe a Kelly Mary. É graças ao Marcelo Medeiros, que tá nas estradas comigo. A minha amiga Josiane, que tem uma família linda, que tá em casa, que toma um café Ouro Brasileiro comigo todas as manhãs. É graças ao Adenilson Costa, da Fazenda Santana dos Faveiros, que vem falar com a Kelly Mary. Do grito, do apito, do tapa na boca do litro. E que vira, né? E que vira esse chavão e vira essa coisa gostosa, essa amizade linda que a gente tem. E de tantos ouvintes que vem, que chega e depois vai embora e parte. Mas não parte porque tá ouvindo outra rádio, não. Parte porque nos deixa, né? Porque nós somos uma rádio segmentada no sertanejo. E é claro que a gente tem um público mais velho. E é claro que muitas pessoas irão chegar e também vão embora. Né, Marineide? Tudo bem, Luzia Vacari? Meu amigo de tantos anos, Luciano Mexerica, que a gente tem tanta história nessa vida. Olha quanta gente. Minha amiga Sandrinha Marques, que também tem história com a Kelly Mary, no mesmo lugar do Luciano. Minha amiga Almeni, né, que em tão pouco tempo, faz tão pouco tempo, que ficou viúva, passou por um momento de luto, né, viveu a tristeza do luto de perder o marido, e hoje tá aqui de volta, com alegria, dando bom dia na nossa rádio.
2: Assim, bom dia, lindeza, é Almeni, tudo bem com você?
0: Quanto tempo,
2: tô
0: quanto
2: atrasada,
0: tempo.
2: Mas tô passando aqui pra dar meu bom dia pra
0: coisa
2: você.
0: Coisa linda, quanto tempo, fiquei sem falar com a Almeni, nossos amigos, nossos patrocinadores, a galera da Casa do Para-Choque, né, a Marila também, que tá sempre comigo, e assim é que é, é desse jeito que é, você é líder, não porque você é líder, nós somos líder, nós, a Kelly Mary é líder com você, de mãos dadas com você, é por isso que nós somos líder no Ibope, graças

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hoje, coisa linda. Amanhã a Kelly Mary volta com um coraçãozinho cheio de amor pra dar pra você. A partir das 9 horas da manhã. E eu já tô morrendo de saudade, tá? Até amanhã, se Deus quiser.

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1: Muito boa tarde a todos. Hoje é quinta-feira, dia 17 de setembro de 2026. Está no ar mais uma edição do seu, do meu, do nosso jornal DBC, trazendo muitas informações a partir de agora para você, ouvinte número um, começando sempre com o tempo e a temperatura, né? Ela aqui, o solzinho que retornou, né? E hoje, olha, mesmo com o sol, apareceram algumas nuvens, né? Agora pouco, né? A quantidade de nuvens aumentou bastante, mas a prévia é que não teremos chuva nos próximos dias. Ela pode voltar no domingão, principalmente na madrugada do domingo, de sábado para domingo. Vamos aguardar e ver. A temperatura continua aí subindo, mas com a sensação térmica baixíssima, né? Poxa, até blusa estamos precisando usar, né? Quer dizer que o frio não foi embora e olha que a primavera está chegando, hein? Em São Carlos, por exemplo, nós tivemos máximas hoje de 27 graus. O mesmo para a nossa querida Ibaté, Araraquara, Morada do Sol, sempre um pouquinho mais quente, chegando aos 29, Américo beirando os 30 graus em Boa Esperança, para Brotas e Dois Córregos ali, pertinho do outro, 27 graus, Torrinha também 27 e Tirapina 26, Descalvado, Água Vermelha, Santa Eudóxia Descalvado, chegando aos 30 graus, hein? É, Água Vermelha fica aí por volta dos 27 para 28 graus. Um pouco mais nublado do que o restante da região. As mínimas foram de 13 a 16 graus, aí a amplitude baixinha, né? É, mostra que nós estamos chegando na primavera, mas o inverno ainda se faz presente, né? Meio-dia e 28. Hoje, quinta-feira, 17 de setembro de 2026, e a gente traz aí os resultados para você, ouvinte número um, já que estamos aí nas quartas de final da Libertadores, né? E também a Copa Sul-Americana. E vamos parabenizar aí o Memphis Depay, né? Ele que é tratado como a maior celebridade, né, dos times do Corinthians, né? Foi pra Copa do Mundo, não jogou nada pela Holanda, e ontem conseguiu um efeito, mais um, porque craque tem que ser craque, craque não pode ser meia boca, né? Num ponto importantíssimo, num momento, né? Principalmente, né? Numa, como que eu posso dizer, um campeonato tão decisivo, né? E o Memphis acabou não conseguindo aí, né, o jogo. Eu tava até vendo aqui o pessoal passando lá, né, na hora do pênalti, entendeu? E a defesa, entendeu? Eu não vou colocar o áudio, porque o áudio é um pouco pesado, né? Principalmente dos gritos da torcida. Mas acontece. E com isso, o resultado ficou assim, então. Ontem nós tivemos Corinthians e Estudiantes pelo jogo de volta na Neoquímica Arena, e o Corinthians perdeu por 1-0 ou 0-1. Deixa eu ver se o Cruz já veio aqui. Ah, ele veio. Olha, eu gosto de gente humilde, né? É? Muito bem, mas só ele dos corintianos aqui. Cadê os outros corintianos? Ah, hein, Aguinaldo? Cadê os corintianos, hein, Aguinaldo? É, não é fácil não, hein? Ah, É, o pessoal não veio. E ontem o Corinthians acabou perdendo para o Estudiantes por 1-0. O jogo de ida estava em 1-1, empate, e o Memphis acabou perdendo um gol importantíssimo. Agora, jogão mesmo, lá no estádio do Casablanca, né? Foi a LDU contra o Palmeiras. Esse foi um jogaço, hein? É, o Palmeiras que saiu todo, né? Ganhou o primeiro jogo de 1-0, mas lá na altitude não conseguiu no tempo normal, né, se manter. E olha, o LDU ganhou o jogo no tempo normal por 3-2. O Palmeiras havia ganho o primeiro jogo por 1-0, portanto, no resultado combinado foi 3-3. E o jogo foi para os pênaltis. É, aí sim o Palmeiras, sortudo, mais o Pix da tia Leila, fizeram aí, né, um bom resultado para o Palmeiras, que ganhou nos pênaltis por 4-3, portanto e para tanto, está classificado e já tem o Fluminense como o seu oponente na semifinal da Libertadores da América, hein? Vamos ver. E ó, hoje temos um jogo importante porque é o Flamengo e Independiente del Valle, o Flamengo que vai jogar em casa, né? E ganhou do Independiente del Valle por 2-0 lá no Olímpico. Então é assim, o Flamengo tem a faca, o queijo na mão, né? E um pouquinho mais. Se não fizer besteira, né, ele ganha. E aí um detalhe importante. Por quê? Porque aí começa a vir uma rivalidade até interessante. Palmeiras e Flamengo no Brasileirão estão ali, tete a tete, um ponto de diferença, o Flamengo na frente, né? E o Flamengo vai provavelmente para a semifinal da Libertadores. E aí, ou teremos um clássico carioca, o famoso Fla-Flu, né? Na final, ou teremos, ou não, né? Talvez o Flamengo não passe, ou teremos Flamengo e Palmeiras, ou talvez outros resultados, mas pela condição que o Flamengo tem, eu acho que ficaria um pouco mais fácil, né? Vamos ver. Deixa eu ver o que o Cruz veio falar aqui. É. Juarez está aqui, é, pelo amor de Deus. Calma, Juarez, calma, não se desespere, né? Não é tudo isso, né? Que nós vamos dizer, né? O Santos que tinha também a faca, não ia chegar depois, mas o Santos que tava com a faca, que era botar o time inteirinho dentro do gol. Entendeu? Perder no tempo normal por 4-2, tá certo, foi jogar lá, Arena MRV, né? Mas pelo amor de Deus, hein? O Santos é outro, pode dar mão pro Corinthians e pro São Paulo e ir embora pra casa, né? Pode abandonar, muda de esporte, né? Porque senão o bicho pega. Você precisou levantar, você não assistiu o jogo, né, Cris? Precisou levantar às 6 horas da manhã pra trabalhar, né? É, muito bem, gostei dessa. É, Juarez, seu Santos não vai não, viu? É, esse daí pode, muda de time, porque olha, um jogão, 2-0 primeiro jogo e agora barbaridade, hein? Quem diria? Mas faz parte, é assim que funciona. E hoje teremos pela Sul-Americana, Montevideo City Torque contra o Cienciano. E as quartas e as semifinais, já está definido o primeiro, o jogo, né? Um jogo, que é Boca Juniors e Vasco. E aí agora, Atlético Mineiro ou o vencedor do outro confronto. Nós aguardaremos e saberemos amanhã quem serão. né? Vamos ver. Meio-dia e 35 é o esporte para você. E lembrando também da nossa querida Ibaté, vai ter futebol, hein? É, aproveite. As equipes de base do Ibaté entram em campo hoje pelo 54º Estadual de Futebol 2026. Os times sub-11, 13 e sub-15 enfrentam descalvado em partidas amistosas. E para quem gosta de esporte, gosta de futebol, é só ir até o estádio municipal Dagino Rossi, e você vai acompanhar a partir das 18 horas, tá? Portão aberto para você acompanhar esse jogaço. Ah, você assistiu, mas tem que trabalhar ganhando. É, isso é verdade. Mas eu percebi que você tava mais quieto hoje, né? Não tava nem brigando. Faz parte. Então, o esporte para você, fica o convite para você, bateense aí, toda a região, descalvadense também, vir assistir esses jogos que acontecem amistoso hoje. Meio-dia e 36, e o esporte não para, né? Como sempre, importantíssima dança das cadeiras, né? E muito mais. Amanhã a gente traz todos os resultados e como fica já a classificação da Libertadores e da Sul-Americana. E também o final de semana, tudo que acontecerá. Meio-dia 37 agora.
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8: Agora, meio-dia e 42, a política não para, né? Não para mesmo. E o Copom voltou a reduzir a taxa básica de juros, que foi para 13,75%, né, ao ano. O que é a base, porque a realidade é outra. 13,75 é quase o cheque especial, o juro de, se não for mais, né, o juro de cartão de crédito e outros mais aí que acontecem no mercado. Esse é o valor que a princípio seria o justo, mas o que que é o justo para o povo brasileiro? Hã? O que que é? O justo para o povo brasileiro é não ter saúde, não ter educação, não ter alimento, pagar tudo caro e principalmente o juro. E isso mostra aqui passos de tartaruga andam os juros no Brasil, a sua queda principalmente. Enquanto cai o juro no Brasil, nos Estados Unidos o juro sobe. E isso representa para o mercado, para nós não, mas para o mercado financeiro, né, é que o povo vai, os investidores vão retirar o dinheiro do Brasil e enviam para os Estados Unidos, porque lá paga melhor. Então, vamos aguardar. No cenário interno, o Banco Central observou que a economia está desacelerando aos poucos. E com isso, a inflação voltou a pisar no freio, dentro do limite máximo estabelecido pelo Banco Central, e o que faz com que a meta fique ali na responsabilidade e o Banco Central consiga diminuir aí os juros. E o Lula, né, também fez aí um subsídio para as distribuidoras de diesel, né, ao qual não haverá alteração no valor do diesel, apesar do reajuste de preço anunciado pela Petrobras a partir de hoje. Mesmo com o aumento de R$1 por litro, a petroleira vai aplicar um desconto de mesmo valor garantido por uma ajuda financeira do governo federal, famoso subsídio, né? Entretanto, uma portaria do Ministério da Fazenda, publicada também na quarta-feira ontem, criou uma subvenção de R$1, né? O diesel, né, rodoviário, ele por pelo menos 30 dias, né, não terá reajuste. E se precisar, pode ser renovado por mais 30. Então, os caminhoneiros aí estão garantidos. E junto, o Lula também fez, né, o anúncio do reajuste do Bolsa Família. O governo anunciou hoje o reajuste do benefício do Bolsa Família em 15,404%. Com isso, o piso do programa passa de R$ 600 para R$ 691. Já o benefício médio subirá dos atuais R$ 675 para R$ 777, informou o Ministério do Planejamento. O reajuste passa a valer já no próximo mês, tá, gente? Então, no próximo mês de outubro, os pagamentos a partir do dia 19 de outubro entre o primeiro e o segundo turno, né, das eleições presidenciais, você que recebe o Bolsa Família passa a receber R$ 691 para o inicial, né, e o intermediário, o benefício médio, para R$ 777. Desde que foi lançado, em janeiro de 2023, o Bolsa Família estava sem reajustes. E para você, lembrando, né, para poder receber e ter direito ao Bolsa, ao Bolsa Família, a renda mensal por pessoa da sua residência é de até R$ 218,00. E o cadastro único para todos os membros familiares deve estar atualizado. Em agosto, o governo realizou o pagamento do benefício para cerca de 19,3 milhões de famílias no Brasil. No ano passado, quando foi divulgada a proposta de orçamento desse ano, o benefício englobava 19,3 milhões.

0: R$50 por gestante, R$50 por jovem entre 7 e 18 anos incompletos, R$50 por bebê de até 6 meses. Segundo o decreto publicado pelo governo Lula, os adicionais passam a ser de R$173 para crianças de 0 a 7 anos, R$58 para gestante, R$58 por pessoa entre 7 e 18 anos incompletos e R$58 por bebês, né? Que é até 6 meses. Então, fica aí os reajustes para o Bolsa Família 2026-27. O Gustavinho tá aqui, Juliana também. Ivair, muito obrigado, né? O Ivair falou que adora o Bolsa Família. Ele falou que não é a favor. Eu acho que o Bolsa Família pode existir, só que ele teria que ser transitório, né? A pessoa tem um emprego, conseguiu, e por um período, né? Vamos dizer assim, você recebe o Bolsa Família por um ano. Em um ano você tem que correr atrás de emprego, atrás de renda, né? E porque senão fica fácil. A pessoa começa a receber com 15 anos o Bolsa Família e recebe até os... como, e depois transforma em BPC, né? Então, eu acho que as coisas têm que ser bem estudadas. Mas tem que ajudar, obviamente, sempre. Mas não pode ser o restante da vida. Agora, meio de 48 e, né, só pra gente finalizar o Jornal DBC nessa área, o processo que iria ser a investigação aberta para o André Mendonça foi também seguro, entre aspas, vamos assim dizer, né? Estão aguardando aí para ver o que aconteceu. Foi suspenso, né? E aí o Fachin suspendeu e aí vamos ver o que acontecerá. O Fundo Social de Solidariedade de São Carlos entregou na terça-feira à tarde 330 quilos de alimentos à Associação dos Pais e Amigos dos Excepcionais de São Carlos, a APAI. Os produtos foram arrecadados durante a retirada dos kits da primeira corrida e caminhada do bem, realizada no domingo, dia 13, em parceria da prefeitura com a, por meio da Secretaria Municipal de Esportes, né? E esse foi a arrecadação inicial, muito importante, uma parte dela, né? Isso aí é importantíssimo, né, para você que acompanha o Jornal DBC. E um outro assunto importante é que a Prefeitura de São Carlos publicou no Diário Oficial a portaria que estabelece a participação do município na fase inicial de estruturação do Distrito de Inovação de São Carlos, iniciativa vinculada à Política Estadual de Distritos de Inovação, instituída pelo Decreto 7.683/2026. E a secretária de Desenvolvimento Econômico, Ciência e Tecnologia, Paula Knopf, fala a respeito desse projeto.
1: São Carlos avança em uma nova etapa para consolidar sua vocação em ciência, tecnologia e inovação. O prefeito publicou essa portaria formalizando a participação do município nessa fase inicial do Distrito de Inovação, que é uma política do governo do estado de São Paulo, da Secretaria de Ciência, Tecnologia e Inovação. É uma etapa técnica preparatória voltada para essa articulação entre prefeitura, Secretaria de Estado, nossas universidades, centros de pesquisas e todo o ecossistema de inovação da cidade. Então, todo o trabalho ele vem sendo conduzido, organizado, com total transparência, imparcialidade, isonomia, garantindo dessa forma que as instituições interessadas possam participar de forma progressiva nas próximas fases. Então, nós entendemos que é um passo estratégico para construir de forma sólida, inclusiva e participativa o Distrito de Inovação de São Carlos.
0: Muito bem, quero agradecer a audiência, preferência e paciência de todos os nossos ouvintes. Estou indo embora, volto amanhã, se o grande arquiteto do universo deixar. Obrigado. Três abraços a todos. Até lá. Tchau, tchau.

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5: Eita coisa boa! Muito bem, senhoras e senhores, é a nossa tarde gostosa a partir de agora com o nosso Paradão Sertanejo. Eita programa gostoso que você ajuda a fazer. Você ajuda a montar o nosso programa pedindo a sua canção e a gente, claro, vai inserindo aqui na medida do possível dentro da nossa programação. Uma ótima tarde para você, muito obrigado pela sua audiência sempre com o nosso Paradão Sertanejo, o nosso programa de rádio que tem aí, além das canções, quadros como a receita da amiga Nice Marcondes, grande sucesso no rádio do Brasil, também aí o nosso jornalista André Verrone com as suas curiosidades no Você Sabia, não é verdade? Vem com a gente aqui pro Paradão Sertanejo, onde a gente tem aí as nossas canções e as suas canções que a gente vai anexando ao longo do programa. 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Já a gente passa mais um pouquinho essas informações valiosíssimas sobre o nosso poderoso Creme MD, porque a gente começa o Paradão Sertanejo com esta canção. Aline, João Mineiro e Marciano. Uma ótima tarde pra você, é o nosso Paradão pra todo o Brasil, gente boa.

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2: Milton, boa tarde, é o Paulão de Mococa.
1: Ô, Paulão. Amigo,
2: se puder tocar boiadeiro de palavra pra nós aí, meu
1: boa.
2: Irmão.
1: Boa. Boa.
2: Final de quinta-feira aí, tamo junto, na paz de Deus,
1: meu amigo. Valeu, Paulão, abração pra você, meu amigo, abraço pra galera. Deixa eu aproveitar e mandar um alô pro Celinho e pro Joel. Estão sempre com a gente, curtindo o nosso Paradão. Alô, Celinho, alô, Joel. Um abração pra vocês, ótima tarde. Amigo Quinzinho tá em Araçatuba, no Jardim Porã. Alô, Quinzinho, ótima, excelente tarde de quinta-feira pra você, pra toda a galera em Araçatuba. Quem tá em Birigui é o Érico Alemão, mandando abraço. Ô, Érico, um abração pra você também, pra todos em Birigui, curtindo a nossa programação. Alô, Lupércio tá em Brotas, ótima tarde, Lupércio, obrigado pela audiência, tem áudio.
3: Boa tarde, Milton Bardelli, manda um abraço ali que fiz na obra de Porto Caldas.
1: Boa.
3: Escolho o David, um abraço aí, tudo de bom. Um
1: abraço pra vocês aí, meus amigos, bom trabalho pra vocês, uma ótima tarde pra todos aí, curtindo o Paradão Sertanejo, tem áudio.
4: Boa tarde, Milton, tudo bem com você?
1: Boa tarde, tudo.
4: É a Luzia aqui de Santa Rita, do Passa Quatro.
1: Pois não?
4: É que você poderia tocar pra mim o César Menotti Fabiano, que tá comigo? Pra mandar pra minha filha Júlia, pra minha neta Antonella.
1: É.
4: Pra todos os amigos e amigas.
1: Pois
4: e
1: não.
4: Vai lá também pra dona Mercedes.
1: Ok.
4: Beijos e boa tarde.
1: Beijo, Luzia. Beijo pra todos em Santa Rita do Passa Quatro. Beijo pra família toda curtindo o Paradão Sertanejo. Maestro Alexandre Magri, tá em Itapiratiba, ouvindo a nossa programação. E se puder, Milton, toque Porta do Mundo com Pião, Carreiro e Zé Paulo. Forte abraço. Obrigado, maestro. Pro senhor também, viu? Pra todos em Itapiratiba. Muito obrigado pela audiência. Alô, Sônia Silva. Uma ótima tarde pra você. Obrigado por você estar aí sempre ouvindo o Paradão Sertanejo. Minha amiga Fátima. A Fátima hoje tá completando 43 anos de matrimônio com o Dorval. Olha que coisa maravilhosa, que coisa linda, né? Ô, Fátima, beijo pra você e pro Dorval, meu amigo. Então, um abraço pra vocês aí, o programa vai pra vocês e muito obrigado pela audiência com Paradão Sertanejo, tá bom? E tudo de bom. Que coisa maravilhosa, né? Uma época que a gente só vê loucura, 43 anos de matrimônio, não é mole não, então a gente tem que dar os parabéns mesmo, mesmo, mesmo. Alô, Marli, boa tarde, Marli, tamo junto no rádio, Marli. Amigo Aguinaldo, também tá com a gente, tá curtindo aqui o nosso Paradão, né? Quer ouvir a música do Vaqueiro? Um abraço pra você, meu amigo Aguinaldo, obrigado pelas palavras, obrigado por estar com a gente no Paradão Sertanejo. Tião Carreiro e Pardinho, boiadeiro.

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1: Muito bem, senhoras e senhores, é o nosso programa de rádio, coisa boa ouvir essas canções, matar saudades, e ela tá comigo, minha amiga Débora, tudo certinho, Débora?
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0: 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Pinho Carreira e Zé Paulo, porta do mundo.
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0: Bora com a receita da amiga Nice Marcondes? 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Minha amiga Nice, ótima tarde. O que você preparou pra gente hoje, Nice?
2: Olá, Milton, ouvintes, Nice Marcondes. Vamos lá para uma receita?
0: Bora.
2: 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Anota aí os ingredientes.
0: Que delícia.
2: Nós vamos usar 500 ml de água em temperatura ambiente, 200 gramas de leite em pó, um pote de iogurte natural e 500 ml de água quente.
0: Boa.
2: Modo de preparo, você vai colocar no liquidificador a água em temperatura ambiente, o leite em pó e vai bater para se misturar. Acrescente o iogurte, bata novamente. Aí você vai colocar a água quente, bem quente. Bata novamente. E aí você vai despejar em uma vasilha com tampa, que lacre bem, vai enrolar em uma toalha de mesa, ele tem que ir e coloca dentro de um forno desligado, tá? Pelo amor de Deus.
0: Sim.
2: 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De um dia pro outro, vocês vão ter o melhor iogurte natural da vida de vocês.
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0: 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Até amanhã, se Deus quiser. Bora nós atendendo você ao nosso Paradão Sertanejo.
3: Boa tarde, Milton Bardelli.
0: Boa tarde.
3: Como é que tá, Milton? É o Diego de Conchal.
0: Fala, Diego.
3: Triste.
0: Tá triste, rapaz?
3: Triste.
0: Olha.
3: O que o Corinthians fez ontem?
0: Nossa.
3: Ah, Memphis.
0: Oh, meu Deus.
3: Nunca vi meu sobrinho chorar tanto igual ontem. O que, que o Corinthians faz com a gente? Passando só pra mandar um abração pra você, Milton, pra todo mundo da programação aí, viu?
0: Beleza. Obrigado.
3: Deus abençoe a todos aí. Uma excelente quinta-feira a todos aí.
0: Pois não.
3: Pros corintianos, eu sei que não tá sendo fácil, né?
0: Não
3: o Corinthians
0: tá.
3: Conseguiu acabar com o final do ano nosso.
0: Oh, meu Deus do céu, Diego. Um abraço pra vocês aí. Mas vai melhorar, vai melhorar. Ó, você tá triste. Agora o Ademir lá de Araras tá feliz da vida. Você vê? Um tá triste, outro tá feliz da vida. O Ademir, abração pra você, meu amigo. E ele falou aqui, o Ademir, né? Ele falou que ontem ele tava assistindo o Popeye. Porque a gente falou ontem do espinafre, o André Berroni falou do espinafre e tal. E ele tava assistindo o Popeye ontem. É isso aí, meu amigo. Abração pra você aí. Tudo de bom. Obrigado pela audiência, meu amigo Ademir. Alô, Sandra Faria, ótima tarde pra você. Obrigado pela audiência. Com o Paradão Sertanejo, quem mais tá com a gente aqui? Minha amiga Meire, a Meire Varola, em Vargem Grande do Sul, tá curtindo o Paradão. Se possível, Milton, gostaria de ouvir a música, uma música com Jorge Luiz e Fernando. Ótima tarde pra todos aí, minha amiga Meire. Minha amiga Meire Varola, curtindo o nosso Paradão Sertanejo. Tamo junto no rádio, minha amiga. Quem mais tá com a gente aqui no Paradão Sertanejo?
4: Boa tarde, Milton. Aqui é o Renato de Coatá.
0: Ô, Renato.
4: Tô pedindo o seu programa pela primeira vez, seu ouvinte.
0: Certo.
4: A música Folha Seca com Eduardo Batista, mandando para todos os amigos daqui de João Ramalho, de Coatá, da Ziló, meu filho querido, que trabalha lá na usina, ele sabe quem é.
0: Tá.
4: Um abraço, Milton. Eu estou ouvindo todos os dias. Folha Seca com Eduardo Batista.
0: Obrigado.
4: Tô oferecendo pro meu filho, não, querido.
0: Obrigado, meu amigo. Só que nesse horário a gente só toca as modas sertaneja mesmo, a bem sertaneja mesmo, raiz viola, tá? Um abração para você aí, a gente adora o Amado Batista, mas o programa aqui só traz esses modão sertanejo, tá bom? Abração pra todo mundo aí. Quem mais tá com a gente aqui curtindo o Paradão? Quem mais tá com a gente no Paradão?
5: Ô, Mirtão.
0: Oi.
5: Tarde. É, agora ficou bom, hein? Solzinho.
0: É.
5: É.
0: Aí.
5: Dá pra dar aquela pescada, hein?
0: É, rapaz. Aí deve tá sol mesmo.
5: Tá ligadinho, viu?
0: Que aqui, Mirtão,
5: aqui. Riva.
0: É.
5: Itamarzão.
0: É.
5: E manda um modão pra nós aí.
0: Bora.
5: Fala aí, Albertão, modão.
6: Brusa vermelha,
0: modão.
5: Chico Rei Paraná.
0: Pois não.
5: Isso, tamo aqui ouvindo os modão e o
0: Valeu. Valeu, meu parceiro. Abração pra vocês aí, boa pescaria, então. Aí no interior de São Paulo, norte do Paraná, Já tem sol sul de Minas, já tem sol, mas em São Paulo, cara, tá um frio de lascar, velho. Nós estamos com 15 graus aqui, tudo encapotado, velho. O negócio tá feio aqui. Mas bora nós aqui, quem vai melhorar? Bora de moda? É o Paradão pra todo o Brasil. Ó, Goiânia e Paranaense, atendendo.

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1: Enquanto você liga, eu mando alô aqui pro seu Hélio, na cidade de Luiz Antônio. Boa tarde, seu Hélio. Deixa eu mandar alô aqui pro seu Carlos Roberto Porfírio. Tá lá em Cajuru, cliente do MD.

0: 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Você sabia?
1: Bora lá, André.
2: Você sabe por que um testículo fica mais abaixo do que o outro?
1: Por quê?
2: Olhando de cima, normalmente o esquerdo fica mais baixo que o direito.
1: Olha aí.
2: Isso ocorre por causa da diferença entre os cordões que sustentam os testículos.
1: Tá certo.
2: Os dois são formados por vasos sanguíneos, nervos e músculos, mas o cordão do lado esquerdo é mais baixo do que o do direito.
1: É isso. Você sabia?
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1: Deixa eu mandar um alô aqui pro Anderson Ricardo. Tá com a gente aqui, mandando aquele alôzão pro pessoal do Portal das Alianças, o Leandro, o Maurício. Eles querem ouvir Pingo d'Água. Eu tenho essa canção com Duo Glacial e a gente toca na sequência, Anderson. Abração pra vocês aí, minha amiga Sandrinha. Tá em São Carlos, curtindo o Paradão. Alô, minha amiga Marlene, uma ótima tarde. O amigo Eduardo, a Ana Lúcia, a Rosalina, né? Também tá com a gente aqui o Reginaldo em São Carlos e região. A Nice do João. Tá todo mundo ligado aqui no nosso Paradão Sertanejo. A Lora também tá com a gente. Um abraço pra vocês, muito obrigado pela audiência sempre do Paradão Sertanejo.

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0: Estamos indo embora. A todos, muito obrigada pela sua audiência, fiquem com Deus, que Deus abençoe vocês e um beijo.
1: Valeu, Débora, um bom trabalho pra você, muito obrigado a todos, muito obrigado pela audiência e tchau.
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1: Oi, boa tarde. Já tô juntinho com você na nossa quinta-feira, 17 de setembro de 2026. Olha só, 26 graus, 14 horas e 3 minutos. Eu sigo com você até as 4 da tarde, hein? E agora eu quero falar com você que tá me ouvindo. Você já parou pra pensar que hoje é um presente? É por isso que se chama presente. Ontem já foi, viu? Com seus erros, acertos. O amanhã ainda não chegou. E o que a gente tem é o agora. E o agora tá te dando uma nova chance. Chance de recomeçar, de sorrir de novo, de tentar mais uma vez. Sabe aquela alegria que você tá esperando acontecer? Ela não vem de fora, viu? Ela mora aí dentro de você. É só você deixar ela sair. Então hoje, nessa quinta-feira, faz assim comigo, ó. Respira fundo, agradece pelo que você tem e não reclama pelo que te falta. Agradece pela saúde, pela família, pelo recadinho aqui na nossa rádio, todas as tardes. Agradece também quando a gente amanhece o dia e pode ver o sol, sabia? Alegria floresce. E eu tô aqui com você até as 4 da tarde para lembrar você disso. Você é forte, você é capaz, você merece uma semana linda. Então manda para mim agora aqui no WhatsApp 3307-1011. Lana, eu mereço ser feliz. E bora, vem comigo que o Chega Mais já começou e hoje você tá sentindo que vai ser diferente, né? Porque é você que importa. É a sua vida, a sua alegria, o seu sorriso. Não importa quem não tá com você. Você tendo consciência de quem você é, isso basta, isso é tudo. Aumenta o volume porque a tarde mais feliz tá no ar.

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1: Gustavo Mioto e a participação de Anitta, coladinha em mim.

0: Imagina eu. 14 horas e 13 minutos.
1: Volta pra mim.
0: De Deus, então
2: boa
0: Meli
2: tarde,
0: tá certa, né,
2: Meli? Meli, tudo bem com você?
0: Tudo
2: minha
0: bem,
2: linda?
0: Meu amor?
2: Elana, chegou chegando,
0: ai, que
2: hein?
0: Tudo, Meli, que saudade.
2: Que esse sorriso lindo, tá. Maravilhoso.
0: Muito obrigada.
2: Que Deus abençoe, Elana, com a tarde abençoada.
0: A nós BBC todos.
2: FM, Rádio Carinho.
0: É, Rádio Amor, Meli.
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meu amigo? De pinga. São 14 horas e 16 minutos. 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Ô Cido, você tá aí? Pra você então, Roberta Miranda, duas taças.

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3: 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Todas as tardes aqui na nossa Rádio Carinho, na nossa Rádio Amor, você é sintonizado na audiência. É, aqui é audiência regional, hein? Número 1. São 14 horas e 30 minutos, 26 graus. E aí, né, eu fiz uma abertura aqui no programa hoje. E parece que é Deus que toca na gente. Eu não sei quem tava precisando ouvir isso, mas eu recebi várias mensagens aqui dizendo, né, falando sobre o que eu disse. Tipo, Luana, realmente, com certeza, né, hoje é um presente e tal. E um presente maior ainda é quando uma ouvinte que a gente ama muito também passou por momentos difíceis. E aí, o que que acontece? Como ela mesmo disse, todo mundo tem seu tempo. E o tempo passa pra todo mundo. Então, quando a gente tá mais calmo, né, quando tudo tá assim nos trilhos, aí a gente consegue colocar a cabeça no lugar e realmente viver, né, de verdade. Eu vou trazer um áudio aqui da Omeni, que além de lindo, combina muito com o nosso dia de hoje, né? Omeni, bora lá falar comigo.
4: Ah, Lana, eu adoro vocês, todos vocês, tá? Muita saudade.
3: Nem me fale.
4: Mas assim, né, Lana, tudo tem seu tempo, aí eu tive o meu, agora eu tô de volta.
3: Graças a Deus.
4: E, nossa, gosto demais de todos vocês aí.
3: E nós de vocês.
4: E eu fui na dentista, Lana.
3: Olha
4: fui
3: que
4: na
3: história.
4: Dentista.
3: Ouve aí, gente.
4: E aí eu entrei na sala dela.
3: Sim.
4: Aí, a gente começou lá, assim, conversando, começamos a falar de música. Sim. Aí eu falei assim, ah, eu adoro música. Aí a dentista falou assim, qual rádio que você gosta? E, se você quiser, eu ligo o rádio, tem rádio aqui.
3: Olha isso,
4: eu falei, sério? Ela falou, tenho. Aí eu falei, ah, eu... A DBC. A DBC, nossa, eu amo a DBC. E os locutores todos também. Aí ela falou assim, então eu vou ligar o rádio. Ai, menina, você acredita? Ela ligou lá no rádio.
3: Olha isso, que gostoso.
4: E eu fiquei ouvindo lá você, lá no programa. Eu falei, ó, essa daí chama Lana Guedes. Eu falei, já acabou a Kelly, agora é a Lana Guedes.
3: Oh, meu Deus.
4: Ai, meu Deus, que legal.
3: Coração,
4: mas foi muito bom. Agora, toda vez que eu chego lá, ela põe na DBC.
3: Olha isso.
4: Eu chego lá,
3: presente.
4: Não tem nada tocando assim, sabe? Às vezes. Às vezes tem, às vezes não.
3: Sim.
4: Aí ela já põe pra mim ouvir vocês. Outro dia foi na hora do Valdir. Outro dia foi na hora da Kelly. A Kelly tava fazendo sorteio do bolo.
3: Olha isso.
4: A Kelly fazendo sorteio do bolo. Ela falou assim, eu amo esse bolo. Nossa, eu pego o bolo lá.
3: Olha isso.
4: A minha dentista falou.
3: Calma que não acabou.
4: Nossa, Lana, eu vou ficar muito feliz você colocar no ar. Nossa.
3: Eu pedi pra ela, tá? Antes, quando ela me mandou, eu falei, posso colocar no ar? Ela
4: pode,
3: autorizou.
4: Sim. Ai, Lana,
3: e esse
4: olha,
3: foi melhor que o primeiro.
4: Que eu falo pras meninas. Esse pessoal aí, os seus ouvintes, a gente, de um jeito ou de outro, se transformou numa família, né, Lana?
3: Com certeza.
4: Porque a gente fica ouvindo todo dia, as pessoas, uma fala uma coisa, outra fala outra, e fala com alegria, né?
3: Sim,
4: a gente
3: sim.
4: Vê que é com sinceridade,
3: aquele
4: que é do fundo
3: amor,
4: do coração.
3: Né? Isso é muito bom.
4: E, nossa, é muito bom oferecendo a música para as pessoas, pedindo a música. E assim, a gente fica esperando tocar o áudio da gente como se fosse uma criança esperando um doce.
3: Ai, que tudo!
4: Para algumas pessoas,
3: sim,
4: eles não vão entender.
3: Verdade.
4: Mas pra gente é tão importante ouvir o áudio da
3: Salve
4: gente, a gente
3: dia.
4: Entende, tá certo?
3: Salve
4: que não
3: dia.
4: É todo dia que dá, né?
3: Sim.
4: É tempo. Às vezes, muitos ficam sem ir pro ar, a gente entende, porque é muita gente, é
3: sim,
4: muito ouvinte,
3: sim,
4: né? E eu fico ali ouvindo o nome de cada um. Eu guardo o nome de todos.
5: A gente se tornou
4: um grupo maravilhoso por conta da DBC.
5: Aquela amizade
4: gostosa. Só tem gente boa. O Valdir falou uma frase, para algumas pessoas é simples, mas para mim ajudou tanto nesse momento.
5: A mesma que me salvou também.
4: Saudade sim, tristeza não. E eu sempre ficava com essa palavra assim, essa mensagem do Valdir na minha cabeça. As pessoas perguntavam pra mim, e aí, como você tá? Como você tá indo, tocando a sua vida, tá tudo bem? Eu falava assim, saudade sim, tristeza não. Como diz o Valdir Zambaria. Ai, Lana, nossa, amo demais vocês. Quer que hora eu vou aí na rádio.
5: Vai ser um prazer, tá bom? Menino.
4: Beijo.
5: Você sabe que acaba virando a nossa casa, né? Esse encontro de todas as tardes não salva só vocês. Salva mim também, porque nós somos mais que uma família. Nós somos amigos, independente de tudo, vocês sempre estarão aqui, ó. Do lado esquerdo, viu? É amor demais.

0: pra você, meu amor. Renatinho também tá aqui juntinho comigo. Rê, beijão pra você. Obrigada pela sua presença. Oi, Josiane. Boa tarde pra você também, linda. O Toninho também tá aqui juntinho comigo. Fecha a roupa e vai embora. Oi, Cruz.
1: Boa tarde, Lana.
0: Tudo bem?
1: Tudo bem.
0: Bem, você?
1: Um ótimo programa.
0: Pra nós.
1: Se possível, toca Coração de Pedra.
0: Ô, coisa boa.
1: Bruno Marrone. DDC Rádio, cara.
0: É a nossa rádio, amor. Aproveitando, então, bora de duplex de Bruno e Marrone. O Santo Mauro Duarte pediu Cavalgada. E depois de Coração de Pedra, você curte Bruno.

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0: de volta.
1: Chega aí, viu?
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0: 15 horas gravado, hein? Na nossa quinta-feira, 17 de setembro. Véspera de sexta-feira, hein, gente? Amanhã é o dia mais esperado por todos, né? É bom demais. Olha, 27 graus na nossa tardezinha. Temperatura subindo, audiência aqui, ó, no WhatsApp bombando. E eu vou trazer algumas participações agora aqui juntinho comigo. Tem muitas, muitas mesmo. Tá até parecendo sabadão, gente. Que coisa mais linda, hein? Bora lá, então, ó. Vamos começar aqui com o Abílio, né, que tá aqui juntinho comigo. Ele é lá de Torrinha. Ele tá na sintonia, lá no Iguaçu do Tietê. Olha só onde estamos, hein, Abílio? Um beijo pra você. Reginaldo Souza também, juntinho comigo. Quem mais? O Vaguinho da Fazenda Jacutinga, pessoal do 29, né? Todo mundo na audiência. Aí o Fernando Perucci falou assim, ó, eu mereço ser feliz. Porém, ser feliz e ser santista ao mesmo tempo é impossível. É por isso que eu nem voltei a torcer. Eu nem entrei nessa onda. Ah, não, eu sabia que era só sofrimento. Eu já desisti do Santos, já. Ah, eu já desisti, deixa pra lá. Não dá certo. Cadê o Rogério Santos? Rogério Santos, tem que desistir do Santos, filho. Pelo amor de Deus. Ó o Lê, oi Lê, meu amor.
3: Tarde, minha amiga.
0: Tarde, meu amigão. Como você tá?
3: Feliz.
0: Tá feliz, Lê? Ai, que
3: Juliano.
0: Eu amo gente pra feliz.
3: Janete Federico. Rádio Carinho?
0: Rádio Amor.
3: Rádio Amor.
0: Sempre, sempre, sempre.
3: Um abraço.
0: Outro pra você, Lê.
3: Minha amiga querida, vai ser sempre a minha amiga querida.
0: E você, meu amigão.
3: Eu quero tirar foto com você, minha amiga.
0: Nossa,
3: Lê,
0: já tem tanta foto, né, Lê? Junto.
3: Rádio Carinho?
0: Rádio Amor, Lê.
3: Rádio Amor.
0: Beijão pra
3: tá
0: você.
3: Linda essa foto.
0: Um beijo pra mamãe também, tá, Lê? Oi, Zé!
4: Boa tarde, Lana!
0: Tarde, moço! Tô bem, uai!
4: Zé Laranjeiro de Araraquara!
0: Como você tá, moço?
4: Passando pra desejar uma ótima final de tarde de quinta-feira, ensolarada, maravilhosa!
0: Aí sim!
4: Olha, Lana, você é e você está extraordinária!
0: Olha isso!
4: Aí. Maravilha, tá? Parabéns!
0: Ó, uai, obrigado,
4: então! Deu. Parabéns!
0: Obrigada, então, ó, já que você tá falando que eu tô bonita, então eu vou receber, viu? Ronaldo Singolini, Lana, eu sou sua amiga, tô aqui sempre juntinho com você. Amanda de Araraquara. Ô, Amanda, que saudade, hein? Sua danada. Um beijo pra você. Não, com certeza. Meus amigos são todos aqui. O Ronaldo Singolini na audiência quer ouvir Paula Fernandes, beijo bom. Ronaldo, Singolini na audiência, daqui a pouquinho toca. Oi, Cleusa, um beijo pra você. André Michelotto lá de Torrinha. O Jefferson Marchiorato. Oi, Jefferson, sumido. Os meninos também lá, o Rafa, o Juninho e o Lucas, eles querem ouvir hoje Mirosmar, Irmão da Lua, Amigo das Estrelas. Daqui a pouquinho rola aí pra vocês, tá, meninos? Um beijo pra vocês daqui a pouquinho, porque a música Milionário José Rico, Vontade Dividida, já tá aqui na máquina, o programador já colocou. Só que a turma do Zetinho vai pedir essa música cantando, né? Então, quando chegar aqui, ó, na hora de tocar ela, eu já solto o áudio aí dos meninos, tá bom? Porque agora, quem vai pedir música, quem tá aqui juntinho comigo também, deixa eu ver qual que é, peraí, aqui. O senhor Wilson, tudo bem, senhor Wilson?
5: Boa tarde, Lana Guedes. Aqui é o Wilson, eu queria ouvir a música Filho Pródigo, tem como você tocar pra nós aí?
0: Lógico, uai.
5: Tem uma boa tarde aí, abençoada por Deus.
0: Amém. É a nossa Rádio Amor, senhor Wilson. Aí o Elias Maia de Morada Nova, Ceará, ele quer ouvir Campeão de Carreira Zé Paulo, a Porta do Mundo, né? Aliás, Porta do Mundo. E é pra ele também que vai agora, né? Peão Carreira Zé Paulo. E vai também Filho Pródigo com Sérgio Reis aí por senhor Wilson. E o Marrom de Bocaina, que ele falou assim, Olana, manda uma música pra nós aqui na fábrica do Ailton, tá? Olha a música pra animar a nossa quinta-feira. E eu aproveito também já ofereço lá pra Almeni. 15 horas e 4 minutos. Daqui a pouquinho tem você comigo no Zap, hein? Ixi, tem Milionário José Rico, tem Gustavo Lima, Conrado e Alessandro. Tudo isso e muito mais aqui no Chega Mais.

0: Pródigo, 15 horas e 15 minutos na nossa tarde de quinta-feira, gente. É quinta já. 17 de setembro. Oh, você percebeu, né? Eu sei que você percebeu. Aí você me conhece. É ou não é? Vamos colocar mais um pouco aqui de participações pra dar tempo de colocar todo mundo no ar? Oi, Cidinho.
1: Boa tarde, minha querida. Acabei de chegar. A hora que você falou 2:03, eu tava chegando pertinho do rádio.
0: Olha,
1: aqui, ó.
0: Olha que coisa boa.
1: Acabei, minha querida. E essa fotinha? 4 fotos numa só.
0: É, você vê?
1: Mas tá lindo, de todo jeito. De manhã eu não mandei um beijo pra você, deixei pra mandar agora, tá bom? 2 beijos pra você, minha locutora linda.
0: Beijão pra você também,
1: Cidinho. E pra Juju também, pra Kelly. Tchau, tchau.
0: Será dado, viu, Cidinho? Um beijo aí pra você. Oi, Zé Paulo, boa tarde.
2: Boa tarde, Ana Guedes. José Paulo, ouvindo para a Laranjeira, Araraquara. Estou passando a dizer a você, tudo bem? Uma feliz abençoada tarde de quinta-feira. DBC, Jogarim.
0: Na nossa rádio, amor. Beijão para você, Zé Paulo. Ô, Lore. Ô, Louro. Louro do Rancho Esperança. Ontem eu vi ele. Ô, Louro, por que você não parou para tomar uma, Louro? Ô, Louro, ó, ia falar para você, viu? Oi, Lourdes, meu amor.
3: Boa tarde.
0: Tudo bem?
3: Lana.
0: Como você tá?
3: Do Itamaraty.
0: Uhum.
3: Eu quero ouvir a música com o Zezé de... Peraí. Gian Giovanni, Pele de Maçã.
0: Olha aí, boa, top. Daqui a pouquinho, se der, eu já encaixo aí pra você. Oi, Paraguai, boa tarde.
4: Boa tarde, dona Lana Guedes.
0: Tudo bem?
4: Oi, dona Lana. Quinto,
0: ai, graças a Deus.
4: Da puta aqui, coisa tá feia, sozinho tá quente lá.
0: Não, manda tá, aí pra tá, nós, hoje aqui, tá.
4: Gabriel aí, os guris da catequese.
0: Olha os guris da catequese.
4: Pederato de plantão.
0: Olha as moras que ele pede, uai.
4: E tamo junto, Ana. DPC,
0: é rádio amor, meu amorzão. Meu Paraguai veio falar. Você dá trabalho, hein, Paraguai.
5: Boa tarde, minha.
0: Oi, Marinense, tudo bem?
5: Saudade de você.
0: Nossa, e eu de você?
5: Um beijo, uma quinta-feira abençoada por Deus.
0: Ó, você acredita que ontem eu ia mandar uma mensagem pra você? Ontem eu ia mandar.
5: Pra você e pra todos os ouvintes. Beijos.
0: Beijo pra você, Marineide. Oi, Josiane, tudo bem, meu amorzinho? Ô, Juliana, tudo bem?
6: Oi, boa tarde, tia, beijo.
0: Beijo.
6: Ô, tia, coloca pra mim. Voz da verdade, cabal da Calypso.
0: Olha aí sim, hein?
6: Derrama-me, senhor. Tá bom, filetis?
0: Bora que bora,
6: você,
0: então.
6: Sensação.
0: Tá bom, Josinha. Fala pra mamãe escrever aqui a moda certinho que você quer. Até porque banda Calypso eu não tenho, eu só vou ter uma, que é Voando pro Pará. Tá bom, gatinha? Ainda é nem, não é nem com a banda Calypso, é com a Joelma, tá bom? Quem mais tá aqui juntinho comigo é o Zetinho. Olha lá, agora vem a turma.
7: Boa tarde, moça!
0: Tarde, moça! Badi! Badi,
8: chama! Moça, tudo bem?
0: Tô bem, você?
8: Tô caindo, hein?
0: Aí
8: ó,
0: sim,
8: a galerinha
0: hein?
8: Pesada aqui, que curtir esse modão aí, ó. Vê se tem jeito de você tocar pra nós.
0: Bora, vai! Beijo!

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1: Ei, esse senhor Wilson aí, meia boca, hein? 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

Aquele abraço bem especial, pessoal lá da Casa do Para-Choque, que estão todos os dias sintonizadinhos aqui na DBC FM, curtindo, né, todos os horários. O Pelé, o Agnaldo, o Fábio, o André, essa equipe maravilhosa lá da Casa do Para-Choque, na Salgado Filho, bem próximo ali ao cemitério. Leva seu veículo lá, hein? Os meninos são gente boa, são ouvintes da DBC FM e estão lá também para atender você cada vez melhor, hein? Um beijo, meninos! 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Jean Giovanni, com pele de maçã, da Lourdes, meu amorzinho, que pediu essa moda linda. Na sequência também tem Paula Fernandes, viu? Beijo bom.

0: Gilbon. Ah, nem me fala. Olha, eu não vou nem brincar. Eu não vou nem brincar com você, nem vou falar nada. Ele falou assim, Holanda, seu beijo é bom, fi. Eu sou casada. Faz muito tempo que eu não sei o que é beijo na boca. Você tá doido? Um beijo aí pra você, Rô. Deus abençoe sempre, viu? Muito obrigada mesmo pelo carinho de sempre. Sempre juntinho comigo. Bora lá, então, trazer aqui os alô. Louco Solitário na audiência. Alfredo Barbosa, o Gustavinho também. O Eduardo do Uber, né, Du?
1: Lana Guedes.
0: Oi, Du.
1: Boa tarde, Du da Uber.
0: Você tá bom, Du?
1: Lana, oi. Tá com o menino da Taba pra nós.
0: Ai, meu Deus. Cadê, vendo?
1: Faça o favor, manda pro estoco lá no Puxa da Lenha em Baté. Esposa Valderene, Natalino.
0: É só a turminha boa.
1: Pra todos vocês aí da rádio.
0: Obrigada.
1: Pra Kelly Mary. Todo mundo aí. DBC, Rádio Carinho, Rádio
0: Amor. Nossa, Rádio Amor, Du. Um beijo pra você, viu?
1: Olana.
0: Oi.
1: Manda música pra mim. Manda lá pro meu tio que tá no trecho. Sérgio Reis. Quilômetro 45 da Castelo.
0: Quilômetro 45. Vou colocar aqui, ó. KM 45. Sérgio Reis. Por que que eu tô anotando, meu amigão? Amanhã eu chego pagando, ó. Eu tô devendo o menino da tábua. A vaca foi pro brejo. Os guri da catequese. São três modas que amanhã eu chego e pago pra vocês. E hoje não vai dar mais tempo, do tempinho é curto. Oi, Renatinho. Tudo bem, meu amor?
2: Tô com a vaca foi pro brejo. Junto,
0: aí você me quebra, Renatinho. Aí você me quebra. Amanhã eu toco pra você, tá bom, gatinho? Hoje é à noite, hein? Nós temos um encontro lá no Emoções, hein? Atazanar a vida do Marcelo. Coitado do Marcelo Renato. Quando ele vê o povo chegando, ele já fala: ah, eu não acredito que eu vou ter que colocar esse povo no ar. Quem mais tá comigo? O Wagner também, Lupercio Filhos, Osmar Caires também na audiência, Maria Aparecida da Vila Prado. O Francesco me deu um susto agora, você acredita? O Juju, tem dois Francesco aqui, tá? Aliás, é o mesmo Francisco, é o mesmo Francesco. E ele tem dois números, viu? Ô Francesco, um beijo pra você, o Toninho também, o Serrinha, oi Serrinha.
3: Serrinha
0: da Escola
3: do Bom?
0: Tô bem, você.
3: Eu não vou nem precisar pedir música, porque a programação tá top demais.
0: Aí sim, hein, Serrinha?
3: Feliz quinta-feira pra nós,
0: hein? Aí eu dou valor, hein, Serrinha? Aí sim, hein? Oi, é o Luiz Jesuíno ou é a Manu? Vamos
4: boa
0: ver.
4: Tarde,
0: é o Lu hoje.
4: Boa
0: tudo
4: tarde
0: bem, Lu?
4: Aí. Que Deus abençoe nossa tarde.
0: Amém.
4: Não vou pedir música, não. Manda uma aí da programação pra nós aqui da Frente 840 da Baldão aqui em Brotas.
0: A partir de agora, todas pra vocês.
4: Da DBC FM e essa simpatia suas aí.
0: Ah, obrigada.
4: Um abraço, fica com Deus. DBC FM, Rádio Carinho.
0: É, Rádio Amor, um beijo pra você, Lu. Dá um beijinho na Manu por mim. A minha amiga Sandrinha lá do Jacobucci também. A Cris aqui na audiência. O Valdir Cano. Oi, Camburão, como você tá?
5: Boa tarde, Ana Guedes.
0: Tarde.
5: Camburão de Cravinho.
0: Você tá bom?
5: Tô curtindo todas as músicas aí. Dá pra pedir uma música com o Milionários é Rico.
0: Toquei, vontade de
5: lá pro sítio do Anderson, do Haroldo. A mercearia do Anderson também. Luiz Carlos Caiacol. E todos que estão ouvindo. E pra mim curtir aqui, claro, Camburão.
0: Ô, Camburão, um beijo pra
5: obrigado.
0: Você. Ô, Camburão, você curtiu aí Vontade Dividida com o Zoom? Senão amanhã eu já chego pagando pra você também, tá? Oi, Fatiminha, tudo bem? Um beijo pra você. Ô, Terrinha, tudo bem, Terrinha? Como você tá?
6: Boa tarde, Nani Guedes.
0: Tudo bom?
6: Terra,
0: você
6: tá aqui de Bocaina, meu filho. Estamos aí. Manda uma moda pra nós aí.
0: Pode mandar.
6: Chamando o Sampaio, Pitoco, a oferecida Dona Neide, a esposa do Terra Seca, quebradeira de prato, Terra Seca aqui, hein?
0: Aí sim, hein?
6: Ô, mulher retada, essa é gente boa, hein?
0: Aí sim,
6: falou,
0: ô, Terrinha, beijo pra você. Cigano, tudo bem? O Fino de Américo também juntinho comigo, um beijo. O Luiz lá da Riviera Pães. Ah, não, Luiz, você tá brincando, hein? Ô, Lana, se tudo correr bem, amanhã tem café da manhã aí, hein? Ô, Lu, fica tranquilo, quando eu chegar à tarde aqui, eu como tudo. Beijão pra você, viu? Obrigada pelo convite, Alfredo Barbosa, Marta Alves também na audiência junto comigo, o Gustavinho, né? Ai, meu Deus. Que é o Gustavinho? Abigo. Escuto tudo de Emoções com o Marcelo Renato e eu escuto você lá, amigão, é... Hoje é dia, hein? Vamos todo mundo.
7: Ele não tem...
0: Já começar às 8 da noite e mandar mensagem pro Marcelo Renato. Todo mundo, hein? Às 8 da noite. Cravado.

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3: Bom demais, bom absurdo. Estamos chegando a partir de agora aqui no Pé do Oito para fazer direito. Agradecendo sempre o carinho e audiência desse interior paulista. Lindo, maravilhoso, que ama, curte, conhece, entende modão. Até 19 horas tem eu, Sabia Reis, o locutor de emoção, sempre com os grandes patrocinadores da máquina sonora. E hoje é quinta-feira, 17 de setembro de 2026, hein? É, vem que nem carcinha de mulher, não é o que nós quer, mas tá pertinho. Estúdios DBC FM na cidade de Baté, marcando 27 graus. Quer mandar o um recado, passarinho velho, falar do 16-3307-1011. 16-3307-1011 é o nosso Zap DBC. Lana Guedes já foi descansar, garota, não chega mais. Grande Lana Guedes, bom descanso e até amanhã. Aí não chega mais. Vamos nessa, vamos começar a arena, meu compadre Kumar. Preparados? Aperta o vermelho e põe no 12, porque a partir de agora tem modão na veia.
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3: Oi.
0: O cowboy manga larga do rádio.
3: É nós no pé do oito, filho. Eu tinha um carreira 40 e poucos anos atrás, ele cantava essa moda, hein? O homem era

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0: 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Manda um abraço pro Ticão Francisquinho, Zóia Azul de América. Abraço, Ticão. Gente boa. Manda um abraço pro Vermil, o Bruxão. Manda um abraço aí pro Fred Mercury aí também, funcionário dele. Grande Bruxo. Um abraço, Vermizão. E pé no baralho, gente boa. Sorte pega que aqui não para, não.
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0: Chico Rei, o Paraná, viola e cantador aqui no Arena. Esta quinta-feira iluminada, hein?

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1: Bom demais, 4 horas e 31 minutos aqui no Arena, 4h31. Manda um abraço aqui. Fala, Ju, prosseia com nós.
2: Mas tanto, sim, Bia, tudo bem?
1: Bom, e você?
2: Ô, tio, oi. Daí volta aroma de café com mulher. Pra mim, tio, que eu gosto muito.
1: Você gosta obrigado. Muito? Obrigado eu pela audiência, Ju. Fala, Serrinha.
3: Ei, Fabiá.
1: Oi.
3: Boa tarde, Serrinha, tudo bom? Fabiá. Toca o fuzil pra nós, toca o canarinho do zaneiro pra nós.
1: Canarinho, toquei, morador.
3: Pode ser que o Chico Rei Paraná, se
1: quiser. Ah, eu ia tocar ou não toquei? Certo. Um abraço aí, viu, Serrinha? Um abraço aí, tá no dia. Eu toquei viola e cantador do Chico Rei Paraná. Vamos ver se nós conseguimos, tá? Tá certo? Ô, Ju, essa moda nós não tem gaivota com essa dupla que você falou, Ju. Ah, tem uma gaivota que o Matheus e Cauã e Jorge Matheus. Tem a do Léo Canhoto, né? Aí, onde você pediu ela também, eu não achei. Boa tarde, sabia? Wilson, William de Torrinhas, sempre junto. Obrigado, Wilson. Obrigado, William. Tá aí na audiência da gente, outra aqui.
4: Ô, Sabiá,
1: oi.
4: Boa tarde, Sabiá.
1: Boa tarde.
4: Coloca uma música pra nós aí, qualquer uma, Daniel, Zezé de Camargo,
1: certo.
4: Eduardo Costa.
1: Estamos mandando Eduardo Costa aqui.
4: Valeu, campeão, um abraço.
1: Outro pra você, João de Dourado. Um abraço, Alfredo Barbosa. Boa tarde, meu amigo. Sabiá Reis, tenha uma maravilhosa tarde iluminada. A você e todas as bênçãos de Deus, pra você e família. E pra você também, Alfredo Barbosa. Um abraço aí no coração aí também. Outro aqui.
5: Tarde, meu querido Sabiá.
1: Tarde.
5: Alô, Natalícia de Amém.
1: Alô, Natalícia.
5: Você mandou um modão pra nós aí.
1: É.
5: Reuniu seu irmão, Coitelinho.
1: Certo.
5: Pensei pra todo do bar normal, o Zetinho foi a seca.
1: É.
5: Eu tô esperando o Zetinho trazer nosso peixe pra nós comer.
1: Será que vai trazer, ô Natalícia? É, será que vai trazer? Ah, ô, não, ô, Zetinho, cadê os Piauçu, Zetinho? Outra aqui.
6: Boa tarde, povo amiga da DBC.
1: Oi.
6: Aqui é o Elias. Ô, Sabiá, toca uma música pra nós aí, em clima de violeiro. Tô aqui no serviço, no pé do eixo, só curtindo a DBC.
1: Obrigado, Ninja. Eu que agradeço aí, viu?
6: Agradeço aí pro Wilson de São Carlos, pra todo mundo que tá ouvindo.
1: Obrigado
6: a DBC,
1: pela audiência, viu? Um abraço aí pra você. Outra aqui.
7: Sabiá.
1: É.
7: Oi. Tá na área, hein? Tomando uma gelada aqui, ó. Talvez hoje morra algum porco, hein?
8: Um abraço aí,
1: viu, Serrinha? Eita! Um abraço, Clô, meu amigo Clô Caçador. Olha quanto cartucho, filho. O homem tá equipado pra pegar os Java. Ei, meu amigo Clô. Aí sim, tomando uma, tá cheio de cartucho lá. Hoje você pega um, hein, parceiro? Um abraço, meu amigo Clô Caçador. Gente boa, hein, parceiro? Mandar um abraço aqui pro Reginaldo Souza, Fazenda da Barra, pessoal do 29, pro Vaguinho da Fazenda Jacutinga. Fala, Palitó.
9: Boa tarde, meu amigo, passarinho bem falado.
1: Como você
9: tá, Sabiá Rei?
1: Bom, e você?
9: Ô, Sabiazão, tava em São Carlos, tô de bola agora, Sabiazão.
1: Aí sim.
9: Ô, Sabiá, quintou hoje, hein, Sabiá?
1: Quintou.
9: Pega um modão pra nós aí, Sabiá.
1: É.
9: Manda um modão nessa quintona pra nós aí, ó. Pega aí, ó, herói sem medalha aí, hein?
1: Certo.
9: Manda lá pro Nardão da Cachoeira, vai pro Tatu lá da Polinéia, hein?
1: Ah, Polinéia.
9: CFM, Rádio Carinho.
1: Rádio Amor, falar que vai convidar o senhor, ô Palitó. Vai convidar você, hein? O Tatu da Polinéia e o Nardão da Cachoeira, hein? Fala, Joaquim Félix.
10: Eu sabia. Oi. Boa tarde, Alquim aqui do bar. Tô no trabalho.
1: Chega na traia.
10: Ô, meu querido, se der, toca aí Milionário Zé Rico pra nós aí.
1: É.
10: Minha prece.
1: É.
10: Falou, meu querido. Um abraço, um bom trabalho. DBC, Rádio Carinho.
1: Rádio Amor, eu que agradeço. Nosso amigo, fala Edson Carvalho.
11: Boa tarde, Sabiá. Tarde. Rio, meu amigo de guerra, você tá bom?
1: Bom, e você?
11: Manda um modão aqui pra nós aqui.
1: É.
11: Da frente 843.
1: Chique.
11: Aí é de Boa Esperança do Sul. Manda
1: Boa Esperança.
11: Um Ralph, Nova York. Boa tarde, um abraço.
1: Outro pra você, eu que agradeço. Audiência Cido de Boa Esperança do Sul. Um abraço, Cido. Fala José Paulo.
12: Boa tarde, boa tarde. Boa tarde, Sabiá.
1: Tarde.
12: José Paulo, vim pela Laranjeira. Ah, quase. Estou passando lá de Jefferson, todos os uma feliz abençoada tarde e noite de quinta-feira. DBC,
1: Aracolim. Rádio Amor, outra aqui é a Maria Aparecida, Vila Prado. Um abraço, Maria. Reginaldo Santa Rita do Passa Quatro. Um abraço também. Obrigado, Cleusa, lá também de Santa Rita do Passa Quatro. O Cláudio Sabiá, já estamos ligados na DBC, tudo de bom. Obrigado, Claudião. Luiz Aguiar é o Luiz de Jaú na audiência. Obrigado, Luizão. Cipriano,
13: boa
1: fala
13: tarde,
1: aí.
13: Sabiá, meu irmão, meu companheiro. Deus que abençoe a sua quinta-feira aí, irmão. Fico com Deus.
1: Você também.
13: Irmão.
1: Eu que agradeço, grande Cipriano. Chupa Corinthians, o Valdecir do Santa Feliz. Contrataram o Memphis, a torcida quis contratar o Memphis lá de volta, né, ô? Precisa nem bater pênalti, hein? Ei, ô Valdecir, não precisa nem bater pênalti, hein?
14: Boa tarde, Sabiá.
1: Tarde, Fatiminha.
14: Meu filho falou que eu mando mais áudio pra você do que pra ele. Não, falei que é porque você toca modão. Beijo.
1: É isso aí,
14: vai. Vocês todos.
1: Obrigado, Fatiminha. Eu converso mais com vocês do que com a minha mãe também. É verdade. Um abraço aí, grande Fátima de Dumont. Fala, Wilson Pinheiro.
15: Boa tarde, com alegria, Sabiá.
1: Tarde.
15: Um ótimo final de semana pra você aí.
1: Pra nós todos.
15: E se for possível, Sabiá, você toca qualquer uma do Tião Carreira aí que tiver na ponta da
1: rua. Vai apartar um daqui a
15: e
1: pouco.
15: E ofereça pra todos que estão ouvindo e pra vocês da rádio aí.
1: É.
15: Muito obrigado.
1: Obrigado, Sabiá. Eu. Já entrei o programa tocando uma dele já, viu? Já entrei o programa tocando uma e nós vamos tocar a outra depois mais tarde. Um café na melhor companhia. Deus te abençoe, você é menino. Obrigado, Sirley. Ó, tomando um cafezinho lá, um queijinho e curtindo a DBC, meu. Muito obrigado. Fala, Camburão.
16: Boa tarde, Sabiá.
1: Tarde.
16: Camburão de gravinho. Vai precisar de modelo pra todo mundo aí, pra
1: fica
16: nós.
1: Fica lá atrás, meu parceiro.
16: Aldersão lá do sítio, o Arudo, o Bar do Morcego.
1: Certo.
16: Tá tudo curtinho aí. Tá tudo ligado aqui. Boa tarde, obrigado.
1: Obrigado, eu, Camburão. Obrigado, Cravinhos, pela audiência. Mandar um abraço, meu amigo Marcão Cuteleiro. Olha o Marcão, o que, que é isso daí? Muda do que é isso aí? Sabia? Não é só fazer faca, não. É cuidar da natureza também. Fazendo 40 mudas de árvores. Olha! O que, que é essa árvore aí? É faveiro? Parecendo faveiro? Ei, Marcão Cuteleiro, alô, Martinha, Marcos Daniel, Maiara, Vitória e Maíra. Aí sim, aí eu dou valor no C mesmo, viu, Marcos? Por isso que você é o cara que você é especial mesmo. Ó, 40 mudas aí pra colocar na natureza. Alô, Luiz da Zopelari, um abraço aí, Luiz da Zopelari, na audiência também.
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1: Belmonte Amaraí, Três Lagoas, minha terra natal. Chega junto no Sistema Bruto e Diferenciado.

0: Eduardo Costa.
1: Volta pra mim.
0: A voz do povo. Imagina eu, Eduardo Cosmo. Um abraço aí pro baú aí do Lagoa. Abraço, Ninja. É, passe vez em quando aí a cena pra nós. Obrigado aí nas mudanças aí. Caminhão baú do Lagoa. Grande abraço, boiadeiro. 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

0: 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Manda um abraço pro amigo Alex também. É boleiro, grande jogador de bola, foi jogador profissional, Alex. Ele tá lá perto da escola da minha filha hoje e tá construindo umas casas, né, que os materiais lá é tudo do mar, materiais para construção, né, e os pedreiros ficam de rádio ligado na DBC aí, viu? Um abraço para vocês aí, os pedreiros, arquitetos, cimento aí, viu? Tava aí hoje aí, só passei, só ouvi aí, um abraço para vocês, um abraço pro Alex também, grande Alex.
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0: Cuitelinho, Rio Negro e Solimões, canta para nós.

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0: Sabiá Reis.
1: Oi.
0: O cowboy manga larga do rádio.
1: É nóis, ô pé doido, chega junto. Me apresse. O quê? Um amigo sequer.

0: 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Não esquece do Paulinho, senão ele chora, né, Paulinho? Abraço aí, Carlinho. Abraço, Marcelo. Aí também, Bertazino. Um abraço aí, Perucão, seu Ismário, Pedrinho, Nirne, todas as botas brancas. Todo o pessoal, galera do Russito com o radinho ligado. Ô Paulinho, Paulinho, não chora não, que nós manda alô, Paulinho.
1: Boa tarde, patrão, Chico Maravilha Show, certadão pra nós aí. Manda lá pro Vaguinho, lá da Jacutinga, e o famoso Palito.
0: É isso aí. Alô, Palito! Ao Nardão mandando pra você, hein? Mandando também pro Vaguinho da Jacutinga. Manda um abraço pro nosso amigo Tatu também, né, Nardão? Fala pra ele que o bicho vai pegar domingo, hein, Nardão? Um abraço aí, boiadeiro errante. Gente boa demais. Vamos que vamos. Chique na traia. Roi, roi, roi, roi, cowboy. Manda um abraço aqui também. O Cigano de Bocanha, na terra do Curtume. Obrigado, Cigano, pela audiência. Vou mandar um abraço pro Luiz aí. Seu áudio ficou muito comprido, Luiz. Outro aqui.
2: Boa tarde, meu amigo Sabiá.
0: Boa tarde. Chique na traia, parceiro.
2: Pessoal do Guinaldo, meu irmão Paulinho, vem pra ir morar, meu filho Silvano, que tá aqui no voto. Toda a vida desse da rádio, Deus abençoe o seu programa.
0: Amém, nós todos, outro aqui, fala aí.
3: Ô, Sabiá.
0: Oi.
3: Tudo bem, meu amigo? Vanderlei aqui de Torrinha.
0: Chique na trai, parceiro.
3: Sabiá, manda com o Rio Negro e Solimões pra nós aqui, ué. É lenha.
0: Toquei cuitelinha agora.
3: Beleza, irmão? Ué. Bom final de semana pra nós aí, bom programa pra nós.
0: A parte que você mandou já tinha tocado, já era apartada já, viu? Um abraço, Vanderlei. É subir. O que é Sibiruna? Vai ser planta nascente de uma mina. Ah, Sibiruna árvore. Aí sim, Marcão Coteleiro. Aí eu dou valor, hein, parceiro? Sibiruna. Zé Valentim Ribeirão Bonito, só modão na veia. Um abraço, Zé. Fala, Alex Brasil do Tiquinho.
4: Aô, sabe a
0: Aoi.
4: Locutor apaixonado.
0: Chique.
4: É o Alex do Tiquinho fazendo as entregas e finalizando.
0: Aí eu dou valor, hein?
4: Tamo aí, na rodagem aí. Rasgando o tapetão preto, manda uma hora pra nós aí,
0: Zé. Um abraço, Alex. Alex, grande Alex, braço do Tiquinho, Noli, grande Noli, meu amigo Noli, no pé do 8, Noli. Outra aqui.
5: Botar saber a rede, oi.
0: Tô fazendo exercício curtindo DBC, ó.
5: Tchau, carreira e pardinho, nequim, parafuso, essa tarde gostosa, deliciosa.
0: Tá lá. Aí sim, ó.
5: Só... Gente, sabia rei, só papai do Mangalaga, olha que beleza.
0: Ah, é, carinho. Ele tava em academia perto da churrasqueira dele, o Reizinho do Araguaia. André Michelotto de Torrinho, um abraço, André. Chegando por aqui, Paula Malu, a outra.
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0: 5 horas e 17 minutos, Canarinho Prisioneiro.

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0: Sérgio Reis, do Rival e Davi, heróis sem medalha aqui no Arena. 5:30. 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Fala, Alexandre, Rancho Tabulado.
1: Boa tarde.
0: Tarde.
1: Tá bom?
0: Opa!
1: Uma mandona pra nós, sabe? João Paulo Daniel, hein?
0: É.
1: O Ira da Estrada, hein?
0: Certo.
1: Pra toda a galerinha aí, pro Marcão Cuteleiro, o homem da soca lá, né? Nós aqui da Baldan, colheita mecanizado.
0: Chique. Marcão tá,
1: meu pai,
0: tá ouvindo
1: lá. Meus meninos aí que tá na escuteira aí. Pra vocês, sabe?
0: Obrigado.
1: CFM, Rádio Carinho.
0: Rádio Amor, outra aqui, fala aí.
2: Equipe com decadência, com decadência.
3: Boa tarde, Sabiá.
0: Oi.
3: Tá bom, passarinha afamada. Ézinho Sirinola, aqui de Torrinha.
0: Opa.
3: Manda um modão pra nós aqui do Ronaldo Viola, com a hora que tiver meio na agulha, se você puder, fazendo um favor.
0: Certo.
3: Oferece aqui pro Thiago, pro Fuminho, pro Dinei, pro Dineu, pro César, pro Pio e pro Carlão lá de Dois Córregos.
0: Certo.
3: E pra todos os amigos lá de Dois Córregos, aqui de Torrinha.
0: Certo.
3: Meu irmão Álvaro Cirinoli, Dois Córregos também.
0: Certinho.
3: Alô, Sabiá, parabéns pela comunicação.
0: Obrigado aí.
3: Deus abençoe.
0: Amém a nós todos.
3: E um ótimo final de semana abençoado.
0: Obrigado à família Cirinoli. Obrigado mesmo de coração e a todos os amigos aí no pé do índio. Nosso agradecimento, viu? Pablo do Gesso tá só no chocolatinho, hein? Pablo. Sabiá, manda um abraço pra nós de Mineiros do Tietê. Sabaíne, é isso? Sabaíne, Adriano Machado, Graciel, Sandro. Tá aí, DBC, Rádio Carinho, Rádio Amor. Manda um abraço pro meu amigo Claudinho, também lá do bar do Francano. Alô, Claudinho! Como tá aí, Francaninho? Um abraço aí, grande Claudinho, na audiência. Pé do Barai também, Chique na Trai. Manda um abraço pro meu amigo Mi também, lá da Barranqueira do Rio Mugim, lá, grande Mia Preto. Sirvão! Bati um papo com o Sirvão hoje, grande Sirvão. Gente boa demais, Luquinha, Lara, a moçada bruta e arrumada. Ó, o Pezão tá lá também.
4: Boa tarde, Sabiá.
0: Tarde.
4: Passarinho velho falado.
0: Chique.
4: Sabe voar, bebe pinga até soluçar. Vamos pra cima, Sabiá.
0: Vamos pra cima.
4: Ô, Sabiá, é possível você tocar um modão pra mim?
0: Vou tentar.
4: É, com Gino e Geno, Esquina da Saudade.
0: É.
4: Manda lá pra pousada do Magrão, que eles estão sintonizados lá ouvindo você, beleza?
0: Chega lá atrás, meu parceiro.
4: DBC FM, Rádio Carinho.
0: Rádio Amor, boiadeiro, vamos que vamos. 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
1: Chega junto! João Paulo e Daniel, poeira da estrada aqui no Areia.

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0: Enjada, educação é tudo, né, meu parceiro? Pode ser quem for. Fala aí.
1: Olá, Sabiá, boa Chique. Tarde.
0: Boa tarde, Abílio.
1: Filho de Boa Esperança do
0: Boa
1: Sul.
0: Boa Esperança do Sul.
1: Manda um manão pra gente aí, ó.
0: É.
1: Ofereço a todos da DBC, a todos os ouvintes.
0: Certo.
1: Pro cigano lá de Bocaina.
0: Chique na traia.
1: Manda aí pra nós aí, ó. O pagode em Brasília.
0: É.
1: Tchau, obrigado.
0: Obrigado, eu, Abílio, Boa Esperança do Sul.
2: Boa
0: fala,
2: tarde,
0: Ricardo.
2: Sabia, beleza?
0: Opa!
2: Tá doente aqui já, hein?
0: Chique lá atrás, Ricardo.
2: Vamos botar pra nós aí na
0: boca. Vamos demais.
2: Tiozinho Pix,
0: é.
2: Boca aberta.
0: É.
2: Bezerrinha lá da Baldan.
0: Só gente boa.
2: E pra todo mundo nesse puteiro aí.
0: Chique
2: Rádio
0: atrás.
2: Carinho.
0: Rádio Amor.
2: Até o final.
0: Um abraço, manda um abraço, seu Ronaldo Piovesão lá na casa de São Bento, um beijo no coração do seu Ronaldo, um abraço pra só pro Ripiadinho aí, né, o Ricardo, o Júlio falou que ontem a filha dele tava ouvindo o programa, filhinha dele, e aí quando é assim, manda mensagem aí pra ela ouvir, mandar o alô pra ela aqui no rádio, né, um abraço aí, a criançada fica feliz da vida, vamos rezar um pouquinho. Meu compadre e minha comadre aí do outro lado do rádio, a nossa

0: Essa tarde de quinta-feira, 17 de setembro de 2026, está indo embora. E com ela chega a nossa noite. E com a noite, a nossa hora santa, hora sagrada. Pra gente parar um minutinho e levar o pensamento às alturas. E agradecer a Deus, o nosso arquiteto do mundo. Agradecer a nossa mãe, a nossa padroeira, a nossa rainha chefe senhora Aparecida, de Aparecida do Norte, a nossa mãe da sala dos milagres. Por mais um dia que nos oferece, por mais um dia em que nos concede a graça de abrirmos os olhos e viver. Fica agora no nosso momento de fé, nosso momento da Ave Maria. Daqui a pouquinho tem muito, muito mais.
1: Pai nosso que estás no céu, santificado seja o teu nome. Venha o teu reino. Seja feita a tua vontade, assim na terra como no céu. Dá-nos hoje o pão nosso de cada dia. Perdoa as nossas dívidas, assim como perdoamos aos nossos devedores. E não nos deixe cair em tentação, mas livra-nos do mal. Porque teu é o reino, o poder e a glória para sempre.

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0: fazer direito, agradecendo sempre o carinho e audiência desse interior paulista lindo, maravilhoso, que ama, curte, conhece o modão, vem comigo, quinta-feira, que nem quer ser de mulher, é o que nós quer, mas tá pertinho, hein? 35 anos, sertanejo classe A.
1: Sabiá Reis.
0: Oi.
1: O cowboy manga larga do rádio.
0: É nóis do pé do oito, chega junto. Esquina da saudade, dirigindo.

0: bandida por meio. 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Onde mais 6 horas e 14 minutos. 6 e 14, deixa eu mandar um abraço aqui. Paraguai, fala Paraguai.
1: Boa tarde, Sabiá.
0: Boa tarde.
1: Uma quinta-feira aí.
0: Pra nós.
1: Pra nós, Sabiá, né? Estamos aqui, o Baianinho aqui, saindo do primeiro turno e estamos no segundo aqui na escuteira.
0: Um abraço pro Baianinho.
1: Fazer um servicinho aqui, depois tomar uma lá no bar do Ari, lá e bater uma trucada.
0: Aí, sim.
1: Mandou do seu gosto aí pra nós.
0: Deixa com nós, Paraguai. Rádio Amor, obrigado, Ari. Outra aqui.
2: Boa tarde, meu amigo.
0: Fala, Sabiá. Luiz. Chique, Riviera.
2: Pra fazer direito.
0: Chique na trás.
2: Uma ótima tarde a todos os ouvintes da DBC FM.
0: Pra nós.
2: Mandar um abraço pro Rodrigo Borracha Mole, pro Marcelo Patolino, pro Marquinho Vagalume e pro Leandro Lambissal e pro Rafael Pelinha.
0: Chique na driver,
2: abraço, você. Sabiá.
0: Um abraço, outro aqui.
3: Boa tarde, Sabiá.
0: Tarde.
3: Beleza, meu amigo? Que Deus te abençoe.
0: Amém.
3: Tenha uma abençoada noite.
0: Pra nós todos.
3: Final de tarde, uma abençoada noite.
0: Obrigado.
3: Paz e saúde.
0: Amém.
3: Que Deus te dê força, paz. Muita paz, muita saúde e uma abençoada semana.
0: Amém.
3: Sabiá, toca pra nós aí, se for possível, Mato Grosso e Matias aí.
0: É.
3: Qualquer um do Mato Grosso e Matias.
0: Certo.
3: Vou só brigar. Mande pra minha esposa Sônia, meu filho Giovanni, minha nora Graziele, minhas duas netinhas Cecília e Catarina.
0: Pra todos os ouvintes. Obrigado, Gavião Peixoto.
3: DBC-FM, pra todos nós aqui de Gavião Peixoto.
0: Obrigado.
3: DBC-FM, Rádio Carinho, Rádio Amor.
0: Obrigado, J. Pedro de Gavião. Maria Aparecida, Maria Helena por aqui. Excelente noite, Maria. Patrão, tarde, manda um abraço, pessoal do Pesqueiro. Toca o modão pra nós, estamos ouvindo. Tá aí, um abraço a todos aí, é o Tom. Alô, Tom! Abraço, Tom! Tom tá na audiência aí, grande Tom. Lá do Recanto dos Amigos. Como você tá, Tom? Tudo em ordem, ok, Tom? Abraço pra Val também, Iracema. Fala, Iracema.
4: Oi, Sabiá, boa tarde. Eu gostaria de ouvir com Rosângela e Paganelli, Violão Mágico.
0: É.
4: Tchau, fica com Deus. DBC-FM, Rádio Carinho, Rádio Amor.
0: Eu que agradeço. Que
4: te proteja.
0: Amém a nós todos, minha querida. Celino Rogério Botucatu.
5: Boa noite, Sabiá.
0: Boa noite.
5: Com você. Uma noite de bênçãos, paz e luz divina, saúde, felicidades pra você, pra sua família.
0: Obrigado.
5: Deus abençoe esse programa lindo que você faz pra nós. Muito obrigado, Celine e Rogério Botucatu. Um abraço nosso para você, DBC Rádio Carinho Amor. Que Deus te abençoe sempre.
0: Amém. Abílio Banzato na audiência. Obrigado, Abílio. Quem é o cara é o C, Pezão. Você aprendeu a jogar sinuca, Pezão? Ei, você aprendeu a jogar sinuca? Você precisava aprender, hein, parceiro? Hã? Tem que aprender, viu? Senão tá enrolado, viu? Tem que ir, né? Vá pro Magrão ensinar você aí, alguém aí, porque senão não dá, viu? Comigo, você sabe que não vai dar certo, né? Hã? Manda um abraço lá também pro nosso amigo Danilo Passaré, sabia? O Zé Roberto Passaré queria ouvir uma música aí. Subindo o Marroeiro, Bom Jesus de Iguapé. Ofereço pro Zé Valentim, pro João Longuinho, pra todos que estão ouvindo. Obrigado! Alô, seu Zé Roberto Passarelli, alô, Danilão! Um abraço pra vocês aí! Vamos tentar até no final, não é parte.
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0: modão.
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0: A galera e Rosângela, violão mágico, chega junto, 6 horas, 18 minutos.

0: violão mais. Ô, seu Roberto Passarete, é um Carreiro que tá cantando aqui. Daqui a pouco eu aparto ela, hein? Daqui a pouco eu vou tocar ela aí do Tião Carreiro, viu? Tá certo? Deixa com nós, seu Roberto Passarete. Madeira na veia, né? Bom Jesus de Guapé, daqui a pouquinho.
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0: Chega junto, 6 horas 23 minutos. Chitãozinho Chororó. Somos a

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0: Jades e Jadson, coração idiota aqui no Arena Diferenciado, vamos que vamos. 6:38, 6:38. Mandar um abraço aqui. Cadê ele aqui? Oh, aqui já foi, aqui já mandei áudio pra isso. Adenilson, fazendo favor.
1: Ô, passarinho.
0: Oi. Tarde,
1: tô
0: tarde.
1: Tô por cá aqui no pé do oito, tô ouvindo você, viu?
0: Aí eu dou valor.
1: Let's go, os gols, calma.
0: Let's go, garba.
1: Rádio Carinho, chama passarinho, velho.
0: Um abraço aí, Edenilson, fazendo o faveiro, caboclo bom. Esse é pé do Barai. Pezão, no futebol de VAR não tem pra ninguém. Pra mim, não pra você, né, ô Pezão?
2: Outra aqui. Ô, musicão, essa música é boa demais, rapaz. Beleza? Obrigado. Muito boa essa música.
0: Carlos Oliveira.
2: Essa música me... Olha, tô na estrada, dá vontade de sumir, rapaz. Viajar e não parar mais.
0: Aí.
2: Muito boa essa música.
0: Isso é importante. Aí eu dou valor. Carlos Oliveira, um abraço, meu amigo. Obrigado por estar sintonizado na DBC, viu? Vai com Deus e boa viagem aí, viu, meu parceiro? Grande abraço, Dirceu Matoso por aqui. Outro aqui também, lá no Bar do Marião. Marcelo Luquez e todo o pessoal gerando encanamento aí no Bar do Marião. Um abraço pra vocês aí. Eita, Lupercio, filho da linda cidade Brotas também. Garoto, boa noite pra você e família. Bom descanso, abraço, Lupercio, filho. Obrigado, Lupercio. Outra aqui também, Sandrinha do Jacobus.
3: Boa noite, Sabiá Reis.
0: Noite.
3: Aqui é a sua amiga Sandrinha do Jacobus. E toca uma pra nós, do Alan Jackson. Você escolhe. Eu ofereço especialmente pra você e pra toda a galerinha que tá na escuta.
0: Obrigado, minha querida.
3: Fica com Deus. BBC FM, Rádio Carinho. E até amanhã, se Deus quiser.
0: Até amanhã, fica se Deus, Deus quiser. Obrigado, obrigado pela audiência. Grande Sandrinha do Jacobus. E Gustavinho na audiência. Obrigado. Louro Rancho Esperança também tá sintonizado, né, Louro? Um abraço pra você aí no Rancho Esperança, grande Louro. Gente boa demais na audiência da gente, a região inteira curtindo a DBC FM. É reta final! Berranteiro vai repicando o berrante. 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

0: Em Brasília, 19 horas.
1: Está no ar a Voz do Brasil. As notícias do governo federal que movimentaram o país no dia de hoje.
2: Olá, boa noite.
0: Boa noite para você que nos acompanha em todo o país.
2: Quinta-feira, 17 de setembro de 2026.
0: Vamos ao destaque, aos destaques do dia.
2: Ação contra o comércio de celulares irregulares.
0: Operação Última Chamada tem como alvo cerca de 200 estabelecimentos comerciais em 15 estados. Luana Karen.
3: 50 inquéritos policiais foram instaurados. Também foram realizadas prisões em flagrante e 635 aparelhos celulares foram recuperados.
2: Semana Nacional de Trânsito traz como tema desacelere, seu bem maior é a vida.
0: E especialistas discutem como a ciência pode atuar a serviço da vida nas ruas brasileiras. Cleide Lopes.
4: O objetivo é transformar conhecimento científico em prevenção.
2: ECA Digital completa um ano.
0: Estatuto trouxe novas regras para que as plataformas digitais garantam a proteção de crianças e adolescentes na internet.
2: Os principais avanços são destacados em entrevistas por Iagê Miola, diretor da Agência Nacional de Proteção de Dados.
5: Uma mensagem central dessa legislação para as plataformas digitais é que, a partir de agora, elas têm um dever de atuar preventivamente para evitar que danos e riscos para crianças e adolescentes sejam consumados.
0: Hoje, na apresentação da Voz do Brasil, eu, Mariana Jungmann, Inazi Brum.
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0: Uma operação em 15 estados para desarticular o comércio de celulares roubados.
2: Numa primeira fase, foram enviadas notificações a pessoas que compraram aparelhos com notificação de roubo no programa Celular Seguro.
0: Com base nessas informações, foi montada a Operação Última Chamada, com foco nos comerciantes que estavam vendendo esses aparelhos.
3: Pelo menos 200 estabelecimentos comerciais localizados em 15 estados foram alvo da segunda fase da Operação Última Chamada, voltada ao enfrentamento de irregularidades relacionadas à venda de aparelhos celulares. O ministro da Justiça e Segurança Pública, Wellington César Lima e Silva, destacou que a operação pretende quebrar a cadeia que envolve o roubo e o furto de celulares.
6: A única forma de combatermos o crime organizado, bem como outras modalidades de criminalidade comum, é exatamente através dessa atuação integrada de todos os órgãos.
3: Como resultado da ação desta quinta-feira, 50 inquéritos policiais foram instaurados. Também foram realizadas prisões em flagrante e 635 aparelhos celulares foram recuperados. Cerca de 280 policiais participaram diretamente da operação nos 15 estados. O secretário nacional da Receita Federal, Robson Barreirinhas, alertou que os consumidores devem consultar o e-mail do aparelho sempre que for comprar um aparelho celular por meio do site ou do aplicativo Celular Seguro. O e-mail é o número de identificação único e global, que funciona como o CPF de um telefone celular. Segundo Barreirinhas, essa consulta deve ser efetuada mesmo no caso da compra de celulares novos.
6: Esse cuidado tem que ser feito também na aquisição de celulares novos em lojas não tão conhecidas, porque em uma das ações aqui nós encontramos caixas de celular novo, caixa vazia. Para que serve isso? Muitas vezes para esquentar o celular roubado. Às vezes, mesmo com aparência de novo, é importante que o cidadão, quando não seja de uma loja conhecida, verifique o e-mail para ver se aquilo lá não é produto de roubo.
3: Já a recomendação para os cidadãos que tiveram o celular roubado é que indiquem os dados do aparelho na plataforma Celular Seguro. Na internet, o site Celular Seguro pode ser acessado pela conta gov.br. Já o aplicativo está disponível para baixar de graça nas lojas de aplicativo para celulares. Reportagem Luana Karen.
0: E as Forças Integradas de Combate ao Crime Organizado, as FICOS, divulgaram os resultados da Operação Força Integrada 4, de combate ao tráfico de drogas e de armas, à lavagem de dinheiro e a organizações criminosas violentas.
2: Foram cumpridos cumpridos em 20 estados, 173 mandados de busca e apreensão, além de 137 prisões.
0: Também foram apreendidos 18 veículos avaliados em R$1,5 milhão, além de 7 armas de fogo, 49 munições, 11 quilos de cocaína e 90 quilos de maconha. Os bens bloqueados somam R$510 milhões.
2: As FICOs estão presentes em todo o país, com 41 unidades que promovem o compartilhamento de informações de inteligência e atuação integrada.
0: Oportunidade para empresas privadas ou públicas que estão com pendências na Receita Federal.
2: Até o dia 10 de novembro, elas poderão ajustar os pagamentos de PIS/PASEP e COFINS sem a incidência de juros de ofício.
7: A regularização é destinada a empresas privadas, órgãos públicos e entidades sem fins lucrativos, que pagam PIS/PASEP e COFINS. A iniciativa faz parte da ação de regularização de créditos da Receita Federal e busca o ajustamento espontâneo das obrigações tributárias. De acordo com a Receita, existem existências que somam R$1,3 bilhões. Os avisos para regularização foram enviados pelos Correios e para a Caixa Postal do Contribuinte no portal ECAC, o Centro Virtual de Atendimento. Para fazer a regularização, não é preciso comparecer às unidades da Receita, nem enviar comprovação das retificações. O prazo para que esses contribuintes façam os pagamentos sem a incidência de juros de ofício vai até o dia 10 de novembro. Após essa data, a Receita Federal vai realizar novas verificações e os contribuintes que não efetuarem os pagamentos serão fiscalizados. Na última edição dessa ação, foram regularizados R$900 milhões. Thaísa Vitória para a Voz do Brasil.
0: Há um ano, o Brasil dava um passo importante para garantir os direitos das crianças e adolescentes. Era sancionado o ECA Digital.
2: Inspirado no Estatuto da Criança e do Adolescente de 1990, que foi um marco para a proteção dos pequenos, o ECA Digital trata das obrigações das plataformas com a segurança deles, também no ambiente virtual.
0: Mais cedo, eu conversei com o diretor da Agência Nacional de Proteção de Dados e a GMOLA sobre os avanços desse novo marco legal e as mudanças que estão sendo implementadas para uma navegação mais saudável nas mídias digitais. Acompanhe. Diretor, bem-vindo à Voz do Brasil para a gente falar desse marco que é a criação do ECA Digital, né? O que, que o senhor destaca como principais avanços trazidos por essa legislação ao longo desse período?
5: Tem uma mensagem central dessa legislação para as plataformas digitais, que é que a partir de agora elas têm um dever de atuar preventivamente para evitar que danos e riscos para crianças e adolescentes sejam consumados, para que eles aconteçam nas plataformas digitais. Então, é um dever de agir de maneira preventiva e proativa. As plataformas têm que, desde a concepção do produto que oferecem para crianças e adolescentes, durante toda a operação desse produto, tem que tomar conta, né, tem que tomar medidas para que esse produto seja muito seguro para crianças e adolescentes. Isso se concretiza em uma série de obrigações que essa legislação cria para as plataformas digitais no Brasil. Então, por exemplo, as plataformas com o ECA Digital passam a ter um dever de adotar medidas que evitem que crianças e adolescentes sejam expostas a conteúdos ou práticas que podem colocar em risco a sua integridade física, como práticas conhecidas de incentivo ao suicídio ou automutilação. Uma outra obrigação muito concreta que o ECA Digital traz é o dever das plataformas digitais de prevenirem que o uso da plataforma ou do serviço digital seja compulsivo, excessivo por crianças e adolescentes. Então, há um dever aqui de mudar, né, incentivos que as plataformas às vezes fazem para um uso para as crianças e adolescentes ficarem conectadas excessivamente, né, de maneira, ou seja, são medidas para evitar o vício nas plataformas digitais. Um outro exemplo são obrigações das plataformas garantirem que crianças e adolescentes tenham contato apenas com conteúdos que sejam adequados à sua idade. E para mencionar um último exemplo aqui de uma obrigação das plataformas digitais criadas pelo ECA Digital, está a obrigação de que as plataformas ofereçam mecanismos de supervisão parental. O que significa isso? Ferramentas para que os pais, as mães, os responsáveis por crianças e adolescentes consigam acompanhar o uso das redes sociais e das plataformas em geral por crianças e adolescentes e fazer escolhas para que esse uso seja o mais seguro para essa criança e para esse adolescente. Então, por exemplo, limitar, né, ferramentas que permitam ao pai ou à mãe limitar o contato da criança ou do adolescente com estranhos, ferramentas que permitam limitar o tempo de uso e assim por diante.
0: Grande parte dessas obrigações está ancorada na questão da aferição da idade, né? Para que essas políticas sejam implementadas, é preciso fazer a aferição da idade. E está correndo o prazo para as plataformas se adequarem a isso. O que elas precisam fazer até o início do ano que vem?
5: Para cumprir uma obrigação que eu mencionei aqui, de garantir que crianças e adolescentes tenham contatos com conteúdos que são adequados à sua idade, a plataforma precisa saber se o usuário é ou não uma criança ou um adolescente. Então precisa aferir a idade deste usuário. E o ECA Digital dá uma mensagem muito clara, principalmente para aqueles conteúdos, produtos e serviços que são considerados proibidos para crianças e adolescentes do ponto de vista da lei brasileira. Então, o álcool, o tabaco, as bets, né, os serviços de aposta, os conteúdos pornográficos, isso é considerado pela lei brasileira proibido para menores de 18 anos. Então, o que o ECA Digital, nesse caso, faz é proibir aquela autodeclaração. Então, o ECA Digital diz, ó, não funciona mais simplesmente ter aquela mensagenzinha de dizer eu tenho mais de 18 anos e poder acessar. Tem que ter um mecanismo que funcione de maneira adequada e efetiva. O que a NPD fez quando o ECA Digital entrou em vigor em março desse ano foi estabelecer um cronograma para que as plataformas consigam se adequar a essa obrigação, porque ela é uma obrigação também tecnicamente complexa, né? Então, a NPD, já em março desse ano, publicou uma série de orientações para as empresas, dizendo, ó, o que a gente espera desses mecanismos que vão ser adotados, que vocês devem adotar para aferir idade, é que eles tenham algumas características, que eles sejam confiáveis, como diz a lei brasileira. O que significa isso? Eles têm que ter acurácia, ou seja, eles têm que acertar a idade do usuário, né? Então, eles têm que ter alguma confiabilidade de que eles vão analisar de maneira adequada qual é a idade daquele usuário. Outra característica que a NPD diz que é importante é eles têm que ter robustez. O que significa isso? Não pode ser fácil fraudar esse mecanismo, senão ele não vai ser efetivo. Então, a gente viu alguns, né, sair na imprensa antes mesmo do ECA Digital entrar em vigor, exemplos de crianças ou adolescentes que simplesmente, por exemplo, no mecanismo de aferição de idade que faz o reconhecimento facial, pintam uma barba para se passar por uma pessoa adulta. Se o mecanismo de aferição de idade não consegue identificar que isso é uma fraude, esse é um mecanismo que ele não é confiável. E tem que ser mecanismo também, outra característica importante, que respeitem a privacidade, que protejam os dados dos usuários. Então, a NPD começou orientando as plataformas sobre de que maneira elas devem adotar esses mecanismos. E o que a gente está fazendo desde março agora é detalhar esses requisitos técnicos para que as plataformas saibam exatamente o que é a NPD, que é o órgão regulador responsável por fiscalizar essa obrigação, espera das plataformas, e a NPD também já começou a fiscalizar. Então, a gente já começou uma fiscalização, que a gente chama de monitoramento, que é para saber em que medida as empresas estão se adequando a essas obrigações. Quando o detalhamento técnico do que a NPD espera em relação a essa obrigação de aferição de idade estiver pronto, e a gente espera que isso aconteça nas próximas semanas, a NPD vai entrar numa nova fase, que é uma fase de fiscalização, aí eu diria a todo vapor. E daí todo mundo sabe o que se espera, todas as plataformas sabem o que se espera dos mecanismos de aferição de idade, e aí a NPD vai começar a cobrar integralmente o cumprimento dessa obrigação. A gente já está monitorando, ou seja, já estamos acompanhando quem está adotando e estamos em diálogo com quem ainda não adotou e tem que adotar esse mecanismo de verificação de idade para entender como é que essas empresas estão planejando cumprir a lei, já que conforme o cronograma que a NPD divulgou, a partir de janeiro do ano que vem haverá uma cobrança muito intensa de que esses mecanismos estejam plenamente em funcionamento no nosso país.
0: E tem um outro prazo vencendo hoje também, que é o dos relatórios de transparência que eles têm que apresentar, né? Quais são as informações que têm que estar nesses relatórios?
5: Perfeito. Esses relatórios de transparência são algo também muito importante, uma obrigação nova que o ECA Digital trouxe para as plataformas. E é uma obrigação muito relevante, eu diria, porque é a maneira pela qual o ECA Digital obriga as empresas a prestarem contas de como é que elas estão atuando para cumprir todas essas obrigações do ECA Digital. E hoje, como você muito bem ressalta, é o prazo que a NPD determinou para as empresas fazerem a publicação, pela primeira vez no Brasil, desse relatório de transparência. Quem é que tem que publicar esse relatório de transparência de acordo com a lei? Todas as empresas ou plataformas que tenham pelo menos 1 milhão de usuários, que sejam crianças e adolescentes. E tem a obrigação de publicar um relatório de transparência nos seus próprios sites, em português, para que todos os usuários no Brasil consigam compreender, contendo informações como quais são os canais de denúncia disponíveis dentro dessa plataforma para receber denúncias e como é que essa plataforma processa eventuais denúncias, né, de violações que estejam acontecendo dentro da plataforma. Outra informação que precisa conter esse relatório de transparência. As empresas vão ter que mostrar dados sobre quantas denúncias recebem, como é que processam, né, essas denúncias, como é que moderam conteúdos, como é que fazem a moderação de contas, né, se decidem, por exemplo, bloquear determinados usuários por desrespeito às regras da plataforma ou às regras do ecodigital, como é que isso funciona. E um terceiro conjunto de informações também muito importante que deve constar nesse relatório de transparência diz respeito à avaliação de impacto das plataformas sobre os seus próprios serviços, ou seja, as plataformas vão ter que publicar ou publicizar quais são os principais riscos que identificam nos seus produtos e serviços para crianças e adolescentes. Então, é um conjunto de informações muito importante para que a sociedade brasileira como um todo consiga acompanhar de que maneira as plataformas estão se adequando e cumprindo essas obrigações criadas pelo ECA Digital no Brasil.
0: Muito bem, nós conversamos com o IAG Miola, diretor da Agência Nacional de Proteção de Dados. Muito obrigada, diretor, pela sua entrevista à Voz do Brasil.
5: Obrigado.
2: Empresas de transporte que pagarem abaixo do peso mínimo do frete agora correm o risco de serem punidas?
0: A Agência Nacional de Transportes Terrestres, a ANTT, vai suspender o registro das transportadoras que descumprirem de forma recorrente o valor do frete.
8: A Agência Nacional de Transportes Terrestres, a ANTT, iniciou os procedimentos para suspender cautelarmente empresas que descumprem de forma reiterada o piso mínimo do frete rodoviário. A suspensão do Registro Nacional de Transportadores Rodoviários de Cargas, o RNTRC, vai ser publicada no Diário Oficial da União e terá efeito 72 horas depois. O prazo pode variar de 5 a 30 dias para empresas que acumularem mais de 4 autuações em datas diferentes, no período de 6 meses, quando houver risco de continuidade das irregularidades. A fiscalização foi reforçada por novas regras que ampliaram o controle das operações de transporte.

0: Brasil.
1: A Semana Nacional de Trânsito começa amanhã, 18 de setembro.
2: O tema é desacelere, seu bem maior é a vida.
1: Este ano foi feito um debate de como colocar a ciência a serviço da vida no trânsito.
2: O objetivo é traçar novas estratégias para diminuir os acidentes de trânsito no país.
3: Os acidentes de trânsito causam cerca de 1.200.000 mortes por ano no mundo, segundo a Organização Mundial da Saúde. E o Brasil ocupa o segundo lugar no número de óbitos por esses sinistros. Durante a abertura da Semana Nacional de Trânsito, especialistas em trânsito e segurança viária nacionais e internacionais discutiram pela primeira vez como colocar a ciência a serviço da vida no trânsito. Os técnicos vão usar como ponto de partida dados do Centro Nacional de Estudos de Sinistros de Trânsito na investigação preventiva de acidentes graves. Criado em maio, o Sinest é inspirado no modelo do CENIPA, que investiga acidentes aeronáuticos. Para o ministro dos Transportes, Jorge Santoro, o objetivo é transformar conhecimento científico em prevenção.
4: O CENIPA é referência não só no Brasil, mas no mundo inteiro, e a gente foi beber dessa experiência para a gente poder avançar num novo ciclo de estudos em que a gente consiga produzir materiais fundamentais para a gente avaliar o que precisa ser feito para a gente poder ter uma agenda de correção. O trabalho nosso aqui é identificar as causas, buscar novos caminhos para resolver esses problemas e para a gente evitar novos acidentes.
3: A ideia é abrir um espaço de diálogo, cooperação e construção conjunta para aproximar experiências internacionais da realidade brasileira. Para o secretário nacional de trânsito, Adroaldo Catão, com o Centro Nacional de Estudos de Sinistros de Trânsito, o Brasil inaugura um novo modelo de gestão de trânsito.
5: O debate tem que se dar sobre os dados e até que ponto aqueles dados podem ou não levar a iniciativas A, B, C e analisar as consequências, analisar os resultados. Isso é muito importante.
3: A Semana Nacional de Trânsito 2026 vai de 18 a 25 de setembro, período em que o país amplia a mobilização e a reflexão sobre a segurança viária e sobre a responsabilidade que cada um tem na construção de um trânsito mais seguro. O tema das ações de 2026 é Desacelere. Seu bem maior é a vida. Reportagem Cleide Lopes.
1: Bom, como nós ouvimos aí na matéria da Cleide Lopes, o conhecimento científico pode contribuir em diversas áreas da nossa vida. É disso que a gente trata no quadro Ciência na Prática.
2: E hoje o assunto é sobre um inseto fundamental para o equilíbrio da natureza. A abelha.
1: Você sabia que existem milhares de espécies além daquela tradicional que produz mel e tem ferrão?
2: Uma pesquisa da Universidade de São Paulo se dedica a decifrar a evolução desse animal importante para a produção de frutos e reprodução de plantas.
1: Ciência na prática.
6: Muito além dos zumbidos nos jardins, as abelhas guardam uma diversidade surpreendente de espécies nativas.
7: Eu sou Eduardo Almeida, sou biólogo, professor do Departamento de Biologia da Universidade de São Paulo. A pesquisa que nós desenvolvemos se baseia principalmente no entendimento da diversidade de abelhas. A pesquisa, ela teve, né, para diferentes grupos de abelhas que nós pesquisamos, e eu vou dar uma ênfase, as abelhas como um todo e as abelhas sem ferrão. Eu acho que nos últimos 30, 40 anos, nós pudemos entender a evolução das abelhas de uma forma como não havia um precedente anteriormente. Mais recentemente, nós tivemos avanços muito importantes da genética e até mesmo de comparações entre genomas de grupos de abelhas. Isso abriu uma janela para a compreensão das diferenças e das similaridades, que foi muito importante para o entendimento da evolução dos seres vivos.
6: Ao cruzarem dados de DNA com a anatomia detalhada dos insetos, cientistas da USP mapearam como as abelhas se transformaram ao longo de milhões de anos, um conhecimento crucial para proteger espécies e garantir a polinização nas lavouras.
7: As abelhas são conhecidas da toda a população, mas normalmente não se entende a quantidade de espécies que existem, as diferenças entre elas. Então foram duas pesquisas similares, né, que buscaram então entender a história evolutiva cultivo, produzindo então um avanço, fornecer um norte. E mais recentemente nós fizemos duas publicações que documentaram então as diferenças anatômicas e nos permitem então entender como a anatomia das abelhas evoluiu ao longo dessa história. Essa etapa então concluiu, né, um passo importante da pesquisa proposta, e os desenvolvimentos previstos para o futuro incluem o entendimento de questões específicas, né, a evolução de determinados comportamentos, que tem consequências para entendimento da diversidade, as perspectivas para interações desses grupos de organismos com plantas e com outros organismos ao longo do tempo evolutivo.
6: Acompanhe a pesquisa na página da Universidade de São Paulo. E esse foi o Ciência na Prática, com produção de Warby Calil e edição de Edinaldo Júnior. E nosso encontro com o Saber Científico volta na próxima semana. Até lá!
1: A produção agrícola brasileira alcançou mais de 920 bilhões de reais.
2: Os destaques foram para as culturas de soja e milho.
0: 927 bilhões e 200 milhões de reais. Esse foi o valor alcançado pela produção agrícola brasileira em 2025, segundo dados divulgados nesta quinta-feira pelo Instituto Brasileiro de Geografia e Estatística, o IBGE. O valor é 18,4% maior do que havia sido registrado em 2024. O avanço na produção brasileira foi impulsionado por culturas como a soja e o milho, que juntas responderam por quase 90% da produção de grãos do Brasil. Henrique Noronha, analista da pesquisa do IBGE, explica os fatores que influenciaram no resultado.
8: Questões climáticas que propiciaram uma melhor condição na condução das culturas nas principais regiões produtoras. Como as condições climáticas foram favoráveis, teve aumento de produtividade na maioria das lavouras, com exceção de algumas regiões no Rio Grande do Sul e o Oeste Paranaense e áreas do Nordeste que sofreram com a seca.
0: O Centro-Oeste superou o Sudeste e a assumiu o primeiro lugar no ranking de valor da produção agrícola, com alta de quase 32%, totalizando 288 bilhões de reais. Somente o estado do Mato Grosso foi responsável por quase 18% de toda a produção nacional. Em todo o país, a área colhida foi de mais de 100 milhões de hectares, aumento de 4,2% em relação a 2024. Reportagem Gabriela Noronha.
1: Essas foram as notícias do Governo Federal.
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2: Fique agora com as notícias do Poder Judiciário e do Congresso Nacional. Uma boa noite.
1: Boa noite e até amanhã.
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11: STF suspende decisão que determinava a execução de emendas parlamentares de 2025 em Teresina, Piauí.
12: Para o STJ, criptomoedas podem ser usadas para pagar obrigações contratuais e variação de valor não é justificativa para invalidar negócio.
11: Acordo de 193 milhões de reais beneficia quase 800 trabalhadores na Bahia.
12: Boa noite, eu sou o Arthur Filho.
11: E eu sou Walter Lima.
12: O Supremo Tribunal Federal suspendeu a decisão que determinava a execução de emendas parlamentares de 2025 em Teresina, no Piauí.
11: A decisão foi do presidente do STF, ministro Edson Fachin, que analisou um pedido de suspensão contra decisão do Tribunal de Justiça do Piauí, que havia atendido à solicitação de um vereador de Teresina para determinar o pagamento das emendas. Carolina Chaves.
13: No Supremo, a suspensão foi pedida pelo município de Teresina, que argumentou o risco de grave lesão à economia pública. O município alegou que o cumprimento da ordem exigiria anular despesas já programadas, podendo comprometer serviços nas áreas de saúde, educação e infraestrutura. Ao acolher o pedido do município, o ministro Edson Fachin verificou que as 9 emendas somam valores que não foram empenhados no ano passado, nem inscritos em restos a pagar. Por isso, a execução causaria uma mudança no orçamento deste ano. O presidente do Supremo ressaltou que, embora as emendas parlamentares individuais sejam de execução obrigatória, a implementação precisa seguir as normas legais de planejamento e execução das despesas.
12: É válida a cláusula de contrato que prevê o uso de criptomoedas na compra de bens entre particulares.
11: Para o STJ, o negócio é válido mesmo que esses aditivos digitais não sejam considerados moeda de curso obrigatório no Brasil como o real. Fátima Uchoa.
14: A vendedora de um carro e de um imóvel ajuizou ação de rescisão contratual e nulidade de cláusulas contratuais que previa uma transferência de um tipo de criptomoeda como parte do pagamento. O Tribunal de Justiça de Santa Catarina determinou a rescisão do contrato de compra e venda do imóvel, mas manteve a validade quanto ao do veículo. No STJ, a relatora ministra Nancy Andrighi apontou que a lei assegurou que esses ativos digitais possuem valor e podem ser usados em pagamentos ou investimentos, e por sofrer variações no poder de compra, as partes devem avaliar os riscos antes de aceitar a criptomoeda como forma de pagamento.
12: Aplicativo e-título passa a enviar alertas com orientações para as eleições 2026.
11: As notificações reforçam informações sobre serviços da Justiça Eleitoral. Rimac Souto.
15: O Tribunal Superior Eleitoral iniciou o envio das notificações oficiais pelo aplicativo e-título. Os alertas orientam eleitoras e eleitores com informações dos serviços eleitorais, consulta aos locais de votação e contribui para o enfrentamento da desinformação. O aplicativo substitui o título eleitoral de papel para quem tem a biometria cadastrada e fotografia no aplicativo e pode ser utilizado como documento de identificação no momento da votação. O e-título está disponível gratuitamente nas lojas oficiais de aplicativos para Android e iOS. É importante manter o aplicativo atualizado e ficar atento aos comunicados oficiais emitidos pelo TSE ao longo do período eleitoral.
12: Acordo de 193 milhões de reais beneficia quase 800 trabalhadores na Bahia.
11: A ação faz parte da Semana Nacional da Execução Trabalhista, mutirão promovido para acelerar o pagamento de dívidas judiciais trabalhistas. Larissa Batista.
16: 761 trabalhadores fecharam por meio do Sindipetro um acordo de 193 milhões de reais com a Petrobras. A negociação foi feita pela Justiça do Trabalho, na Bahia. E eles são apenas algumas das milhares de pessoas beneficiadas pelo mutirão da Justiça do Trabalho em todo o país. Já foram arrecadados mais de 3 bilhões de reais em cerca de 56 mil audiências, realizadas nesta edição da Semana Nacional da Execução Trabalhista.
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12: A você, uma boa noite.
11: E até amanhã.
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0: Mercado.
1: Eu sou Humberto Pinheiro e estes são os destaques de hoje do Jornal do Senado, que começa agora. Lei do Redata cria incentivos fiscais para a instalação de data centers no Brasil. Novas regras da ANAC prevêem multa e suspensão para passageiros indisciplinados. Senado vai analisar marco legal para reduzir riscos e atividades com agentes biológicos. Boa noite. A Presidência da República sancionou a Lei do Redata, que cria incentivos fiscais para instalação e ampliação de centros de processamento de dados, os data centers. A medida busca estimular investimentos no setor e fortalecer a infraestrutura digital do país. Em contrapartida aos benefícios fiscais, as empresas terão de cumprir regras e metas previstas na legislação. A nova lei também estabelece punições para os casos de descumprimento das exigências e dos compromissos assumidos pelos beneficiários. Repórter Douglas Castilho.
2: Com as novas regras, o Estado brasileiro abrirá mão já esse ano de arrecadar o equivalente a 5,2 bilhões de reais em troca de incentivar um setor considerado estratégico pelos parlamentares.

0: regras da Agência Nacional de Aviação Civil, a ANAC, para passageiros indisciplinados começam a valer a partir desta semana. Os casos de má conduta devem ser classificados de acordo com a gravidade e as punições variam de instruções ao passageiro a multa de R$17,5 mil e suspensão temporária do direito de voar por até 12 meses, para casos considerados como graves e gravíssimos. Entre os comportamentos julgados como gravíssimos estão incluídos violência física contra membro da tripulação e atentado contra a dignidade sexual de tripulante ou passageiro. Ricardo Mota, especialista em direito do consumidor, aponta que um dos maiores desafios das novas normas é a aplicação prática.
1: A régua ficou mais clara no papel. A régua real só vai aparecer quando os primeiros casos concretos forem discutidos, seja na justiça, seja nos canais de defesa do consumidor.
0: As regras são válidas para voos domésticos, incluindo trechos na nacionais conectados a voos internacionais.
2: Para reduzir riscos de atividades com vírus, bactérias, toxinas e outros agentes biológicos, o senador astronauta Marcos Pontes, do PL de São Paulo, apresentou um projeto de lei que cria um marco legal da biossegurança e bioproteção. O texto apresenta diretrizes de produção, armazenamento, transporte e descarte de materiais biológicos para instituições que vão desde universidades e laboratórios de diagnóstico médico até grandes centros de pesquisa tecnológica sem engessar a liberdade científica. Repórter Márcio Maturana.
3: O avanço acelerado da biotecnologia traz oportunidades, mas também traz preocupação sobre segurança. Por isso, o senador astronauta Marcos Pontes, do PL de São Paulo, apresentou um projeto de lei que cria o marco legal da biossegurança e bioproteção, com regras claras para qualquer atividade que envolva agentes biológicos, como vírus, bactérias, toxinas ou materiais genéticos. São diretrizes de produção, armazenamento, transporte e descarte que deverão ser seguidas por instituições que vão desde universidades e laboratórios de diagnóstico médico até grandes centros de pesquisa tecnológica, sem engessar a liberdade científica. O texto aguarda a definição das comissões por onde deverá ser discutido e votado. As medidas de biossegurança são ações práticas para evitar que um vírus, bactéria ou toxina escape por acidente ou contamine profissionais e o meio ambiente. Já as medidas de bioproteção são controles para impedir ações como roubo, sabotagem e uso indevido de informações. O projeto prevê também a criação de uma coordenação nacional permanente e um sistema integrado de informações para proteger dados de segurança nacional. Sobre tecnologia biológica com inteligência artificial e outras semelhantes, o projeto cria a categoria de pesquisa de uso duplo de preocupação. São considerados estudos com fins legítimos, mas que podem ser usados para causar dano. Neste caso, precisa passar por avaliação e supervisão adicionais. Na justificativa do projeto, o senador informa que, apesar de o Brasil já ter legislações importantes nessa área, existem lacunas que podem ser preenchidas de forma moderna, integrada e acessível.
2: Eleições 2026. Neste ano, o eleitor irá votar em dois senadores. Mas atenção, são dois senadores diferentes. Um voto para cada candidato ou candidata. Primeiro, o eleitor escolherá um candidato e confirmará a escolha. Em seguida, registrará o outro voto. Se o eleitor repetir o mesmo número nas duas oportunidades, apenas o primeiro voto será considerado válido. O segundo será anulado automaticamente pela urna eletrônica. Também é importante lembrar que na votação para senador não é possível votar na legenda, ou seja, o eleitor não poderá digitar apenas o número do partido. Caso isso aconteça, o voto para senador será considerado nulo. No dia da eleição, é permitido levar os números dos candidatos anotados no papel. O primeiro turno da eleição ocorre no dia 4 de outubro e, para ajudar o cidadão a se informar melhor, o Senado Federal criou uma página especial para a cobertura das eleições. O site pode ser acessado por meio do endereço senado.leg.br/eleições. E
4: foi sancionada a lei que cria a Política Nacional de Minerais Críticos Estratégicos. A medida busca estimular a pesquisa, a extração, o beneficiamento e a transformação desses materiais no Brasil, com incentivos de até 7 bilhões de reais para projetos do setor. Os minerais críticos e estratégicos são utilizados em tecnologias como carros elétricos, painéis solares, smartphones e equipamentos de alta tecnologia. Mais informações com o repórter Rodrigo Rezende.
5: Após a aprovação pelo Senado Federal, foi sancionada a lei que cria a Política Nacional de Minerais Críticos e Estratégicos. A nova legislação determina o foco no processamento destes minerais, também conhecidos como terras raras, no território nacional. A senadora Tereza Leitão, do PT de Pernambuco, afirma que a lei traz ainda responsabilidade ambiental.
6: Ele cria o certificado mineral de baixo carbono e o cadastro nacional de projetos de minerais críticos e estratégicos. Nós não vamos produzir só para exportar, nós vamos produzir também para nossa utilização.
5: Estão previstos até 7 bilhões de reais em incentivos do Estado para projetos envolvendo os minerais. O senador astronauta Marcos Pontes, do PL de São Paulo, destaca que a medida pode transformar o futuro do país.
7: Nós temos condição de enriquecer terras raras aqui no Brasil, que são utilizadas por uma série de aplicações estratégicas para o país. Nós temos o material, temos os cientistas.
5: As terras raras são um grupo de 17 elementos químicos utilizados na fabricação de diversos tipos de eletrônicos, ímãs para turbinas de energia eólica e em equipamentos da indústria da defesa.
2: Com trabalhos técnicos de Eliseu Caires, o Jornal do Senado fica por aqui. Acompanhe agora as notícias da Câmara dos Deputados. Boa noite e até amanhã.

0: projeto prevê incentivo à compra de livros com a criação do Pix da Leitura.
1: Avança a regulamentação da divulgação de imagens de crianças na internet.
0: Câmara define regra para nomear doença transmissível e evitar preconceito.
1: Boa noite. Os deputados aprovaram uma proposta que estabelece regras sobre a nomenclatura de doenças transmissíveis com o objetivo de evitar discriminações. A repórter Paula Bittar tem mais detalhes sobre a proposta.
2: A Comissão de Constituição e Justiça da Câmara aprovou um projeto que define regras para a nomenclatura de doenças transmissíveis no Brasil. O objetivo é evitar nomes que causem estigma ou preconceito contra países, etnias, pessoas ou animais e adequar a legislação brasileira às recomendações da Organização Mundial da Saúde. O texto aprovado determina que os nomes das doenças devem ser curtos, fáceis de pronunciar e baseados em características clínicas epidemiológicas ou no agente patogênico. Ficam proibidos termos que provoquem medo ou que tragam referências geográficas, nomes de pessoas, grupos étnicos, ocupações ou outros organismos que não o próprio patógeno. Segundo o autor da proposta, deputado Sérgio Souza, do MDB do Paraná, a mudança na legislação é urgente para evitar desinformação e violência. Ele citou como exemplo os ataques contra macacos ocorridos após a associação equivocada desses animais com o vírus monkeypox ou varíola dos macacos. A proposta que define regras para a nomenclatura de doenças transmissíveis no Brasil segue agora para análise do Senado. Da Rádio Câmara de Brasília, Paula Bittar.
3: Saúde.
0: Projeto de Zé Silva, do União de Minas Gerais, garante a aplicação domiciliar pelo SUS de vacinas e imunobiológicos previstos no Programa Nacional de Imunizações para pessoas com transtorno do espectro autista. Ele argumenta que o objetivo é reduzir o impacto dos deslocamentos.
4: O autismo, ele não é uma doença, ele é uma condição de vida, e essa condição de vida é preciso o mundo adaptar. Então, para que deslocar essa pessoa para a unidade de saúde, para a unidade básica de saúde? Por isso, é um projeto que parece muito simples, mas ele tem um alto impacto na vida das famílias e das pessoas autistas.
1: De acordo com Zé Silva, a proposta não gera impacto financeiro para o Estado, porque utiliza a estrutura já existente das equipes de saúde da família. Ele acrescenta que a iniciativa faz parte de um conjunto de ações voltadas à inclusão.
0: A Câmara analisa projeto que institui o Programa Nacional de Atenção Integral à Obesidade no SUS. A proposta de Fausto Pinato, do União de São Paulo, estabelece uma linha de cuidado prioritária para pessoas com obesidade de alto grau e comorbidades, com atendimento nas unidades básicas de saúde.
1: Segundo Fausto Pinato, o tratamento deve combinar acompanhamento médico, nutricional, psicológico e atividade física. Ele reforça que o projeto prevê ainda o acesso a medicamentos já incorporados ao SUS, com aplicação supervisionada nos postos de saúde.
0: Pinheirinho, do PP de Minas Gerais, apresentou projeto que garante o fornecimento gratuito e contínuo nas unidades básicas de saúde de medicamentos que combinam corticoide inalatório e broncodilatador para tratar a asma pelo SUS. Segundo o texto, a entrega será feita mediante receita médica e cadastro do paciente.
1: De acordo com Pinheirinho, esses remédios já são aprovados pelo SUS, mas hoje ficam concentrados em farmácias especializadas, o que dificulta o acesso. Para ele, descentralizar a distribuição ajuda a prevenir crises graves, evita internações e reduz mortes causadas pela asma.
0: É de autoria de Eduardo da Fonte, do PP de Pernambuco, projeto que obriga maternidades a orientar pais ou responsáveis sobre os cuidados essenciais com o recém-nascido antes da alta hospitalar. Ele aponta que a matéria prevê capacitação prática para prevenir acidentes como engasgos.
1: Eduardo da Fonte explica que o treinamento poderá incluir demonstração com simuladores anatômicos, além de orientações sobre alimentação, higiene e sono seguro. O deputado ressalta que a preparação preparação dos cuidadores pode reduzir mortes evitáveis durante a primeira infância.
0: Gervásio Maia, do PCdoB da Paraíba, apoia a criação da Frente Parlamentar em Defesa da Política Nacional de Plantas Medicinais e Fitoterápicos. O deputado integra o grupo que assinou o pedido de registro do colegiado na Câmara em março deste ano.
1: Gervásio Maia ressalta que a medida também beneficia a agricultura familiar por incentivar o cultivo orgânico de plantas medicinais. Para ele, a iniciativa valoriza o conhecimento popular e a biodiversidade brasileira como instrumentos de saúde pública e soberania nacional.
3: Direitos humanos.
0: Os deputados estão discutindo um projeto que estabelece regras para a divulgação de imagens de crianças na internet. O texto já foi aprovado na Comissão de Comunicação, como informa a repórter Maria Neves.
5: A Comissão de Comunicação da Câmara dos Deputados aprovou o projeto que visa limitar a exposição de crianças e adolescentes na internet. A proposta obriga os sites a remover imagens, vídeos e dados pessoais que possam violar a privacidade, a dignidade ou o desenvolvimento de crianças e adolescentes. A medida vale mesmo quando o material for publicado ou autorizado por pais ou responsáveis. Ainda de acordo com o texto apresentado pela deputada Rogéria Santos, do Republicanos da Bahia, os provedores de internet também deverão promover a desindexação das páginas com material impróprio de crianças e adolescentes. O objetivo é evitar que o material seja republicado com alterações ou continue a aparecer em mecanismos de busca. O projeto estabelece ainda que, quando a publicação puder afetar direitos da personalidade, a criança ou o adolescente deverá ser ouvido, de acordo com a sua idade e com o grau de maturidade. O relator na Comissão de Comunicação, deputado Jadiel Alencar, do Republicanos do Piauí, ressalta que o objetivo não é restringir os direitos dos pais, mas proteger menores de 18 anos de abusos.
6: A proposta não proíbe a publicação familiar ordinária. O objetivo é prevenir abusos e assegurar que a autoridade parental seja exercida de acordo com o melhor interesse, a dignidade, a privacidade, a segurança e a autonomia progressiva da criança e do adolescente. Nesse sentido, o enunciado recentemente aprovado na 10ª Jornada de Direito Civil reforça a necessidade de considerar o melhor interesse, a participação da criança, conforme sua maturidade.
5: Quanto à exploração da imagem de crianças e adolescentes com finalidade de lucro, o texto determina que os responsáveis deverão adotar medidas reforçadas de proteção dos direitos da personalidade. Isso vale mesmo quando não houver remuneração direta, monetização pela plataforma ou pagamento em dinheiro. O projeto também estabelece que a divulgação de imagem, voz ou dados pessoais de crianças e adolescentes poderá gerar indenização por dano moral, ainda que não seja comprovado prejuízo. A reparação será devida quando a publicação ocorrer sem autorização exigida pela legislação ou provocar exposição indevida, abusiva, vexatória, discriminatória, degradante, exploratória ou incompatível com o melhor interesse da criança ou do adolescente. A mera autorização dos pais ou responsáveis não dispensa a responsabilidade das plataformas quando houver dano ao menor de 18 anos. O texto ressalva que as regras não se aplicam à aparição ocasional de crianças em conteúdos jornalísticos, educativos, culturais, científicos, institucionais ou relacionados à segurança pública, desde que não haja exploração ou exposição abusiva. O projeto que limita a exposição de crianças e adolescentes na internet ainda será analisado pelas comissões de Previdência, Assistência Social, Infância, Adolescência e Família e de Constituição e Justiça. Se aprovado, poderá seguir para o Senado. Da Rádio Câmara de Brasília, Maria Neves.
3: Ciência e Tecnologia.
1: Raimundo Santos, do PSD do Pará, apresentou uma proposta para criar a Política Nacional de Inclusão Digital da Juventude. A iniciativa reúne ações para ampliar o acesso de jovens à tecnologia, à qualificação profissional e ao empreendedorismo digital.
0: Raimundo Santos afirma que a política deve priorizar estudantes da rede pública inscritos no CadÚnico e jovens em situação de vulnerabilidade. Além disso, a matéria incentiva cursos gratuitos, doação de equipamentos e parcerias para ampliar a inclusão digital.
3: Educação.
1: Ampliar o acesso ao programa PEDMEIA para estudantes do ensino médio da rede pública é o objetivo de uma proposta de Renildo Calheiros, do PCdoB de Pernambuco. O texto prevê a inclusão gradual de todos os alunos inscritos no CadÚnico, inclusive da educação de jovens e adultos.
0: A expansão seria feita dentro dos limites orçamentários e daria prioridade às famílias de menor renda que ainda não receberam benefício. Renildo Calheiros afirma que a medida estimula a permanência dos estudantes na escola e ajuda a reduzir o abandono e a evasão escolar.
3: Cultura.
1: Avançou na Câmara dos Deputados o projeto que cria o Pix da Leitura. O repórter Luiz Cláudio Canuto traz mais informações sobre a proposta.

0: nunca por meio de provas escolares, avaliações de conteúdo, atribuição de notas ou juízo de valor sobre a leitura. A prioridade para a implementação do programa seriam moradores do Norte e do Nordeste e comunidades tradicionais e de regiões de fronteira. Segundo o autor do projeto, deputado Duda Ramos, do Podemos de Roraima, a medida busca valorizar e recompensar a leitura e romper, assim, a imagem da leitura como obrigação escolar ou prática de elite. O relator, deputado Alexandre Lindenmaier, do PT do Rio Grande do Sul, defendeu na Comissão da Amazônia o mérito da iniciativa e disse que o programa tem potencial para ampliar o repertório cultural da população e fortalecer a economia criativa.
1: A leitura constitui um instrumento essencial para o desenvolvimento humano, para o fortalecimento da cidadania e para a ampliação das oportunidades educacionais e profissionais. Neste contexto, políticas públicas que estimulem a formação de leitores contribuem diretamente para o desenvolvimento social, econômico e democrático do Brasil. A concessão de crédito cultural cria um círculo virtuoso, no qual o incentivo à leitura também fortalece o mercado editorial, livrarias, cinemas, teatros, museus e demais agentes da economia criativa.
0: Segundo o relator, a proposta está de acordo com as diretrizes da Política Nacional do Livro e do Sistema Nacional de Cultura. Segundo pesquisa da Nielsen, publicada em fevereiro deste ano pela Câmara Brasileira do Livro, o mercado editorial brasileiro melhorou no ano passado, com 18% dos adultos afirmando que compraram pelo menos um livro nos 12 meses anteriores, 2% acima da pesquisa de 2024. São 3 milhões de novos consumidores. A proposta que cria o Pix da Leitura vai ser analisada ainda pelas comissões de Cultura, de Finanças e Tributação e de Constituição e Justiça, antes de seguir para o Senado. Da Rádio Câmara de Brasília, Luiz Cláudio Canuto.
2: Segurança Pública. Bruno Ganem, do Podemos de São Paulo, destaca a aprovação de projeto que cria um protocolo de atuação em casos de acidentes aéreos. O congressista assinala que a proposta prevê um comitê coordenado pela ANAC para integrar instituições públicas e privadas na resposta a tragédias da aviação.
3: Esse protocolo busca repetir um quadro que acabou sendo positivo em meio à tragédia do acidente da Voipes. As instituições envolvidas, elas acabaram tendo uma sinergia muito boa, né, e isso favoreceu bastante o acolhimento aos familiares, né, isso foi uma atuação diferenciada. É claro que é triste, né, a gente tem que encontrar algo positivo naquilo que é terrível, né, que gera tanto sofrimento, mas o fato é que funcionou muito bem e garante que o que deu certo possa se repetir sempre que eventualmente ocorrer uma tragédia aérea.
2: Bruno Ganem afirma que a medida busca evitar que acidentes aéreos sejam tratados de forma desarticulada e burocrática. Ele explica que o texto transforma práticas de cooperação institucional em regra permanente para o acolhimento às famílias das vítimas.
4: Miguel Lombardi, do PL de São Paulo, quer criar regras mais rígidas para a concessão da saída temporária a condenados por crimes de violência doméstica contra a mulher. O benefício dependeria de uma avaliação obrigatória de risco e da manifestação do Ministério Público.
2: Miguel Lombardi também defende que a vítima seja ouvida de forma protegida e que o pedido seja negado quando houver risco à sua integridade. Nos casos excepcionais de concessão, o deputado propõe medidas como monitoramento eletrônico e proibição de contato com a vítima.
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2: Agricultura.
4: avança na Câmara o projeto que facilita o trânsito de produtos artesanais pelo país. A repórter Silvia Munhato explica como deve funcionar.
6: A Comissão de Indústria, Comércio

0: Serviços da Câmara dos Deputados aprovou o projeto que permite a comercialização interestadual de produtos alimentícios artesanais fiscalizados por órgãos de saúde de estados e municípios. O deputado José Medeiros, do PL do Mato Grosso, autor do projeto, explica que a ideia é facilitar o trânsito desses produtos.
1: Nós temos produtos muito caros à nossa sociedade que são comercializados e muitas vezes apreendidos por filigranas das portarias e regulamentos, né? E nós temos uma preocupação porque boa parte da legislação que rege isso aí não é nem a que é aprovada no Congresso, né? São portarias, resoluções que vão sendo feitas e deixando essas pessoas totalmente à margem da legalidade.
0: O relator, deputado Daniel Agrobon, do PSD de Goiás, também buscou regulamentar a participação dos produtos alimentícios artesanais em eventos internacionais. O texto autoriza a saída desses produtos para participar de feiras, concursos ou provas, desde que haja autorização expressa do órgão federal responsável e sejam observadas as exigências sanitárias cabíveis. O projeto que regulamenta a comercialização interestadual de produtos alimentícios artesanais será analisada agora pelas comissões de Agricultura e de Constituição e Justiça. Da Rádio Câmara de Brasília, Silvia Minhato.
2: Consumidor.
3: Daniel Freitas, do PL de Santa Catarina, votou a favor de projeto que amplia a fiscalização do mercado de combustíveis. A proposta autoriza a ANP, a Agência Nacional do Petróleo, Gás Natural e Biocombustíveis, a acessar dados de notas fiscais eletrônicas dos agentes regulados.
4: O texto aprovado pela Câmara com apoio de Daniel Freitas permite o cruzamento das informações com os dados já reunidos pela agência para identificar irregularidades como adulteração de combustíveis e sonegação. A proposta seguiu para análise dos senadores.
3: Projeto de Áureo Ribeiro, do Solidariedade do Rio de Janeiro, dispensa a exigência do selo físico do Inmetro em capacetes comprados no exterior ou importados por pessoas físicas. O texto prevê que a medida só vale para marcas e modelos do produto que já tiverem certificado e registro no Instituto.
4: Áureo Ribeiro argumenta que a exigência do selo físico encarece os equipamentos e gera autuações desnecessárias a motociclistas que usam capacetes já seguros. O deputado reforça que a medida não altera as exigências de absorção de impacto.
3: Termina agora o Jornal Câmara dos Deputados, produzido pela Rádio Câmara, com trabalhos técnicos de Wellington Teles e a apresentação de Val Monteiro e Luciana Vieira. Uma boa noite para você.
4: A Voz do Brasil volta amanhã. Boa noite.
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1: Boa noite, corujinhas e morcegões, morceguinhas e corujões. Está no ar o Emoções.
2: Marcelo Renato.
1: 8:07, é véspera de sexta-feira, 17 de setembro de 2026. Temperatura predominante na região, 20 graus. O vento a 19 km por hora. Umidade relativa do ar, 77%. E a probabilidade de chuva, 11%. Eu creio que o vento está até acima de 19 km por hora, viu? Eu estou vendo aqui a biruta natural ali, a copa do coqueiro totalmente pendida para Araraquara. É no sentido contrário do que geralmente o vento sopra. É, normalmente é ao contrário, né? É sentido São Carlos, mas está sentido Araraquara. E estamos bem no meio do caminho por aqui, né, Marcelo? Pois é, sentados à beira do caminho para mais uma noite de emoções. Vem comigo que a noite é nossa. 3 de José e Durval, triplex dos meninos passarinhos. Música.

0: Agora 8:18, 8:18, Bruno Marrone esperando ali para cantar. Já já, Bruno Marrone. Nós abrimos com três dos meninos passarinhos, três lindas, hein? Clássicos aí da carreira deles, né? Quem é você? Página de amigos e alô. Ok, e seguimos aqui com nossas emoções, trazendo as primeiras participações, o Ricardo da Malmita, o homem da Fazenda Santo Inácio de Loyola e Fazenda Santista também. Boa noite, Ricardo.
1: Boa noite, Marcelo Renato, beleza?
0: Beleza.
1: Toca pra nós, então, de chororó. Somos assim, crescendo pra todo mundo escutar aí, hein? Rádio Carinho.
0: Rádio Amor, obrigado, meu querido. Maria Aparecida, Vila Prado, boa noite.
2: Boa noite, Marcelo. Toca pra mim, Joaquim Manuel, não são palavras lindas. Beijo no seu coração. Maria Aparecida, da Vila Prado. Rádio Carinho.
0: Rádio Amor, obrigado, minha querida. Uma ótima noite, Maria Aparecida. Zé Roberto de Cravinhos, fala comigo, Zé.
3: Boa noite, Marcelo Renato. Boa Já noite. Estamos aqui de plantão, hein? Beleza? Beleza? Tudo bem?
0: Bem.
3: Toca hoje aí, ó, Roberto Erasmo, sentado à beira do caminho.
0: Opa!
3: Mandar lá pra Maria do Ninho, que ela gosta muito dessa música aí. As músicas antigas, né, Maria? Boa noite pra você. Marcelo, obrigado. E vai pra toda a galera te ouvindo aí. DBC FM, Rádio Carinho.
0: Rádio Amor, obrigado, Zé. Pessoal de Cravinhos, obrigado, Maria. Boa noite, garoto. Que Deus te ilumine sempre. É, bom trabalho. Lupércio de Brotas, é o Lupércio Filho. Obrigado, Lupércio. Você também, uma noite abençoada. Márcia Aragão, boa noite, boa noite. Aqui é o Timóteo, né? Timóteo Caetano. Boa noite, Timóteo.
4: Boa noite, meu irmão Marcelo Renato. Manda pra nós hoje, Cristi Ralph, Horus de Luar. Vai pra toda a galera que tá ouvindo, pra você também, meu amigo. Que abraço, cara. Rádio Carinho.
0: Rádio Amor, obrigado, Timóteo. Olha o Rick, o Tiagão só esperando chegar a sexta-feira, né, Tiagão? Boa noite, Tiago Roberto Lopes Araraquara.
5: Fala, MR, boa noite.
0: Boa noite, meu querido.
5: Ótima quinta-feira abençoada pra nós, hein?
0: Pra todos.
5: Amanhã já pode, hein?
0: Amanhã pode.
5: Manda abraço pra todos os ouvintes aí da DBC, Fina Demérico, Rick Baba, Ricardinho, Robertinho, Renatinho, todos que estão ouvindo aí emoções. Ô, MR. A hora que você foi entrar hoje aí na rádio, aí você colocou digital aí na porta, o acesso foi negado ou foi liberado? DBC FM, Rádio Carinho.
0: Acesso liberado. Abraço, meu querido. Não sei, Israel de manhã, como é que foi? É. José Paulo. Eita, nós. Fala, Zé.
6: Boa noite, minha. José Paulo, ouvindo a Langeira, Araquara. Estou passando já você a seus ouvintes, uma feliz abençoada noite que já fez. Se for possível, jogar a música O Meu Grito. Ou o canteiro que estiver disponível no momento. DBC, Rádio Carinho.
0: Rádio Amor, ok. Como é que é o nome da música?
6: O Meu Grito. Ou se for possível tocar a música O Meu Grito.
0: Eu não entendi que é o nome da música que você falou. Não. Será que é Meu Grito? Se for Meu Grito, tudo bem. É, mas é, pareceu que você falou Meu Grid, eu já não entendi. Zé, ó o Leandro, pão da Lana Guedes.
7: Boa noite, Marcelo Renato.
0: Boa noite.
7: Manda a música do Arma você, Daniel. Rádio Carinho.
0: Rádio Amor.
7: Rádio Amor. E eu desisti do Santos, meu Marcelo Renato. Só perde esse Santos, pelo amor de Deus. Manda a música pra minha amiga Lana Guedes. Rádio Carinho.
0: Rádio Amor. Valeu, Leandro. É que o Santos jogou bem contra o Cruzeiro, mas ele não pôde jogar com o mesmo time, né? Não deu tempo de inscrever o Cebolinha na outra competição, né? A Sula. E aí não deu certo, mas estava com tudo aí. Quase passou. Ronaldo, irmão do nosso querido Natalino do Saltão. Fala, Ronaldo.
8: Boa noite, Marcelo Renato.
0: Boa noite.
8: Ronaldo, Natalino, Sertão. Coloca meu nome na oração. Da minha filha Maria Vitória, da minha neta Maria Helena, da minha mãe Dona Lazinha e pra todo mundo. Rádio Carinho.
0: Rádio Amor, obrigado, meu querido. Vanderlei de Torrinha, boa noite.
9: Ô, meu querido, mas que maravilha de Chitãozinho Chororó. Põe aí, parece sonho. Pra cumprimentar essa coisa mais linda que você tá fazendo aí.
0: Obrigado, Vanderlei. Um abraço, ótima noite, hein? Mari Mendes, boa noite, Marcelo. Ótimo, emoções para todos nós. É a prima da Simone Mendes. O Cristiano já mandou o áudio do paizão, Zé de Oliveira. Opa, mandou cedo hoje, hein, Cris? Obrigado. A Marta de Morungaba e o Lenilson, ela manda aqui. Te amo, Lenilson, tá mandado. Maria Preschi, oi, Marcelo, boa noite. É a Maria do Romeu Tortorelli, beijão, minha querida. Luiz Roda, boa noite, Marcelo. Muito bom o início do Emoções com os meninos passarinhos, hein? Vamos juntos até o fim, valeu. Quem gostou também foi a nossa querida Neide. Boa noite, Marcelo, adorei a abertura. Parabéns pela escolha. Se der, toca Tá Com Raiva de Mim. Essa é boa também, hein? É o Chico Rei Paraná. Tá com raiva de mim. Ok. Olha só, a galera fazendo uma seleção sensacional para a primeira hora aí. Ou passa da primeira hora. O Paulo Mariolo, pai do Vincent.
10: Boa noite, Marcelo.
0: Boa noite.
10: Tá bom, meu amigo?
0: Bom.
10: Tamo junto, hein? Ô, Marcelo, hoje eu gostaria de ouvir um Bruno Marrone, Bijuteria. Param, param. DBC FM, Rádio Carinho.
0: Rádio Amor.
10: Marcelo, não esqueça não, hein?
0: Pousa. O Ricardo mandou outro áudio, Marcelo.
1: Marcelo, manda um alô pro pessoal da Baldan lá também, o Bezerrinha lá. Tô no escuteiro lá também. E esse é o Total lá, hein? Beleza?
0: Beleza, alô, Baldan. Um abraço ao pessoal da Baldan. Boa noite, Marcelo. Hoje estou de folga. Ah, o Wilson da van, né? A van 66, o quê, Wilson? Agora eu esqueci. 65. Boa noite, Marcelo. Hoje estou de folga. Minha turma hoje é mais que especial. Hoje estou na companhia da minha esposa Geu, é isso? E meu filho Enzo, manda pra nós aí a música Cada Volta é um Recomeço. Zezé de Camargo e Luciano, um abraço, meu amigo. Tá de folga hoje. Nosso querido Wilson Alencar, na companhia da, eu não sei se é Geu ou Geo, né? Acho que é Geu. E o filho Filhote, e o Filhote Enzo. Ok, abraço, meu querido. Obrigado. Bom, eu ia tocar agora o Bruno Marrone uma música, mas já que pediram outra, a gente vai liquidando a fatura. Eu vou tocar Bijuteria, então. Ok? Muito bem. Aí eu já ia tocar mesmo o Bruno Marrone, né, Marcelo? Pois é. 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
3: No balanço das horas, tudo pode mudar. A temperatura caiu de 20 para 19 e a umidade subiu de 79 para 80%. Ok, muito bem, seu Marcelo Renato. Dona Ana tá com a gente, tá chegando em casa, vai tocar Erasmo, hein? Sentada à beira do caminho junto com o Roberto, ela gosta do Tremendão. A Dri tá com a gente também, boa noite, Dri.
4: Boa noite, Marcelo, aqui é a Dri. Nossa, começou loucura. Prova, prova e prova e mais prova. Eu tô viradinha sem dormir, de tanto estudar e trabalhar, etc. Mas faz parte, né? Apesar de tudo, eu tô feliz. Só tô com muito sono, tô aqui ouvindo o programa, mas pode ser que eu acabe cochilando, apagando. Tá nesse grau. Um beijo para você, para todos os ouvintes. Que Deus abençoe a noite de vocês. E eu, por enquanto, sigo aqui curtindo a programação, ouvindo as modinhas. Toca uma música aí do Roberto Carlos pra mim. Mulher de 40. Adoro. Sigo daqui na Rádio Carinho Rádio.
3: Rádio Amor, bom descanso, minha querida. Cipriano, fala, Cipri.
5: Que saudade do Marcelo. Boa noite, Marcelo, meu irmão, meu companheiro. Deus que abençoe aí sua quinta-feira. Ei, irmão, fica com Deus. Um abraço, manda um abraço pro Zé Brilhante, que tá triste com o Santos dele. O Santos falou que o atleta era pequeno. Alô, irmão, abraço, fica com Deus. Aí.
3: Rádio Carinho, Rádio Amor, alô Cipriano, alô Zé Brilhante, o Fernando também com a gente, é o Fernando do final 3577, área 14. Boa noite, Deus abençoe, amém. Aqui o nome tá Aline e Osmar, vamos saber quem é que vai falar aqui, né?
6: Boa noite, Marcelo, aqui é a Aline de Boa Esperança do Sul. Eu queria, gostaria de pedir uma música para o meu marido e para os meus amigos. É, a Denise e o Riva, Pão de Mel. Você teria como tocar para a gente? Nós estamos aqui tomando uma. E só isso, Marcelo.
3: Ela escreveu depois Rádio Carinho, Rádio Amor. Depois a gente toca. Tem já um monte de música na frente, mas a gente chega lá, né? Deixe-me ver quem mais aqui. O Vanderlei mandou outro áudio aqui. Deixe-me ver, tá fazendo churras?
7: Ô, meu amigo, eu tô esperando o seu dia aqui pra nós comer uma carne junto. Beleza?
3: Valeu. O Adilson, boa noite, Marcelo. Manda um alô aí pra esposa Nilza, filha Natália, o Zezinho, o irmão Marcos Salsicha, Marcelão do Point, o Zé de Oliveira também. Valeu, Adilson. E aqui o nosso querido Jeff Gardenal. Boa noite, MR. Tudo bom por aí? Hoje vou pedir uma música em Um Degrau na Escada, Chico Rei Paraná. Vai tocar três deles já, porque a Maria Aparecida pediu Não São Palavras Lindas com Joaquim Manuel, mas eu não tenho, tenho com Chico Rei Paraná. Aí tem também Tá Com Raiva de Mim e agora Um Degrau na Escada. Hoje o pessoal tá atacando de Chico Rei Paraná. Valeu, Jeff. É o Gardenal. A minha empresa, né? Quem mais aqui? Agora é a Margarida. Boa noite, Deus abençoe sua noite. A nossa, obrigado, minha querida. O que foi, Tiagão?
8: Se ela sair dele, MR, esse Bruno não sabe brincar, hein? Fala a verdade. Você sentado do lado do Bruno e Marrone, com uma garrafa de pinga, um caminhão de cerveja, MR, será que presta? Você tá doido, hein? DBC, FM, Rádio Carinho.
3: Rádio Amor, a pinga eu deixo pra você e pra ele, mas na cerveja eu vou. Com certeza eu vou. Pablo Gesso tá com a gente também. E aqui o nosso querido Vanderlei. José Geraldo também com a gente. QR Abicudo, boa noite, QR Abicudo.
9: Aô, boa noite, MR. Que é o QR Abicudo de Brota. Se der, manda uma moda pra nós, Lourenço Lorival, se ainda existe amor. Estamos trabalhando aqui nos tratos da frente da Maldan aqui. Eu e o morcegão da Maldan aqui, hein? Manda um alô lá pro Ricardinho da Malmida, lá da Fazenda Santo Inácio, de Loyola. Tamo na escuteira aqui, hein? DBC Rádio Carinho, Rádio Amor.
3: Um abraço a você, meu querido. Essa música que você pediu com o Lourenço Lorival, toquei ontem com a Jaine, foi pedido da Silvana, que tá logo acima aqui, ó. Boa noite, Marcelo, juntinhos em Nossas Emoções, toca pra nós Ventos Uivantes com Sérgio Reis. Obrigada, beijos, beijo, Sil. Agora o nosso querido Márcio Mapa. Boa noite, MR. Cheguei, Deus abençoe, meu querido. Posso pedir uma música? Cavalo Preto. Tá barbudo de novo, né? Tô barbudo de novo. E agora é espartana a barba. Já marquei amanhã. Marquei amanhã pra dar aquela parada, porque agora ela cresceu bastante. Já marquei aqui, ó. É, 9:30 da manhã. Agora tem aplicativo. Aplicativo no barbeiro. Eita, nós. Maria Urba, com a gente também. Ela quer ouvir Pés Descalços. Manda pra Leia e todos do Araci. Ok. Já tá virando especial dos meninos passarinhos também, junto com Chico Rei Paraná. Fino de Américo, boa noite, Fino.
0: Boa noite, querido NR Poser, tudo bom? Toca vestido colado. Vai pro Normando, Zetinho, Luiz Roda, Vantuir, Tiago Lopes, Manuel Borges, Renatinho, Rick Baba e pra Joana Gonçalves, abraço, tudo de bom.
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10: Oi, Marcelo, boa noite.
3: Boa noite. Bem? Bem.
10: Gostaria de ouvir com as mineirinhas, assim você vai me perder. Tchau, fica com Deus. 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
3: Rádio Amor.
10: Rádio Amor.
3: Obrigado, minha querida. A Célia Arruda, boa noite, Marcelo, querido, paz e luz, amém. Roseli da Vila Conceição, boa noite, Marcelo, Renato. Roseli da Vila Conceição, tô ligadinha, um abraço. Gente, tem um carinha aí que é um trairinha, ele chama Renatinho. É, porque a Juju fez segunda-feira, ele ouviu das 8 até a 1 da manhã. Eu, é só até as 22 horas. Agora, ele tá torcendo para eu pegar férias, para a Juju ficar no meu lugar aqui um mês. E aí ele falou que vai acompanhar das 8 até a 1, Juju. E, enfim, aí ele disse que dormiu à tarde e sonhou que eu tava de férias e a Juju tava fazendo meu lugar. Eu acho que eu vou pôr ele de molho. O que vocês acham, o tal do Renatinho? Eu acho que eu vou pôr ele de molho. É, dá um bloco nele, Marcelo. Coloca ele de férias. Eu vou colocá-lo de férias. E, ah, ele chegou aqui, ó. Boa noite, cheguei. Dá um abraço na Juju. Roseli da Vila Conceição. Boa noite, Marcelo. Roseli da Vila Conceição. Tô ligada. Um abraço. Ok. Eita, nós. Você sabe o que eu vou fazer com você, Renatinho? Eu vou dar o seu zap pro Gustavinho. Aí vocês ficam se divertindo aí. Vamos ouvir os meninos passarinhos e já a primeira de Chico Rei Paraná.

0: linda, olha o Fino, tá com moral com a Joana, hein, Fino? O Renatinho, assim você me quebra, dá um abraço no Rick Baba. O Rick tá de férias lá na praia. Quem tá com a gente também aqui, o QR Abicudo mandou outro áudio aí. Fala, garoto.
1: Oi, Mier, então como tocou ontem a música, se der, manda pra nós, Adão. Raça Negra, maravilha.
0: Não, mas eu vou tocar o Lourenço Lorival, Se Ainda Existe Amor. Eu só quis dizer que aí, coincidentemente, você pediu e acima do seu pedido aqui estava a participação da Silvana, que ontem pediu a mesma música, só que foi com a Jaine, mas eu vou tocar com o Lourenço Lorival aí. Fica tranquilo, o Rony está com a gente, Dolores Oliveira também, Maria Aparecida agradecendo, já curtiu a sua, né? Não são palavras lindas. E o William está com a gente também, alô William. E aqui o nosso querido Fino, agradecendo, Joana. Ó, obrigada, Joana. E quem mandou um áudio aqui, Marcelo? Deixe-me ver aqui. O nosso querido Wilson Alencar mandou um áudio aqui.
2: Fala, Marcelo. Boa noite, Marcelo. Boa noite.
0: Fala, garoto.
2: É isso mesmo, Wilson Alencar. Hoje eu tô de folga, tô em casa, curtindo aqui a família, curtindo a esposa. A esposa é Gil.
0: Ah,
2: é isso mesmo, Gil.
0: Então, tá bom.
2: E o filhote Enzo. Ô, Marcelo, se possível, no momento internacional, toca pra nós, se tiver, né? Mamas in the Papas, California Dream. Valeu, Marcelo, um abraço, obrigado. A Rádio DBC, Rádio Carinho, Rádio Amor.
0: Ok, meu querido, eu tenho sim. Ó, quem chegou pra curtir a gente é José Paiva, o fã do Teodoro Sampaio. E o Marcelo do Posto, já tá de folga, vai pegar folga amanhã, vai abrir uma granada. O que que vai rolar no seu áudio aí? Aí sim.
3: Boa noite, MR. Ó, manda um oi pra minha avó Zulina. Ela tá gravando você falando no rádio e mandando pra mim.
0: Ô, dona Zulina, um beijo, hein? A gente precisa lá visitar ela, Marcelão. É. Dona Zulina, enche a geladeira aí que o Marcelão, aí ele me leva. É. Bom, deixa a geladeira igual um ovo, branca por fora e amarelinha por dentro de Skol. O Alencar, será que eu tenho? De Mamas e de Papas?

0: Depois das 11h30, no Emoções Internacional de DBC, né? De Mamas e de Papas. Ok. Quem tá com a gente aí, Marcelo? Quem tá agora é o Erasmo e o Roberto. E depois Christian e Ralph encerrando a hora.
1: Aí a gente relembra um pouquinho. Ainda, é? Por quê? Tem que desligar de vez em quando, hein? Ah, então tá legal. A gente espera. Não tem nada, não. Qualquer coisa a gente canta na segunda sessão.

0: Obrigado. Obrigado.
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